0: Receitas médicas controladas.
1: Uma nova regra da Anvisa autoriza os médicos a emitirem as receitas de forma totalmente digital.
0: A partir de hoje, as vigilâncias sanitárias locais passam a usar um sistema único integrado em todo o Brasil. Cleide Lopes.
2: O novo sistema foi criado para centralizar a gestão na prescrição de medicamentos sujeito a controle especial.
1: Está chegando o Dia das Crianças.
0: E você já sabe o que vai dar de presente?
1: Na hora de escolher um brinquedo, fique de olho nas dicas do Inmetro para garantir diversão com segurança. Pablo Mundim.
3: Do Inmetro, orienta os pais a verificarem a presença do selo de identificação da conformidade antes da compra.
0: Hoje, na apresentação da Voz do Brasil, Luciano Seixas e Mariana Jung.
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0: A Justiça Federal determinou medidas para a proteção de crianças e adolescentes na plataforma Discord.
1: O pedido foi feito em ação da Advocacia Geral da União, acatada pelo Judiciário.
0: A ferramenta de comunicação terá que adequar o monitoramento da plataforma, verificação de idade e de controle parental, entre outras medidas.
4: Na ação que foi acatada pela Justiça Federal, a Advocacia Geral da União sustenta que a plataforma Discord apresenta falhas nos mecanismos de verificação de idade e de proteção aos usuários contra riscos graves, como os que culminaram na morte de uma adolescente de 13 anos em julho deste ano. A ferramenta de mensagens instantâneas e comunicação deverá cumprir agora uma série de determinações judiciais, entre elas, adotar medidas para impedir a recriação de servidores, canais e comunidades removidos e o retorno de usuários banidos ou suspensos. O Procurador Nacional de Defesa e Democracia da Advocacia Geral da União, Rafael Ramos, ressaltou que as medidas estabelecidas pela Justiça estão previstas na legislação brasileira, com destaque para o Estatuto da Criança e do Adolescente Digital.
5: Esse quadro ele já vinha se agravando e o que acontece? O Brasil hoje ele tem uma legislação específica, né, para proteção de crianças e adolescentes no ambiente digital, chamado ECA Digital. Então nós, essa foi a grande base, digamos, da nossa ação, foi exigir que fossem cumpridas determinações que já constam em lei, mas que infelizmente não estavam sendo observadas especificamente nessa plataforma.
4: De acordo com a decisão judicial, as contas de crianças e adolescentes até 16 anos devem estar vinculadas às contas de seus responsáveis legais. A plataforma de Discord também deverá adotar medidas de proteção e ferramentas de supervisão parental, incluindo controle das interações. A decisão ainda determina que o Discord crie protocolo para situações de extorsão sexual envolvendo crianças ou adolescentes. Rafael Ramos, da Advocacia Geral da União, explicou que essas plataformas já têm ferramentas para coibir esses tipos de crimes.
5: Há mecanismos nas formas de detecção, seja por vídeo, seja por ícones, seja por textos, seja por chamados metadados, né, correlações de comportamento de determinados usuários conversando com outros, os chamados sinais, né, esses marcadores, as empresas têm condição de fazer esse acompanhamento e é uma avaliação de risco, né?
4: O Discord também deve comprovar a capacidade de operar em língua portuguesa para segurança, moderação e recebimento de denúncias no Brasil. Caso não cumpra a determinação judicial, a plataforma ficará sujeita a multa diária de R$100 mil. Reportagem Luana Karen.
1: O Google removeu do YouTube 46 canais e 11 vídeos criados por meio de inteligência artificial com falsos médicos para disseminar desinformação, promessas de curas e tratamentos sem comprovação científica.
0: Outros 32 canais e 4 vídeos já estavam disponíveis quando a notificação chegou à empresa. 2 canais foram desmonetizados.
1: Segundo o Google, os canais foram excluídos por violações às políticas da plataforma, fraude e roubo de identidade.
0: O pedido para retirada do conteúdo foi feito pela Advocacia Geral da União.
1: Centro Nacional que vai centralizar notificações sobre possíveis crimes cibernéticos contra crianças e adolescentes.
0: A estrutura ligada à Polícia Federal vai receber, analisar e encaminhar os casos às autoridades responsáveis.
1: Saiba mais com Graziela Mendonça.
6: O Ministério da Justiça e Segurança Pública publicou uma portaria que estabelece como serão recebidas e encaminhadas as notificações sobre possíveis crimes contra crianças e adolescentes no ambiente digital. A Polícia Polícia Federal vai centralizar esse trabalho por meio do Centro Nacional de Proteção à Criança e ao Adolescente. As empresas de tecnologia deverão comunicar situações de risco crível, iminente ou em andamento em até 12 horas. Casos onde há indícios de material de violência contra criança e adolescente terão prazo de 72 horas ou de até 7 dias, dependendo da ocorrência. A empresa também terá que retirar o conteúdo do ar imediatamente e guardar o material e os registros necessários para ajudar nas investigações. Os relatórios serão analisados e encaminhados às autoridades responsáveis, como as polícias, o Ministério Público e a Agência Nacional de Proteção de Dados. A portaria também autoriza a criação de uma força integrada para combater o crime organizado no ambiente cibernético, inclusive casos de violência sexual contra crianças e adolescentes. Graziela Mendonça, para a Voz do Brasil.
1: Autoridades brasileiras se reuniram hoje com o representante de comércio dos Estados Unidos para mais uma tentativa de diálogo sobre as tarifas impostas pelo governo norte-americano.
0: Com presença do ministro do Desenvolvimento, Indústria, Comércio e Serviços, Márcio Elias Rosa, e do ministro das Relações Exteriores, Mauro Vieira, o encontro ocorreu durante a reunião de ministros do comércio do G20, grupo que reúne nações desenvolvidas e emergentes, e também a União Europeia e a União Africana.
1: Durante a reunião, os ministros reafirmaram a disposição do Brasil de avançar nas soluções que afetam o comércio bilateral.
0: O governo norte-americano deve encaminhar nas próximas semanas um documento com uma proposta para possível acordo, como explica o ministro do Desenvolvimento, Márcio Elias Rosa.
7: Apresentamos de novo para eles nossos argumentos, quão injustas e indevidas são as tarifas que são impostas ao Brasil na atualidade e a necessidade de superá-las. Eles assumiram o compromisso de nos encaminhar nas próximas semanas um documento das discussões daqui para frente. Conseguimos alcançar um ponto de convergência. É necessário que tenhamos um escopo definido para aquilo que possa vir a ser no futuro um acordo comercial entre Brasil e Estados Unidos.
1: De 3 mil moradias poderão ser construídas em 13 estados a partir da destinação de 28 imóveis da União para projetos habitacionais.
0: Os imóveis são prédios para serem revitalizados ou terrenos para construção de moradias localizados em 12 estados e no Distrito Federal.
1: São Paulo é o estado com o maior número de concessões. São 7 para a construção de 1.325 unidades.
0: A ministra da Gestão e da Inovação e Serviços Públicos, Esther Dweck, que fez a entrega nesta quarta-feira, comentou a iniciativa.
8: A gente conseguiu mapear vários imóveis, terrenos ou prédios que tinham um potencial de habitação e colocamos à disposição a partir de um edital específico do Minha Casa Minha Vida Entidades com a oferta desses imóveis. E a partir disso houve todo o processo de seleção. São várias etapas, né? A seleção já foi anunciada alguns meses atrás, mas agora é uma etapa importantíssima que nesses 28 imóveis a gente faz a cessão do direito real de uso, que é justamente para começar agora o processo de, se for um prédio, de fazer o retrofit, se for um terreno começar a construção.
1: Populações de comunidades quilombolas de todo o país passam a ter atendimento dentro do Sistema Único de Saúde com foco em necessidades específicas.
0: Já estão valendo as regras da nova Política Nacional de Saúde Integral da População Quilombola.
1: A medida tem o objetivo de combater as desigualdades históricas no acesso aos serviços e garantir direito à saúde nesses territórios.
6: Política de Proteção à Saúde da População Quilombola avança com a assinatura da portaria que institui a Política Nacional de Saúde Integral da População Quilombola no último dia 15 de setembro. A norma é mais um passo na atenção integral e para o enfrentamento das desigualdades em saúde da população quilombola. Com a portaria publicada, a política de saúde será integrada ao SUS. Agora, ela será implementada nos territórios. Para isso, é preciso elaborar o Plano Operativo Nacional, que deverá detalhar prioridades, metas, indicadores, responsabilidades e mecanismos de acompanhamento e avaliação. A norma garante ainda que o reconhecimento da população quilombola para fins de atenção à saúde independe da situação de regularização fundiária ou de titulação do território. Daniele Popov, para a Voz do Brasil.
0: O subsistema de saúde indígena, responsável por atender os povos originários diretamente nas comunidades e aldeias, está completando 27 anos.
1: É por ele que são realizados, por exemplo, mutirões de atendimento para consultas e exames.
0: A experiência foi levada recentemente por uma comitiva brasileira ao México, país que pretende adotar modelo semelhante no Sistema Único de Saúde.
1: Nós conversamos sobre tudo isso com a secretária especial de saúde indígena, Lucinha Tremembé, hoje mais cedo. Acompanhe. Secretária, bem-vinda à Voz do Brasil, é um prazer ter a senhora conosco. A senhora participou, né, secretária, da comitiva brasileira que esteve no México apresentando o nosso modelo aí de saúde indígena. Conta pra gente, então, o que o Brasil mostrou aos mexicanos e por que que esse encontro aconteceu?
9: Eu que agradeço o convite. Sim, estive compondo a comitiva do ministro na semana passada e a gente foi apresentar o SUS, o Sistema Único de Saúde. O México vai implantar, vai ser o segundo país que vai implantar um Sistema Único de Saúde, né? Assim, a exemplo do nosso SUS. E a gente também apresentou o nosso SASI-SUS, que já é uma... Se o SUS já é uma iniciativa, algo que é único, imagina um subsistema específico para os povos indígenas. Então, a gente fez essa apresentação e saímos de lá com vários compromissos, inclusive de compartilhamento de mais informações, que o México ficou muito interessado de também implantar algo semelhante a um subsistema. Eles disseram que não do formato, porque realmente como vai ser um sistema único agora lá, seria... Eles disseram, não, a gente não vai fazer algo tão grande, mas ter uma secretaria, aliás, um departamento que vai tratar de todas as políticas e a saúde estará dentro.
0: Pois é, assim como o Brasil, o México é um país com uma população indígena grande e com grande influência em diversas áreas da sociedade, né? A troca de experiências com mexicanos pode nos ajudar? De que forma?
9: Pode sim. A gente até falou isso na nossa apresentação, que a gente tinha algo muito parecido, que era a população, evidentemente, né? A gente tem população indígena aqui, tem população indígena lá, e a gente tinha coisas distintas que a gente poderia se compartilhar. No caso do Brasil, a gente tem um subsistema específico hoje, que já atua com política específica para a assistência à saúde dos povos indígenas do Brasil. E o México, mesmo não tendo um subsistema, mesmo não tendo um sistema único, mas eles atuam com a medicina tradicional. Então, eles têm várias estratégias, várias expertises, experiência. Inclusive, eu tive a oportunidade de ir visitar um dos centros tradicionais, muito interessantes. Trabalham com parteiras tradicionais, trabalham com a medicina alternativa. Então, isso é que a gente quer agregar entre os dois países.
1: Vamos falar um pouquinho, secretária, dos mutirões de atendimento à saúde indígena. Então, a gente teve um agora sobre os Yanomami, né? Com consultas, exames especializados lá na terra indígena Yanomami. A CESAI tem feito ações assim em outras terras indígenas também. Como é que são os resultados desses mutirões?
9: Sim, sim. A CESAI tem feito, fez um cronograma para fazer mutirões em vários DSEIs de todas as regiões do Brasil.
1: DSEIs são os distritos de saúde indígena, né?
9: Isso, os distritos sanitários especiais indígenas. Nós temos 34 no Brasil. Então, a gente fez um cronograma que abrangesse aí todas as 5 regiões do Brasil, olhando principalmente para a fila de espera e para o que os mutirões iriam ofertar: saúde da mulher, a oftalmologia, exames. Então, a gente olha para essa fila e aí a gente organiza esse cronograma. A gente já fez em vários outros de 6, agora a gente encerra amanhã. Hoje a gente está encerrando no Yanomami, trazendo aí várias estratégias para um território que a gente tem um primeiro centro de referência também, que inclusive a ação está sendo realizada nesse centro de referência no meio da Amazônia.
0: Como a senhora falou, né, tem ocorrido ações específicas para a saúde da mulher também, inclusive com rastreio de câncer de colo de útero. Essas ações costumam ser bem recebidas pelas indígenas? Os mutirões ajudam a prevenir e tratar doenças?
9: muito bem recebido. Eu tenho participado, inclusive, de algumas ações, tenho ido lá, conversado com as lideranças, com os profissionais, e o quanto a gente sai satisfeito de ouvir dos usuários que estão lá, deles terem recebido o serviço, e isso mitiga realmente o tempo de espera, mas também deles estarem saindo de suas aldeias para poderem ir para a cidade grande, que é esse o propósito também da gente levar assistência para dentro desses territórios, para que eles se desloquem menos ainda para as cidades grandes.
10: Agora, o Sistema de Atenção à Saúde Indígena está completando 27 anos, né, secretária? Ao longo desse período, o que a senhora destacaria como as políticas mais importantes e os aprimoramentos que ocorreram aí nessas quase 3 décadas?
9: Nosso subsistema de atenção à saúde indígena, 27 anos. A gente olha para trás e vê realmente que é muito tempo e que temos muitos avanços, né? O subsistema foi realmente um grande avanço de ter se criado um subsistema específico dentro do Sistema Único de Saúde, porque mesmo o nosso Sistema Único de Saúde, ele traz a integralidade, a universalidade, mas a gente olha para a questão da equidade. Então, por isso que foi pensado, trazido, né, ser criado um subsistema, e aí esse subsistema ele trouxe políticas específicas, embora que a gente aplique os programas que usuais do Sistema Único de Saúde, mas quando eles são aplicados dentro dos territórios indígenas, eles trazem um outro formato.
10: Sofrem adaptações, né?
9: Adaptações, porque aí ele se adapta a questões territorial, a questão cultural, a forma de organização dessa população. Então, isso já é um diferencial muito grande. Não é à toa que é uma saúde diferenciada, que tem um subsistema específico para isso.
0: Muito bem, nós conversamos com a secretária de Saúde Indígena do Ministério da Saúde, Lucinha Tremembé. Muito obrigado por sua entrevista aqui à Voz do Brasil.
9: Eu que agradeço.
1: Receitas de medicamentos que até então eram emitidas apenas em papel, agora também poderão ser feitas de forma digital a partir desta quarta-feira.
0: A novidade faz parte de uma nova etapa do Sistema Nacional de Controle de Receituários da Anvisa, que passa a oferecer funcionalidades para a emissão e o controle digital das receitas.
1: A mudança amplia as opções de prescrição e mantém o controle sobre medicamentos sujeitos a regras especiais. Confira na reportagem.
11: Algumas receitas que antes eram feitas somente em papel, agora também poderão ser emitidas eletronicamente. A mudança não significa o fim das receitas físicas, nem torna obrigatória a versão digital. A nova etapa amplia as opções de prescrição nas farmácias e drogarias. Entre as principais novidades está a emissão eletrônica das notificações de receita, como as de cor azul e amarela, que eram emitidas somente em papel. O analista de pesquisa João Paulo Ribeiro conta que foi atendido em uma teleconsulta e recebeu uma receita eletrônica e fala sobre as vantagens desse tipo de prescrição.
12: No fim das contas, eu achei super prático porque diminui a quantidade

0: de medicamentos sujeito a controle especial, como explica o diretor da Anvisa, Tiago Campos.
1: Reúne a gestão da numeração dos receituários em uma base nacional única. Isso permite acompanhar o percurso da receita desde a sua emissão até o registro da utilização pela farmácia ou drogaria com base padronização e rastreabilidade.
0: Para a coordenadora do Grupo Técnico de Vigilância do Conselho Federal de Farmácia, Luciana Calil, o novo sistema de prescrição vai ajudar a evitar a falsificação de receitas e melhorar o acesso das farmácias às informações.
2: Nós temos muitas receitas falsificadas que são feitas de forma ilegal e de forma eletrônica. Isso não vai ser possível, porque essa numeração ela é controlada pela vigilância e ela é associada ao CPF e ao número de registro do prescritor.
0: É bom lembrar que as receitas em papel continuam válidas e podem ser utilizadas de acordo com as regras aplicáveis a cada tipo de medicamento. A implementação do Sistema Nacional de Controle de Receituários, o SNCR, acontece de forma gradual até 29 de outubro de 2026. Mais informações sobre o novo sistema de receituários podem ser obtidas em gov.br/Anvisa. Reportagem Cleide Lopes.
3: Neste mês, o Inmetro promoveu uma operação para a fiscalização de produtos infantis em lojas físicas e virtuais.
4: O objetivo é que a diversão seja segura e não acabe em acidente.
3: Conheça agora algumas dicas dos critérios que devem ser observados e o que fazer em caso de dúvidas ou denúncias.
5: Na hora de escolher um brinquedo, a segurança das crianças deve vir em primeiro lugar. Para prevenir riscos, o Inmetro, Instituto Nacional de Metrologia, Qualidade e Tecnologia, realizou durante o mês de setembro a Operação Criança Segura, que fiscaliza produtos infantis em lojas físicas e virtuais. O assessor da Diretoria de Avaliação da Conformidade do Inmetro, Leonardo Rocha, orienta os pais a verificarem a presença do selo de identificação da conformidade antes da compra.
6: Se aquele selinho que tem a marca do Inmetro, junto com a marca do organismo de certificação responsável pela avaliação de conformidade daqueles brinquedos. Então, os pais, ao observarem a presença daquele selo, podem ter a tranquilidade de que aquele produto passou por um processo de avaliação com foco no cumprimento dos requisitos de segurança. Essa avaliação contempla auditoria da fábrica, onde o produto foi produzido, bem como a realização de testes, realização de ensaios em laboratório para verificar o cumprimento dos requisitos de segurança.
5: Entre os itens verificados estão brinquedos, berços e bicicletas, entre outros produtos infantis. Mas a atenção não deve parar no selo. É importante observar também se as informações estão em português e a classificação etária indicada na embalagem. O assessor do Inmetro, Leonardo Rocha, alerta para a diferença entre a indicação e a restrição de idade.
6: A indicação, ela tem relação com aspectos cognitivos. A criança, ela tem uma idade que vai permitir a ela aproveitar ao máximo aquele brinquedo. É diferente da restrição, que tem relação com segurança da criança. Aquele brinquedo, ele é restrito, ele é proibido para crianças naquela faixa etária.
5: Outra dica é dar preferência ao comércio formal. Nas compras pela internet, o consumidor pode solicitar imagens do produto ou da embalagem, bem como o número de registro, quando for o caso. Denúncias podem ser feitas ao Inmetro por meio da plataforma Fala BR ou pelo telefone 0800-285-1818. Já os acidentes de consumo podem ser registrados no endereço SIMAC com S e C mudo no final, .inmetro.gov.br. Reportagem Pablo Mundim.
4: Até 18 de outubro é possível contribuir com as regras do programa Selo Verde, que certifica produtos e serviços quanto à sustentabilidade ambiental.
3: A iniciativa também ajuda a garantir a competitividade dos produtos brasileiros no mercado internacional.
4: Podem participar fabricantes, prestadores de serviços, entidades representativas, especialistas, consumidores, órgãos públicos e demais interessados.
3: As sugestões podem ser enviadas por meio da plataforma brasilparticipativo.presidência.gov.br.
4: E essas foram as notícias do governo federal.
3: Uma realização da Secretaria de Comunicação Social da Presidência da República.
4: Com produção da empresa Brasil de Comunicação.
3: Fique agora com o Minuto do TCU. Em seguida, as notícias do Poder Judiciário e do Congresso Nacional. Boa noite.
4: Boa noite para você. Até amanhã.

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2: O Tribunal de Contas da União analisou as medidas para melhorar o controle e o rastreamento de armas de fogo no Brasil. A auditoria monitorou ações do Ministério da Justiça, Polícia Federal, Exército e Secretaria Nacional de Segurança Pública. A fiscalização aponta problemas na integração dos sistemas e no acompanhamento de armas apreendidas, furtadas, roubadas ou extraviadas. O ministro relator do processo, Éder de Oliveira, falou sobre os resultados do trabalho.
3: A conclusão, senhor presidente, é que essa matéria de alta relevância ainda necessita de ações mais incisivas dos ministérios e órgãos correspondentes para melhorar o controle e a rastreabilidade das armas de fogo no Brasil.
2: O tribunal vai continuar acompanhando o cumprimento das medidas. Saiba mais em tcu.gov.br.
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4: Você vai ouvir agora notícias do Poder Judiciário.
5: Ministro Gilmar Mendes destaca imparcialidade do ministro Fachin no primeiro ano à frente do STF.
6: Justiça Eleitoral explica como consultar o local de votação para o pleito de domingo.
5: WhatsApp é citado como meio de assédio eleitoral em 37% das ações na Justiça do Trabalho.
6: Boa noite, eu sou Marcela Luiza.
5: E eu sou Walter Lima.
6: No início da sessão plenária de hoje, o ministro Gilmar Mendes, decano do Supremo Tribunal Federal, homenageou o ministro Edson Fachin pelo primeiro ano à frente da corte.
5: Gilmar Mendes destacou como marcas da gestão do ministro Fachin a imparcialidade, a serenidade e o compromisso com a preservação da estabilidade e da identidade institucional do tribunal. Vamos ouvir um trecho.
7: Em um ambiente de temperatura elevada, Vossa Excelência tem mantido o tom sóbrio, a palavra medida e o comprometimento integral com a manutenção da constância, da tranquilidade e do ethos decisório do Supremo Tribunal Federal.
5: O decano do STF também ressaltou que a gestão de Fachin tem se pautado pela Constituição e que essa diretriz tem orientado a atuação do ministro na condução da corte.
6: O plenário do Supremo decidiu hoje, por unanimidade, que servidores que assumem cargo público em outro ente federativo sem interrupção do vínculo com a administração têm direito de optar entre o regime de previdência complementar e o regime previdenciário anterior.
5: O tema servirá de parâmetro para casos semelhantes em todo o país. Marcelo Della Libera.
8: O caso concreto diz respeito a um servidor público municipal do Rio Grande do Sul. Ele questionava uma decisão da Justiça Federal que negou o direito de permanecer na sistemática previdenciária anterior à instituição do regime de previdência complementar dos servidores federais. O servidor alegava que deveria ter o direito de opção reconhecido porque já havia ingressado no serviço público municipal em fevereiro de 2008 e não houve interrupção do vínculo com o serviço público. O relator é o ministro Edson Fachin, que decidiu atender ao pedido feito pelo servidor. Os demais ministros seguiram o entendimento do relator. Assim, o plenário, por unanimidade, decidiu que servidores municipais, estaduais e distritais que ingressaram no Serviço Público Federal após a instituição da Previdência Complementar têm o direito de optar pelo regime anterior.
6: O primeiro turno das eleições 2026 é neste domingo. Você já sabe onde vai votar?
5: O repórter Fábio Ruas explica como consultar o local de votação.
9: Fábio Ruas. Pode ser de forma presencial ou pela internet. Pela internet, dá para consultar pelo aplicativo e-título. É só acessar a opção Onde Votar. Vai aparecer o local de votação com endereço, zona e seção eleitoral. Também dá para acessar pelo computador. No site tse.jus.br ou na página do TRE do seu estado. Quem preferir, pode procurar cartórios eleitorais, centrais de atendimento ao eleitor e postos do Tribunal Regional Eleitoral de cada estado.
6: O WhatsApp aparece em 37% das ações sobre assédio eleitoral analisadas pela Justiça do Trabalho.
5: E com o uso das redes sociais, esse assédio não fica apenas no ambiente do trabalho. Samanta Flor.
10: A pesquisa analisou 138 processos de todo o país. Além do WhatsApp e das redes sociais, foram identificados outros aplicativos de mensagens e plataformas usadas pelas empresas. Entre as provas apresentadas à Justiça estão mensagens digitais, áudios, documentos e depoimentos de testemunhas. Desde maio de 2023, a Justiça do Trabalho já registrou mais de 800 processos relacionados a assédio eleitoral.
6: STJ decide que Justiça brasileira não pode julgar pedido de indenização de ex-jogador de futebol argentino contra produtoras do jogo eletrônico FIFA Soccer.
5: O atleta alegava uso indevido da imagem dele no jogo, que também é vendido no Brasil. Fátima Uchoa.
11: Para o STJ, a simples comercialização do jogo no varejo brasileiro não torna o Judiciário Nacional competente para resolver o caso, já que o ex-jogador mora fora, nunca atuou por clubes brasileiros e as empresas que criaram o jogo eletrônico são sediadas na Holanda e no Reino Unido. A relatora foi a ministra Nancy Andrighi.
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6: Uma boa noite.
5: E até amanhã.
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1: Eu sou Humberto Pinheiro e estes são os destaques de hoje do Jornal do Senado que começa agora. Medida provisória do Desenrola 3.0 começa a tramitar no Congresso. Senado pode votar confisco de bens usados em crimes sexuais e tráfico de menores. Estatuto do Ribeirinho será tema de debate na Comissão de Meio Ambiente. Boa noite. O Congresso Nacional vai analisar a medida provisória que criou o programa Desenrola 3.0. Serão beneficiados os brasileiros que tiverem dívida não paga com banco, órgão público, comércio ou prestador de serviço em geral. O programa vai durar até o dia 30 de junho de 2028 e tem como objetivo facilitar a quitação desses débitos e limpar o nome dos consumidores. Repórter Alexandre Campos.
2: De acordo com a MP, serão destinados 15 bilhões de reais para que a União compre a dívida dos credores originários com pelo menos 90% de desconto e renegocie diretamente com os devedores, repassando o mesmo abatimento recebido. O senador Oriovisto Guimarães, do PSDB do Paraná, lembrou que a medida vai ser boa para os credores, que irão receber um valor por uma dívida difícil de ser recuperada, e para os devedores, que ficarão com o nome limpo na praça.
3: É claro que isso vai atingir um número enorme de pessoas. Se estima que vai facilitar a vida em torno de 15 milhões de pessoas.
2: O texto editado também prevê medidas do Conselho Monetário Nacional para garantir a transparência de produtos financeiros ofertados no mercado e a melhor tomada de decisão pelos consumidores quando vão contratar algum empréstimo ou comprar um bem ou serviço, por exemplo.
1: A Comissão de Segurança Pública pode votar, após as eleições, o projeto de lei que autoriza o confisco e a destinação de bens móveis e imóveis utilizados na prática de crimes de tráfico e contra a dignidade sexual de crianças e adolescentes. A matéria também pune quem cede imóveis ou apoia esses abusos. A reportagem é de Bruno Lourenço.
4: A proposta diz que veículos, embarcações e imóveis de quem comete ou colabora com delitos de exploração sexual e tráfico infanto-juvenil poderão ser apreendidos, confiscados e revertidos para fundos públicos de assistência e proteção à infância. A senadora Damares Alves, do Republicanos do Distrito Federal, ressaltou durante a análise do projeto de lei na Comissão de Direitos Humanos a importância de agir contra o patrimônio de quem pratica ou contribui para a exploração de crianças e adolescentes.
5: A responsabilidade por esses crimes não recai somente nos atores, mas alcança os partícipes, como medida dissuasória, aqueles que prestam auxílio na prática delituosa. Por exemplo, aquele que empresta a casa para que uma criança seja explorada sexualmente, que empresta o hotel para que uma criança seja explorada sexualmente.
4: Depois da Comissão de Segurança Pública, a proposta, que surgiu da CPI dos Maus-Tratos, segue para a Comissão de Constituição e Justiça.
1: Já a Comissão de Meio Ambiente pode realizar um debate antes de votar o projeto que cria o Estatuto do Ribeirinho. O pedido do debate ainda precisa ser aprovado pelos senadores. Repórter César Mendes.
6: O Estatuto do Ribeirinho busca assegurar políticas públicas em áreas como saúde, infraestrutura e atividades produtivas para as comunidades tradicionais do Brasil que vivem às margens de rios, lagos e igarapés. Mas o senador Zequinha Marinho, do Podemos do Pará, pediu um debate antes da votação para analisar os critérios de identificação dessas áreas, a forma de comprovar o uso tradicional e os procedimentos de cadastro das comunidades. Para o senador Jaime Bagatoli, do PL de Rondônia, o debate pode reunir informações técnicas, jurídicas e administrativas para definir critérios mais claros, evitando futuros conflitos.
7: Nós temos diversos proprietários com documentos de área, nós temos que dar segurança jurídica também às pessoas, mas sabemos o direito que os nossos ribeirinhos têm.
6: O pedido do debate sobre a criação do Estatuto do Ribeirinho precisa ainda ser aprovado na Comissão de Meio Ambiente.
1: Um novo novo projeto em análise no Senado propõe a criação do programa Jovem Aprendiz Digital. O texto prioriza estudantes da rede pública e jovens em situação de vulnerabilidade. Repórter Pedro Pincer.
8: A formação deverá abranger ferramentas de trabalho e comunicação, análise de dados, fundamentos de programação, segurança da informação, comércio digital e uso responsável da inteligência artificial. Os conteúdos serão adaptados às atividades e ao nível de desenvolvimento do aprendiz. Terão prioridade estudantes e ex-alunos de escolas públicas, jovens em situação de vulnerabilidade social ou de famílias inscritas no Cadastro Único, pessoas com deficiência e grupos com menor participação nas ocupações digitais. O projeto prevê o aproveitamento de laboratórios, unidades móveis, plataformas de ensino e instrutores do Sistema S, inclusive em municípios do interior. Os contratos do programa contarão para o cumprimento da cota de aprendizagem já prevista na CLT. Microempresas e empresas de pequeno porte poderão aderir voluntariamente.
1: E uma nova lei sancionada pelo presidente da República reduz os tributos das empresas que oferecem proteção às seguradoras. A primeira fase da implementação das regras será em 2027, com outra etapa prevista para 2030. Repórter Marcela Cunha.
9: As seguradoras podem contratar outras empresas para dividir os custos das indenizações que precisam pagar aos clientes. São as chamadas resseguradoras, que ajudam a cobrir esses gastos, por exemplo, quando uma enchente atinge muitos imóveis segurados ao mesmo tempo. Uma nova lei reduz a tributação das resseguradoras sediadas no Brasil. A intenção é melhorar as condições dessas empresas para competir com as estrangeiras e fortalecer os setor no país. A partir de janeiro de 2027, a contribuição social sobre o lucro líquido, a CSLL, cai de 15% para 9%. Relator do projeto no Senado, o senador Camilo Santana, do PT do Ceará, explicou que a diferença de tributação favorece a contratação de resseguradoras no exterior.
10: As resseguradoras estrangeiras muitas vezes operam em jurisdições com regimes tributários mais competitivos. Essa assimetria desestimula a manutenção do capital no Brasil e incentiva o envio de prêmios de resseguro para o exterior, gerando saída de divisas.
9: A partir de janeiro de 2030, as resseguradoras também deixarão de pagar o adicional de 10% do imposto de renda.
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1: A Justiça Eleitoral e a Polícia Civil de Santa Catarina tomaram uma iniciativa pioneira para garantir o voto livre e seguro das mulheres vítimas de violência doméstica. Nas eleições de 2026, quem tiver medida protetiva poderá votar numa sessão diferente da conhecida pelo agressor. Quem explica essa mudança é a repórter Raíssa Abreu.
14: O Tribunal Regional Eleitoral de Santa Catarina entendeu que a regra da transferência temporária de eleitores, o voto em trânsito, poderia valer para que mulheres com medida protetiva mudassem temporariamente seus locais de votação. É o que explica o coordenador de gestão do Cadastro Eleitoral, Carlos Gerber.
15: Houve uma interpretação que a mulher com medida protetiva, ela tem a sua liberdade, a sua acessibilidade, o seu acesso aos locais mais restritos, e isso poderia impedir por uma razão de segurança pessoal dela de deixar de votar.
14: De acordo com Gerber, a ideia está sendo levada ao Tribunal Superior Eleitoral, que pode estender a possibilidade a todo o país nas próximas eleições. Se você precisa de apoio ou orientação sobre medidas protetivas, a Central de Atendimento à Mulher funciona 24 horas pelo telefone 180. Em caso de emergência, ligue 190.
1: Com trabalhos técnicos de Eliseu Caires, o Jornal do Senado fica por aqui. Acompanhe agora as notícias da Câmara dos Deputados. Boa noite e até amanhã.
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17: Câmara aprova prioridade para mães solo no Sistema Nacional de Empregos.
18: Proposta institui política para ampliar ações de saúde nas escolas públicas.
19: Projeto de lei busca melhorar condições de emprego para jovens indígenas.
20: Boa noite. Avança na Câmara a proposta que visa aprimorar as condições de emprego para jovens indígenas. A repórter Maria Neves traz mais informações sobre a iniciativa.
21: A Comissão da Amazônia e dos Povos Originários e Tradicionais da Câmara aprovou o projeto do deputado defensor Estélio Denner, do União de Roraima, que institui programa de emprego e formação para jovens indígenas. Dentre as vantagens previstas para empresas que contratarem indígenas entre 19 e 29 anos, está a redução de 50% na contribuição para a Previdência Social sobre o salário do novo empregado. O benefício será concedido por até 36 meses. Empresas que aderirem ao programa terão outras vantagens, como prioridade na participação em programas e editais federais de inovação e desenvolvimento regional. A contratação de jovens indígenas também contará como critério de desempate em licitações públicas. O texto aprovado determina que o poder público deverá promover a qualificação técnica e profissional de jovens indígenas por meio de cursos gratuitos. Para isso, prevê parcerias com órgãos e entidades públicas de educação e com o chamado Sistema S, que inclui, por exemplo, SESI e SEBRAE. A execução do programa terá de contar com organizações indígenas registradas. O projeto também prevê que as empresas forneçam aos trabalhadores indígenas informações claras sobre seus direitos trabalhistas com respeito às suas especificidades culturais e linguísticas. Sempre que possível, o programa deverá utilizar materiais bilíngues. O projeto que institui o Programa de Emprego e Formação para Jovens Indígenas ainda será avaliado pelas Comissões de Finanças e Tributação e de Constituição e Justiça. Se aprovado, poderá seguir para o Senado. Da Rádio Câmara de Brasília, Maria Neves.
16: Direitos Humanos.
17: Jefferson Rodrigues, do PSDB de Goiás, defende a aprovação de proposta que reforça a proteção à liberdade religiosa e aos locais de culto. Autor da matéria, ele assinala que o objetivo é impedir interferências indevidas do poder público no funcionamento interno de igrejas.
20: Jefferson Rodrigues cita decisões judiciais recentes que teriam limitado o conteúdo de pregações, situação que o deputado caracteriza como censura prévia. Ele afirma que manifestações baseadas na doutrina de cada religião não podem ser consideradas ilegais sem análise de eventual abuso.
17: Doutor Ismael Alexandrino, do PSD de Goiás, é autor de projeto que cria classificação etária específica para desenhos animados e animações digitais para crianças. A proposta estabelece faixas para menores de 2 anos, de 2 a 4 anos e de 4 a 6 anos.
20: Segundo o doutor Ismael Alexandrino, o objetivo é proteger as crianças dos riscos de conteúdos inadequados e orientar pais irresponsáveis. O projeto também obriga plataformas digitais a verificar a idade dos usuários, auditar conteúdos infantis e ajustar os sistemas de recomendação.
17: Rui Falcão, do PT de São Paulo, sugere a realização de audiência pública para discutir relatos de perseguição a ativistas e dirigentes que defendem os direitos do povo palestino. O deputado é um dos autores de requerimento apresentado à Comissão de Direitos Humanos da Câmara.
20: Rui Falcão assinala que o encontro deve abordar denúncias de censura e intimidação contra pessoas que se manifestam sobre o conflito entre Israel e Palestina. Ele ressalta a importância da liberdade de expressão e da preservação do debate sobre violações de direitos humanos.
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2: Relações Exteriores.
3: Dani Cunha, do PL do Rio de Janeiro, destaca a importância da Frente Parlamentar Mista em apoio à integração União Europeia-Mercosul para o acompanhamento da implementação do acordo comercial entre os dois blocos. A deputada avalia que o grupo tem contribuído para o avanço do tratado.
23: Dani Cunha lembra que o acordo reduz tarifas de importação e amplia as oportunidades de comércio entre os países do Mercosul e da União Europeia. Ela defende que o Congresso siga de perto os efeitos das novas regras sobre os setores produtivos brasileiros.
3: Nicolette, do PL, pede ao governo melhorias na infraestrutura e na capacidade operacional dos postos de fronteira de Roraima. O deputado entende que a iniciativa vai melhorar o comércio exterior e ampliar a integração econômica de Roraima com a Venezuela e a Guiana.
23: Nicolette observa que o crescimento da produção agropecuária e agroindustrial roraimense causa gargalos que dificultam a expansão das exportações. Entre as medidas sugeridas por ele, estão a modernização dos postos de fiscalização e a desburocratização para a liberação de cargas.
2: Transportes.
3: Comissão mista aprova a medida provisória que institui linha de crédito para entregadores e motoristas, incluindo o transporte escolar. A reportagem é de Emanuele Brasil.
24: A comissão mista, que analisa a medida provisória que institui linha de financiamento para entregadores, motociclistas e ciclistas, aprovou o relatório da deputada Amanda Gentil, do PP do Maranhão. A proposta alcança profissionais cadastrados em plataformas digitais há pelo menos 6 meses e que tenham feito no mínimo 100 corridas ou entregas. A linha de crédito também vale para motociclistas profissionais com vínculo empregatício formal e pelo menos 6 meses de exercício da atividade. O financiamento poderá ser usado para comprar motocicletas, motonetas, ciclomotores, flex e bicicletas elétricas produzidas no Brasil ou vinculadas a projetos de investimento produtivo nacional. Caberá ao Ministério do Desenvolvimento, Indústria, Comércio e Serviços definir os fabricantes e a lista de marcas e modelos. O texto aprovado autoriza o uso de recursos do Fundo de Investimento de Infraestrutura Social para financiar a renovação da frota e investimentos relacionados ao transporte urbano e para reduzir os riscos das operações e ampliar a oferta de crédito. O arranjo prevê a cobertura de garantia do Fundo Garantidor de Operações e do Fundo Garantidor para Investimentos. A relatora acolheu 6 das 14 emendas apresentadas ao projeto do Poder Executivo. Entre as alterações está a que inclui os profissionais do transporte escolar entre os beneficiários da linha de crédito. O relatório também autoriza os bancos a adotarem sistema de pagamento flexível para as operações. A regra permite a cobrança de parcelas com valores diferentes no início e no final do financiamento, com o objetivo de facilitar o acesso ao crédito pelos trabalhadores. A deputada Amanda Gentil explicou o objetivo das alterações.
25: A gente tem um espaço para poder trazer uma análise de crédito um pouco mais sensível para o trabalhador que está ali na ponta e para que ele consiga fazer o uso desse financiamento.
24: O texto segue agora para análise dos plenários da Câmara dos Deputados e do Senado. Da Rádio Câmara de Brasília, Emanuele Brasil.
23: Milton Vieira, do Republicanos de São Paulo, pretende tornar obrigatório o uso de lacre físico de segurança nas placas de motocicletas, ciclomotores, triciclos e quadriciclos. Ele acredita que a medida dificulta a remoção e a clonagem das placas, facilitando a identificação dos veículos.
3: O projeto de Milton Vieira determina que o lacre seja inviolável, numerado e rastreável, sem substituir os mecanismos digitais de identificação já utilizados. A proposta também prevê multa e remoção do veículo que circular sem o dispositivo ou com lacre adulterado.
23: Fábio Chioquete, do União de Santa Catarina, propõe que motoristas flagrados dirigindo embriagados, mas sem causar acidentes com vítimas, não sejam presos em flagrante. A proposta permite que a polícia registre apenas um termo circunstanciado de ocorrência no local da abordagem.
0: De acordo com Fábio Chioquete, a medida busca desburocratizar a atuação do poder público e evitar prisões desnecessárias. Segundo o autor, a intenção é reduzir a sobrecarga do sistema carcerário e concentrar os esforços policiais e judiciais nas ocorrências mais graves.
4: Trabalho.
23: A Câmara aprovou um projeto que garante atenção especial à mãe solo no Sistema Nacional de Emprego. A repórter Paula Bittar acompanhou a votação.
5: A Comissão de Constituição e Justiça da Câmara dos Deputados aprovou um projeto que garante atenção especial às demandas das mães solo no Sistema Nacional de Emprego, SINE. O texto aprovado estabelece o atendimento especial para viabilizar a participação dessas mulheres em oportunidades de trabalho, emprego, renda e empreendedorismo. O projeto também define que, caso não sejam preenchidas as vagas reservadas a mulheres em situação de violência doméstica e familiar, o saldo deverá ser destinado sucessivamente a mães solo, mulheres em geral e público em geral. De acordo com a autora da proposta, a deputada Laura Carneiro, do PSD do Rio de Janeiro, as mães solo enfrentam dificuldades estruturais no mercado de trabalho e muitas acabam recorrendo à informalidade. A proposta que garante atenção especial às demandas das mães solo no Sistema Nacional de Emprego segue agora para análise do Senado. Da Rádio Câmara de Brasília, Paula Bittar.
4: Previdência.
0: Fábio Macedo, do Podemos do Maranhão, defende a aprovação de proposta que regulamenta a aposentadoria especial dos agentes comunitários de saúde e de combate às endemias. O texto estabelece idade mínima de 52 anos para homens e 50 para mulheres, com pelo menos 20 anos de atividade na função.
23: Fábio Macedo ressalta que a medida assegura a integralidade para que o benefício corresponda à remuneração recebida no momento da aposentadoria, além de paridade com os profissionais da ativa. A proposta também considera o período de readaptação funcional como tempo de efetivo exercício.
4: Consumidor.
0: Paulo Teixeira, do PT de São Paulo, pretende estabelecer novas regras para rótulos, embalagens e publicidade que façam referência a frutas para torná-los mais claros. Ele acredita que os produtos precisam indicar a quantidade de cada fruta efetivamente utilizada em sua composição.
23: Paulo Teixeira explica que quando a imagem ou a divulgação destacar uma fruta que não esteja presente no produto, deve haver um aviso informando essa ausência. A iniciativa pretende evitar que a apresentação dos alimentos crie uma percepção diferente de sua composição real.
4: Desenvolvimento regional.
0: Samuel Viana, do União de Minas Gerais, recomenda a aprovação do texto que aperfeiçoa a Política Nacional de Proteção e Defesa Civil. O projeto reforça o monitoramento de desastres, a integração de dados entre os entes da federação e a coordenação das ações de prevenção e resposta.
23: Relator da matéria, Samuel Viana, avalia que as mudanças devem ser incorporadas à legislação já existente para evitar a criação de normas com funções semelhantes. A matéria também prevê um cadastro nacional de voluntários para atuação em situações de desastre.
0: Júlio César, do PSD do Piauí, propõe proteger os incentivos fiscais do imposto de renda para empresas que investem nas regiões Norte e Nordeste. O texto busca garantir a continuidade dos projetos de desenvolvimento nas regiões da Sudã e da Sudene.
23: De acordo com Júlio César, os incentivos regionais são fundamentais para atrair novos investimentos, gerar empregos e reduzir as desigualdades no país. Para ele, o corte nesses benefícios compromete a segurança jurídica e a competitividade dessas regiões.
0: Carlos Chiodini, do MDB de Santa Catarina, apoia a criação de concursos especiais de loteria para ajudar municípios em estado de calamidade pública. Pela proposta, a maior parte da arrecadação seria destinada às cidades afetadas proporcionalmente à população atingida.
23: Carlos Chiodini argumenta que a medida pode acelerar a chegada de recursos às comunidades atingidas por desastres naturais. O projeto também prevê transparência e prestação de contas sobre a aplicação do dinheiro recebido pelos municípios.
6: Economia.
7: Yandra Moura, do União de Sergipe, é autora de projeto que visa combater o superendividamento no país. O projeto estabelece câmaras municipais de renegociação de dívidas e teto de 30% da renda familiar para novos empréstimos de consumo.
23: Yandra Moura argumenta que a medida restaura a dignidade financeira de milhões de brasileiros e contém os altos juros do cartão e do crédito rotativo. Ela acrescenta que a proposta prioriza famílias chefiadas por mulheres, idosos e pessoas com deficiência.
6: Educação.
7: Deu o primeiro passo na Câmara a proposta de uma política

0: Educação.
1: Deu o primeiro passo na Câmara a proposta de uma política nacional para ampliar ações de saúde nas escolas. A repórter Kate Nayane tem mais detalhes.
2: A Comissão de Educação da Câmara dos Deputados aprovou o projeto que cria a Política Nacional de Saúde na Escola e transforma em lei as principais diretrizes do atual Programa de Saúde na Escola. A proposta consolida iniciativas desenvolvidas nas escolas públicas em parceria com o Sistema Único de Saúde, o SUS. Segundo a relatora da proposta, deputada Nelly Aquino, do Podemos de Minas Gerais, a criação deste programa deve ajudar na promoção da saúde e prevenção de doenças no ambiente escolar, além de estimular o protagonismo de crianças e adolescentes em ações de saúde. Outros objetivos são o enfrentamento de vulnerabilidades que possam comprometer o desenvolvimento escolar e fortalecer a participação da comunidade. A proposta que cria a Política Nacional de Saúde na Escola será analisada em seguida pela Comissão de Saúde. Da Rádio Câmara de Brasília, Kate Nayane.
3: Delegado Matheus Laiola, do União do Paraná, é autor de projeto que amplia os direitos das estagiárias gestantes. A proposta prevê 30 dias de licença maternidade com manutenção do vínculo e da bolsa auxílio, quando houver, além de indenização pelo recesso não usufruído.
1: O projeto de delegado Matheus Laiola também amplia de 2 para 3 anos o prazo máximo de estágio na mesma instituição. A proposta estabelece ainda prazo de 15 dias para que as instituições de ensino se manifestem sobre a renovação do estágio.
0: Saúde.
3: Euclides Petersen, do Republicanos de Minas Gerais, pede informações ao Ministério da Saúde sobre o uso do ácido folínico no tratamento de pessoas com transtorno do espectro autista. Ele quer saber se o governo estuda a possibilidade de oferecer o medicamento pelo SUS.
1: O deputado também questiona se existem estudos sobre os possíveis benefícios do ácido folínico para pessoas com TEA e se há pedidos para que o tratamento seja avaliado pelo SUS. Euclides Petersen pergunta ainda se o governo pretende criar projetos para testar o uso do medicamento em casos específicos.
0: Esporte.
3: Danley de Deus Hinterholtz, do PSD do Rio Grande do Sul, destaca o papel do esporte no desenvolvimento e na inclusão de pessoas com síndrome de Down e com autismo. O deputado reitera que a prática esportiva contribui para a saúde, a autonomia, a convivência e a participação social.
1: Danley de Deus Hinterholtz propõe um debate com especialistas, educadores, associações e familiares sobre os desafios e as experiências de inclusão por meio do esporte. Ele explica que o objetivo é fortalecer políticas públicas que integrem o esporte, a educação e os direitos dessas pessoas.
3: Helena Lima, do PSD de Roraima, defende proposta que inclui entidades esportivas sem fins lucrativos entre as instituições que podem ter imunidade de impostos. A medida abrange organizações certificadas dos movimentos olímpico, paralímpico, clubístico e educacional.
1: Na opinião de Helena Lima, a imunidade pode fortalecer projetos esportivos voltados à inclusão social, à educação e à formação de atletas. Ela argumenta que o alívio tributário ajuda a manter o funcionamento dessas entidades e a continuidade de ações de interesse público.
3: Termina agora o Jornal Câmara dos Deputados, produzido pela Rádio Câmara, com trabalhos técnicos de Wellington Teles e a apresentação de Val Monteiro e Luciana Vieira. Uma boa noite para você.
1: A Voz do Brasil volta amanhã. Boa noite.
0: 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Boa noite.

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0: Olá, olá, olá! Coisa boa, meu povo lindo! Sejam bem-vindos e bem-vindas a mais uma edição do nosso Charme, chegando com tudo nessa rádio maravilhosa, levando alegria, sucesso, levando dicas e tudo de melhor nessa quinta-feira maravilhosa! Bora curtir sucesso? Então, pra começar, eu já separei Matheus e Cauã e Lauana Prado pra começar assim com o pé na porta e te fazendo companhia da melhor forma possível. Bora juntos curtir o que é bom?
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0: Teus Segredos, Fernanda e Sorocaba e Hugo Guilherme, sucesso lançado agora em março de 2026, uma música lindíssima, uma regravação incrível que a gente curtiu aqui na edição de Charme de quinta-feira. E agora uma breve pausa, porque tem dica chegando.
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0: Atenção, minha lindona. A Bermuda Jeans voltou com tudo e provou que é uma verdadeira carta na manga para quem ama moda. Apesar das dúvidas que costuma gerar, ela é prática, mega descolada e traz um toque urbano e versátil para a produção. Essa peça salva o seu visual naqueles dias em que a criatividade para se vestir está em baixa. Então basta combinar com uma camisetinha básica para garantir um look moderno sem nenhum esforço.
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0: Encerrando com ela, a poderosa Mari Fernandes, do álbum Ao Vivo no Rio de Janeiro. Acabamos de curtir Maluca, parceria com Lauana Prado. Depois do break, tem mais uma seleção toda especial pra você.
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4: Já estamos de volta para mais uma seleção de sucessos, começando com Zezé de Camargo. Esse som, lançado em 2025, Cada Minuto, faz parte do EP Rústico A Origem. Aliás, este EP mostra que Zezé não abandonou o romantismo, que sempre foi sua marca registrada, e ele mostra que ele ainda é muito bom nisso. Então, bora curtir Cada

sonho de todo casal. Esse sucesso lindo que fala sobre encontrar a pessoa certa, da dupla Marcos e Belucci, do EP Energia. Tivemos ainda Ian por aqui com o Dilcinho. Miley Cyrus também fez parte dessa sequência.

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6: Já estamos de volta e agora o encontro com o passado. Duas canções que vale a pena ouvir de novo.
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6: E direto do túnel do tempo de 2014, vamos curtir uma parceria de Mark Ronson com Bruno Mars. Bora curtir o passado no presente.
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Rihanna, por aqui esse som é lá de 2008, uma bela recordação que o nosso momento flashback nos proporcionou. Seguimos agora com Marcelo Falcão e Chorão, meus amigos. Essa participação póstuma e inédita do Chorão, o eterno vocalista do Charlie Brown Jr. Essa música é uma grande homenagem ao amigo e só foi possível, meus queridos, pelos arquivos originais guardados pela família de Chorão por vários anos. Que grande presente aos fãs, né? Bora curtir então Marcelo Falcão e Chorão.

0: Encerrando mais uma sequência, já já tem mais charme pra você.
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3: Já estamos de volta. Que bom encontrá-los por aqui nessa quinta-feira maravilhosa. Bora curtir a dupla Danilo e Davi. Esse som lançado no início deste ano do álbum Aliança, que traz canções que falam de amor. E essa que a gente vai ouvir agora é uma das mais queridinhas. Não mexe nas minhas gavetas.
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0: Rio Negro e Solimões por aqui na sua Rádio do Coração, na sequência mais eclética. Acabamos de ouvir Fivela com Fivela. Tivemos ainda Marvila por aqui, Charlie Puff, Danilo e Davi. Tá vendo como essa sequência é de arrepiar?
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3: Muito bem, já estamos

0: Beijos de Plantão, é lá de 2013, pra você esse sonsaço. Aqui no nosso charme a gente mistura tudo, passado, presente, e todos os estilos têm espaço reservado pra esse momento especial. Agora, uma breve pausa e uma dica especial pras meninas.
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0: contato frequente com a água enfraquece as unhas, sabia? Pois é, causando quebras e facilitando a proliferação de bactérias. Para mantê-las saudáveis, evite o manuseio direto de produtos químicos e adote o uso de luvas nas tarefas domésticas. Concentrar as atividades que envolvem água em horários específicos também diminui essa exposição. Proteja suas mãos com atenção e exiba unhas fortes e bonitas sempre.
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Sou Hudson, a regravação do sucesso Por Te Amar Assim. Esse som bombou lá em 2001 e agora então relançado em 2024. Essa música que fez parte do projeto Foi Deus.

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2: E já estamos de volta, meus amigos. E agora, separei de Brito e Samuel e a música Toda Mulher do projeto Dois Diferentes ao Vivo. Essa letra que tem uma pegada super apaixonada. Vamos curtir então uma sequência todinha feita com amor pra você.
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0: pela sequência, esse som lançado em fevereiro do projeto Ao Vivo em Uberlândia, que tá recheado de sofrência e modão romântico. E essa faixa maravilhosa, Tubarões, que falou de alguém que já deixou o passado pra trás. Uma bela canção, né? Curtimos ainda Thiago York, que eu amo, Sabrina Carpenter, Sonzaço, Ed Brito e Samuel, e foi uma sequência assim, ó, cheia de boas surpresas. Já já tem mais pra você.
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3: Já estamos de volta, meus queridos. E agora vem chegando Olho Marrom, dele, Luan Santana.
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0: aí o sucesso maravilhoso. Quem sente saudade sou eu, Maiara e Maraísa. Esses são os as que faz parte do novo DVD Melhor Que Imaginei. Agora separei uma dica pra todo mundo. Atenção, meu povo.
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0: Amigos, atenção, hein? Se a pia aí da sua casa está com aquele mau cheiro de sujeira acumulada, então vou te ensinar como resolver. Despeje pelo ralo uma mistura bem quente de vinagre com sal grosso. Espere uma hora para a solução agir e depois jogue uma panela de água fervente. Essa combinação derrete a gordura e elimina todos os resíduos do cano. É cozinha limpa, cheirosa, livre de entupimentos, de um jeito

0: perfeita é ver a frase por aqui, meu povo. Depois do break, Top 4 desfila com os 4 sons mais amados do momento.
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0: Número 4, eu amei, hein? Rick Martin, Luan Santana, o single Estranho, uma versão em português do clássico Te Estranho, Te Olvido, Te Amo. Pois é, lá de 1995, e agora essa versão em português que todo mundo tá amando. Essa parceria foi gravada no projeto Registro Histórico e está entre as mais amadas do momento. Bora curtir então? Estranho, de Rick Martin e Luan Santana.
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0: É Simone Mendes, meus amigos. É número 1, medalha de ouro, direitos iguais, do projeto O Melhor de Mim, gente. É uma das mais queridas do momento, Simone Mendes arrasando, né? Bruno Mars ficou na número 2, Murilo Huff com Saudade Estranha na número 3 e Rick Martin com Luan Santana na número 4, completando assim o nosso ranking dos rankings. Beijinhos pra você, foi incrível, foi maravilhoso. Todos os dias que eu tô aqui, esse programa tá cada vez melhor, mais cheio de gente linda curtindo, mais cheio de amor pra compartilhar. Eu espero que você esteja recebendo, onde quer que você esteja, esse amor que está no nosso coração pra você. Fica bem, tudo de melhor e até amanhã com mais charme.
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3: E aí, tudo bem com vocês? Sexta-feira, 2 de outubro. Eu sou Priscila Pera e vai começar o Brasileiraço. Esse programa com as nacionais incríveis que a gente ama ouvir e uma mistura que só o Brasileiraço tem pra você. Começando hoje com Duz Quental e Herbert Viana, Caleidoscópio.
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0: Milton Nascimento, bola de meia, bola de gude. Aqui na programação do Brasileiraço. Volta já já com mais música.
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2: Já estamos de volta e tem mais Brasileiraço. Dani Carlos, A Chuva Quer Cair.

0: Manu Gavassi, 31, aqui na programação do Brasileiraço. Volto já já, hein? Com mais nacionais, ó, que a gente ama.
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2: De volta no Brasileiraço, Lu Garcia, Deja Vu.

0: Lu Garcia no Brasileiraço Deja Vu. Eduardo e Mônica é uma canção composta por Renato Russo e lançada em 86 no álbum 2 do grupo Legião Urbana. A canção já havia sido gravada em 82 na fita demo de O Trovador Solitário, quando o Renato apresentava-se sozinho no violão. Vamos ouvir Eduardo e Mônica.
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0: Jota Quest, Negralite em Maia, descobridor dos sete mares. Daqui a pouquinho eu tô de volta, hein? Com mais Brasileiraço, fica aí.
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3: Já de volta no Brasileiraço, a gente vai curtir agora o sucesso As Sete Vampiras, lançado em 85 pelo Léo Jaime. A faixa faz parte do álbum Sessão da Tarde, que vendeu mais de 150 mil cópias em todo o Brasil. Léo Jaime, As Sete Vampiras.
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0: essa musiquinha tão gostosa, né? Melim, Quintal, final de mais uma edição aqui do Brasileiraço. Tá de volta na segunda-feira. Um excelente final de semana pra vocês. A gente se fala segunda. Beijos no coração.
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6: Tudo bem com vocês? Hoje é sexta-feira, o dia do amor, o dia dos casais, dos romances, né? Sexta-feira, 2 de outubro, eu, Priscila Pera, tô aqui pra apresentar esse programa lindo, romântico, cheio de amor, né? Com as músicas mais incríveis pra tocar o seu coração sempre.
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6: 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Heaven, Cyril Lights.
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0: No romance você ouviu Justin Bieber, Cole Kylett, Amy Winehouse, Take the Box e muito mais. Romance volta já, cheio de músicas incríveis para tocar o seu coração.
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0: Já estamos de volta, tem mais romance. Sophie Millman.

0: Lara Fabian no romance I Guess I Loved You, Shania Twain From This Moment On e Sophie Millman. O romance volta daqui a pouquinho com músicas incríveis, né? Músicas que tocam e na hora, do nada. Pode ser lá de 40 anos atrás, parece que foi ontem, né? Que você ouviu e que viveu tudo aquilo. Essa é a força da música, essa é a força do romance.
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1: Já de volta com mais romance, Turning Tables, é uma canção da cantora e compositora Adele, lançada no seu segundo álbum de estúdio, 21, lançada em 2011. A música alcançou as 20 primeiras posições das paradas de singles em 4 países, incluindo Itália, Bélgica e Holanda. Adele, Turning Tables.
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0: League. Aqui no romance, Paula Toller, Fly Me to the Moon e também Adele, Turning Tables. Romance volta já já com a última sequência de hoje que, ó, tá demais. Fica aí.
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0: Já de volta no romance. Your Love's King é uma canção da banda Sade, lançada no seu primeiro álbum de estúdio Diamond Life, em 1984. A canção se tornou o single de maior sucesso do grupo, chegando ao número 6 nos Estados Unidos, alcançou o número 54 na parada Billboard Hot 100. Sade, no romance.
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0: Dido Hunter, aqui, final de mais uma edição do Romance, tá de volta na segunda-feira, um incrível final de semana pra vocês, a gente se fala, tá bom? Até mais!
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3: Sextou, simpatia, tudo bem? Adoradores, vem pra cá, vem, porque o Adoração...

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0: Sexta-feira linda, 2 de outubro, hoje é o Dia Internacional da Não-Violência. Sempre, né? Amanhã, sabadão, 3 de outubro, Dia Mundial do Dentista. Parabéns a esses profissionais. Amanhã também é o Dia Nacional das Abelhas. Já no domingo, dia 4 de outubro, Dia da Natureza. Bora preservar, viu? Fazer a nossa parte. E também Dia Mundial dos Animais. Samuel Messias, a glória desta última casa.

0: Canção maravilhosa nos incentivando a não desistirmos, mesmo diante dos problemas da vida, hein? A glória desta última casa, Samuel Messias. Liz Oliveira e o quadro Está Escrito.
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2: Olá, meus queridos. Lá em Eclesiastes 11:4, temos a seguinte reflexão: quem observa o vento nunca semeará, e o que olha para as nuvens nunca colherá. Então essa busca obsessiva pelas condições perfeitas é a maior paralisação que alguém pode enfrentar na jornada diária. Quem espera o vento ideal nunca semeia, e quem observa apenas as nuvens jamais colhe o que precisa. A vida exige a coragem de dar passos firmes, mesmo em meio às incertezas do caminho e às dúvidas do amanhã. Não adie seus sonhos esperando um cenário sem riscos, pois as bênçãos da realização acontecem na ação.

0: É isso aí, tudo é perda. Felipe Rodrigues da Mais Ouvida, já volto.
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3: Sorria simpatia. Jesus te ama, viu? E a gente também. Clamo Jesus, naquela parceria maravilhosa. Paulo César Baruc e Marcena.

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0: Cuido dos detalhes. André e Felipe, Isadora Pompeu. Nani Azevedo cantou pra gente, voltamos a 10, a 13 anos atrás, né? Foi 2013. Meu Barquinho. Meu Deus do céu, que coisa linda! Já volto com muito mais.
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3: Maravilhas. Bora com Fabiana Sinfrônio. Permissão de Deus. Canção maravilhosa, hein? Bora lá, bora lá.

0: Canção maravilhosa, hein? Que canção lindíssima, gente. Permissão de Deus com Fabiana Sinfrônio. Liz Oliveira já está com a gente. Seja muito bem-vinda. Agora é o momento de reflexão, né, Liz? Bora refletir.
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2: Olá, olá. A força mais poderosa que existe habita na capacidade humana de se reinventar através do afeto. Quando estendemos a mão a alguém sem esperar nada em troca, curamos um pouco da dor do mundo e da nossa própria alma. O amor não é apenas um sentimento, mas uma decisão diária de espalhar luz em meio às sombras. Então seja você a mudança e a esperança que deseja enxergar ao seu redor.
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0: acende outra vez. Jefferson e Suelen, já volto.
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2: Vem pra cá, simpatia. Gabriel Guedes já tá aqui com a gente e vai cantar Outro Igual Não Há. Bora adorar.

0: É isso aí. Outra igual? Nananina, não há. Gabriel Guedes aqui na Mais Ouvida. Eu finalizo ao som da cantora Júlia Vitória. A música? Maravilhosa Graça.
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maravilhosa graça. Júlia Vitória. Por hoje é só, muito obrigado pelo carinho, adorando ao rei e celebrando a presença dele, tá? Abençoado final de semana. Até segunda, se Deus quiser. Tchau, gente! Fui!

0: Abençoado final de semana. Até segunda, se Deus quiser. Tchau, gente. Fui, fui, fui.
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0: Tá bom, Simone. A gente faz uma pausa agora. Mas depois do break.
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4: Vamos fazer mais um?
0: Estão chegando os clássicos da boa música raiz, violada sertaneja. Vamos recordar ao som das melhores modas de viola, violada sertaneja, o som do campo.
5: Tem música que passa pelo rádio, tem música que passa pela vida da gente. Eu sou o Deluca e já tá começando mais um Violada Sertaneja, onde a saudade ganha voz, a viola conta história e os grandes clássicos do sertanejo continuam vivos aqui, ó, na memória. Hoje é sexta-feira, dia 2 de outubro, Dia Internacional da Não-Violência. E a gente vai deixando a música fazer aquilo que ela sabe fazer tão bem. Juntar lembrança, história e sentimentos numa mesma sintonia. Pode chegar mais porque a porteira já tá aberta e a nossa viagem começa a partir de agora.
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5: E começa com uma moda que é daquelas que carregam a essência da música caipira. Rosa na Roseira, de Suline Marrueiro, uma história que vem de longe. A composição do Marrueiro e do Moacir dos Santos. E essa música já aparecia no repertório da dupla lá nos anos 60. Olha aí que beleza, música antiga, daquelas que não precisam de pressa para conquistar, viu? Bora viajar!

0: Geraldo Viola e Dino Guedes, a mão do tempo. A mão do tempo vai passando e vai levando muita coisa com ela, hein? Mas uma coisa que ela não consegue levar é uma boa música. Geraldo Viola e Dino Guedes, fechando essa primeira sequência. Daqui a pouquinho a gente continua a nossa viagem pelo sertão.
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0: E olha quem chega agora trazendo estrada, história e aquele jeito bem brasileiro de contar uma história em forma de música. Pensão da Estrada com o Rei Gaspar e Baltazar. Essa música é do repertório da dupla lá nos anos 2000. Bora? Bora?

0: Esse é o nosso Violada Sertaneja. Aqui só tem moda boa do passado pra gente matar a saudade.
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0: viagem só de ida, tem viagem que a gente não sabe quando vai voltar, né? Carlos e Cristiano fechando mais uma sequência aqui do Violada. E olha, eu não demoro não, é rapidinho o intervalo e daqui a pouquinho o nosso Violada continua.
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2: Agora é hora de lembrar de uma dupla que deixou muita coisa bonita na história do sertanejo. Durval e Davi, dois irmãos de Goianésia, começaram a caminhada ainda nos anos 70 e construíram uma trajetória cheia de muitos sucessos. E entre eles está essa daqui, ó, Morena Cheirosa.

0: Arena Branca, as mocinhas da cidade, fechando essa sequência. E daqui a pouquinho tem mais música, hein, que parece trazer junto aquele cheirinho da terra, né? Aquela conversinha na varanda, aquele fogão de lenha e tanta lembrança de um tempo bom, um tempo muito mais tranquilo que hoje, viu? Daqui a pouquinho já volto.
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2: Esse é o nosso violado, agora a gente vai mudar um pouquinho o cenário. Eu saio a porteira e entro a arena. Cowboy Vagabundo com Juliano César. Música lançada em 2000 no álbum Se Entrega Pra Mim. E traz a composição de J.A. Longo, Valmir e Janel. Bora!

0: E uma boa moda da pinga sempre tem aquele gosto de história contada na roda de viola, né? Bruna Viola e a moda da pinga, fechando mais uma conversa aqui da nossa música sertaneja. Daqui a pouquinho, do jeito que o Violada gosta, já tem mais sucesso no passado.
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1: Agora vem uma daquelas que mostram que o sertanejo também sabe contar história com humor, ironia e aquele jeito simples de observar a vida. Mulher de Cachaceiro, Cacique Pajé chegando por aqui. Remontando lá nos anos 90, viu? Composição do Moacir dos Santos e do Tião do Carro. Ah.

0: Ah, esse meu coração sem juízo, Zé do Rancho e Mariazinha, pra gente fechar mais uma sequência e a gente já volta com mais uma dose daquela saudade que só a nossa música sertaneja sabe trazer.
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2: Mazinho Quevedo com Pé de Pê. Essa árvore tem cenário, tem música, tem história. Árvore que vira lembrança, árvore que vira música. Interpretação de Mazinho Quevedo, composição do Tunico, um dos grandes nomes da nossa música caipira.

0: Compadre, se nós parar pra pensar mesmo, pobre nesse mundão sofre o diabo, né?
1: Fazer o quê, compadre? É só matando os enjeitados, não é?
0: Vai, vamos matar eles então.
1: Vambora.
0: Bora.
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3: E na vida, às vezes, a gente olha pro lado e percebe que riqueza mesmo não cabe numa conta bancária, não. Cláudio Lacerdo, com Pobre ou Rico, fechando mais uma sequência aqui no nosso Violada. Já, já a gente continua.
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7: Agora presta atenção nessa história, porque aqui é moda de viola daquelas que contam um caos do começo até o fim. Retrato do Boi Soberano com Dino Frank Moraí, 1986. Vamos viajar um pouquinho, falando a história daquele menino, do boi, do acontecimento que ficou guardado na memória como um verdadeiro milagre. E aqui a história continua.
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0: Tibagi, meu tio, canarinho do peito amarelo. Tem coisa que é pequena no tamanho, mas enorme na lembrança, viu? E olha que a gente tá chegando com a última parte do nosso Violada de hoje. Aqui tem música boa, hein? Daqui a pouquinho já tem mais emoção por aqui.
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14: E pra começar nossa última sequência, uma dupla que sabe misturar viola, estrada e aquele jeito irreverente de contar história. Delei Dorivan com Cachorro Valente, música que aparece no álbum Violão e Bailão de 2000.

0: E na última de hoje, a Paula Fernandes com um Beijinho Doce. Olha só onde a gente foi parar, naqueles clássicos que atravessam gerações, na voz de Paula Fernandes, fechando o nosso Violada de hoje. Valeu, gente. Mais uma vez, obrigado pelo carinho. Foi muito bom estar com você em mais uma edição do nosso programa. Mais uma viagem por aquelas músicas que o tempo passa, mas não consegue apagar. E a gente volta na próxima segunda, trazendo mais emoção, mais música, desejando a você uma ótima sexta-feira, final de semana maravilhoso e abençoado. Eu, Deluca, deixo aqui o meu abraço. Fiquem com Deus, sempre curtindo a melhor rádio do seu rádio. Valeu, até a segunda.
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0: Muito bom dia, Bebedouro, muito bom dia, Cidade do Coração, muito bom dia a todos nossos queridos amigos ouvintes de Bebedouro, de toda a nossa micro-região, ligadinhos, sintonizados, em mais uma manhã, manhã de 7 horas e 2 minutos, e o seu informativo RB está começando no horário tradicional, no seu rádio, nas suas redes sociais. É, depois do término aí do horário político, pelo menos do primeiro turno, estamos de volta aí com você e com uma galerinha que eu tô morrendo de saudade, que eu preciso falar agora antes de dar continuidade. Você aí, ó, nosso ouvinte mirim, nosso ouvinte infantil, criançada, é a nossa juventude indo pra escola, indo pra escolinha com o papai, com a mamãe, com o titio, titia, vovô, vovó, o tio da van, no busão escolar, tá ligadinho aqui na RB, com o tio Vitor, com o tio Daniel, ouvindo, ficando bem informado pra você que tá aí nesse dia de aula de sexta-feira. Um bom dia de escolinha pra você, tamo junto! Fala pro papai, fala pra mamãe, manda um alô no zap zap lá da RB, manda um alô lá no Facebook da RB, que é qual, senhor Daniel Souza? Muito bom dia!
1: Muito bom dia, Vitor, muito bom dia a todos, é isso mesmo, 7h03 da manhã, olha só, hein, Vitor, acostumamos aí, né, a entrar após o horário político, 7h25 ali, e o pessoal também deve estar estranhando, porque já faz um tempinho aí que o informativo não começa nesse horário, mas graças a Deus ele terminou o horário desse primeiro turno e começando então o informativo no seu horário tradicional, né? O pessoal já tá chegando aí, viu, Vitor, na live do Facebook, tem o site radiorbfm.com.br e você participa pelo WhatsApp também no 1799601-8304.
0: 1799601-8304 é o zap zap da RB, o arroba rádio RBFM, para você participar. Para mandar o seu alô, hoje sexta-feira tem aquele frango assado top do Center Assados, do brother do amigo Christian. 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Então participe e mande seu alô. Hoje é dia do frango assado do Center Assados. Hoje dia 2, Dani, com datas comemorativas.
1: Ah, hoje é dia do Anjo da Guarda, né? Hoje também dia do Quadro Complementar de Oficiais, dia internacional da não violência. Hoje é dia mundial do sorriso também, viu? E hoje é aniversário de Porto Velho, Vitor. Mais uma capital aí brasileira. A capital de Rondônia hoje fazendo 112 anos, novinha, né?
0: 112 anos, Porto Velho não é tão velho assim, deve ser uma pois das mais novas.
1: É a quarta mais nova.
0: A quarta capital mais nova. Muito bom, bacana.
1: A primeira tem a sua idade, viu? Só por curiosidade.
0: Ah, é?
1: Palmas em Tocantins tem 37 anos.
0: Palmas, Tocantins, é. Foi dividida recentemente aí já, nessa virada de milênio, nossa. E ó, hoje é dia do Santo Anjo do Senhor. Dia do Anjo da Guarda, né? É, hoje é dia de fazer aquela oração ali para o Anjo da Guarda. Todos nós, Dani, temos nosso Anjo da Guarda. Não sabemos o nome dele. Deus coloca ali o Espírito Santo, seu Anjo da Guarda, para nos proteger. Então, Santo Anjo do Senhor, guardai-nos, por favor. É isso aí. 7h05, vem com a gente, mande seu alô. Eu quero deixar um abraço especial logo nessa abertura aqui pro Dr. Carlos, pro Dr. Mauro Bonadil, pra Marci Bonadil, pro Vitor Bonadil, esposa, amigos, toda a equipe do IMED, IMED em Bebedouro, é isso aí, porque tem novidade no IMED. 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Logo, logo, Dr. Vitor Bonadil e Companhia Limitada vai estar por aí com a gente, tá bom? Obrigado mais uma vez, doutor. Bora para as manchetes de hoje.
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0: Seu Informativo RB desta sexta-feira, você acompanha aí notícias da Guarda Civil Municipal, Polícia Militar, as ocorrências também na nossa região, de olho na nossa região. Tribunal de Justiça mantém júri popular para mãe e filho acusados pela morte da professora. Claro que a gente está falando de Luiz Antônio Garnica e Elizabeth Arrabassa e a morte da professora Larissa Rodrigues, a esposa, a nora, de olho nesse caso. Também vamos falar de incêndio que destrói a almoxerifada da usina Raiz, hein? Aqui em Morro Agudo, pertinho, incêndio forte. Estudantes universitários e motoristas ficam feridos em colisão entre carreta e micro-ônibus e carro e também ali em Franca. Dani!
1: É, Vitor, e a notícia triste de ontem aí, né? Morre Lito Souza, influenciador de aviação que enfrentou doença rara. Vitor, eu conheci o Lito ali conversando com você, né? Você que era um seguidor aí do Lito, contou a história dele ali pra mim. Eu não o conhecia, não seguia e fiquei muito comovido, porque a história dele é muito bonita, né?
0: Ah, meu amigo, ele só tinha um defeito, era palmeirense. O resto, gente boníssima demais. Palmeirense roxo, Dani. Ele contando que aos 6 anos de idade, assistindo um jogo numa TV preta e branca na casa do seu cunhado japonês, viu Ademir da Guia em uma de suas últimas partidas de futebol, em uma atuação espetacular, e se apaixonou pelo Palmeiras, como ele era apaixonado pela aviação, como ele era apaixonado pela música, e como fez a gente também gostar um pouco mais de aviação através do seu canal. Decolou pela última vez, infelizmente, tá com Deus. Lito, depois de 2 meses do diagnóstico dessa doença degenerativa grave.
1: Bem rápido.
0: Né? 2 meses, alguns médicos falavam que poderia viver até 1 ano, 2 meses, mesmo recebendo aquele medicamento experimental dos Estados Unidos. Lito Souza, descansou.
1: Falar do Sebrae aqui, que oferece a caravana gratuita para a Feira do Empreendedor. Já noticiamos, vamos falar novamente, porque é muito importante, hein, você aí que queira ir a São Paulo, né, junto com o Sebrae. E os cursos aí, né, Vitor, do Fundo Social também, promovendo o curso artesanato em matéria mista, tem também aí o curso de costura reta. Esse é novo, costura reta, e curso aí com inscrições abertas, viu? Então, comunicado, mais uma vez, a gente vai lembrar aqui da Feira Livre, que vai ser amanhã, por causa das eleições aí do domingo, e tem notícias aqui das eleições, né?
0: Notícia das eleições, ajudar aí a nossa população de Bebedouro a entender certinho o horário que começa, que termina, quantos candidatos são, a ordem que são os candidatos para a votação, quantos números cada um, por que 2 senadores, se tiver segundo turno, aonde, como e por quê. Tudo daqui a pouquinho você acompanha aqui, tá bom? Além de notícias do cenário nacional, que explodiu aí ontem na noite, o rebuliço, as reviravoltas, as decisões parciais, as intervenções de justiça, do TSE, do STF, juiz atropelando decisão de juíza no STF, juíza no TSE mandando a Globo fazer tal coisa que não estava acordado no documento assinado por todos os partidos, sendo colocado como censura por todos os meios de comunicação, ou associações, ou advogados, o que a juíza do TSE fez ontem de influenciar, de tomar decisões ali de mudanças no debate da Globo, que acontece há décadas daquele formato ali. E aí a gente conta pra você tudo isso que tá acontecendo.
1: É, Mega Sena e concurso 3.065, ninguém acertou ontem as 6 dezenas e o prêmio vai a 82 milhões, hein? Tem a previsão do tempo também, 5 minutos com o Alexandre Garcia e no final as notícias do esporte, Vitor. Hoje tem sanção no Morumbi, jogo atrasado do Brasileirão.
0: Já?
1: É, mas é jogo atrasado.
0: Série A?
1: Série A.
0: Série A, sanção, hoje?
1: Sim,
0: sexta-feira. Ó, coisa boa, sabia não, ué?
1: É, 8 horas da noite o jogo, amanhã também tem mais um jogo aí atrasado. É, tem a Série B em andamento, né, rodada aí regular, e as notícias do esporte municipal também, o Vitor, vai ter a final do Brasileirão Feminino também, né, amanhã é o segundo jogo, o São Paulo, São Paulo e Corinthians do Morumbi, né, o primeiro jogo, São Paulo venceu na Neoquímica por 2-1 e amanhã já vendeu aí quase 40 mil ingressos, hein, Vitor, futebol feminino aí crescendo, né, porque o Corinthians e a Ferroviária sempre dominaram, agora outros clubes aí também chegando.
0: Que coisa, né? Nada contra a Ferroviária, pelo amor de Deus, um dos clubes mais tradicionais.
1: Sim,
0: aí.
1: Sim, a ferrinha das mais tradicionais do estado de São Paulo.
0: Eu vou citar aqui agora só a questão da Ferroviária ter saído na frente com o futebol feminino, disputado o final de Libertadores, inclusive à frente de grandes aí, né, de São Paulo, Rio e muito mais, a gente conta pra você. Fechou tudo isso e muito mais, como a gente gosta de dizer. Vem com a gente, participe, arroba Rádio RBFM no Facebook, no YouTube também, o site.com.br, no Zap Zap, e valendo o frango assado do Center Assados do amigo Christian. Quem tá por aí, Daniel?
1: A Yara da Silva Costa Pereira, o Kleber Gandra aqui, desejando um excelente fim de semana e foco total em nossas metas. Isso é muito bom, hein? Daniela Oliveira Toledo Maciel, João Carlos Fonseca, Carlos Alberto dos Santos, a Zoraide Alves, o Denis Fernandes, o Oswaldo Irani Zaramella, Elisete Fonseca, Luana Freitas, Irani Batista, Rose Soares, o Duzão Moreira, Eduardo Moreira tá aqui também, bom dia. Muitas saudades, meus caros. É horário, né, Duzão? Tava tendo horário político, agora estamos retornando às 7 da manhã.
0: Daqui a pouquinho tem que mandar um alô lá no Moreira, distribuidora de água e muito mais, pra fazer um pedidaço aí, atendimento nota 1000, Moreira, do querido Eduardo Moreira, também do Dogmore, Dudu.
1: Eliane Cortez, o GCM, Miranda Júnior aqui com a gente também, bom dia, bom trabalho, Daniel Dalmazo, Brunia Maria, Alicia Salve, o Jair Gonzaga, Samanta Guariri e a Helena da Silva de Oliveira, Vitor, muita gente chegando no WhatsApp.
0: No Zap Zap, o Estevão Luiz São Paulino tá aí de volta conosco, tamo junto também, a Daniela Toledo Maciel tá por aí mandando a fotinha aí. É, da filhona deve ser, né? A Luísa tá aí, ó, completando 18 anos, lindona. Beijão pra você, obrigado pelo carinho. Daniela Toledo Maciel, sua filha Luzia, 18 aninhos,
1: Luísa.
0: 18 anos, tá aí, já na maioridade. Juízo, hein, menina? Angélica Cândido Pereira tá por aí, o Felipe Robledo, a Roseli Gonçalves, a Luana Pereira, a Angela Puzzi, beijão pra ti. Fernandinha Eletricista, parceiraço, tamo junto. Luciana no Jardim União, obrigado pelo carinho de todo mundo. 7 horas e 14 minutos, intervalinho comercial, daqui a pouquinho a gente volta.
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15: Estamos de volta com o seu Informativo RB para o segundo bloco, já partindo aí para as notícias. Vai mandando o seu alô, participe, tá valendo o frango do Center Assados, frango assado lá do time da Center Assados, no Jardim Santa Ela, ali na Geraldino Souza, com a...
16: Geraldino Lancelotti.
17: Com Álvaro. Aí sim, é Álvaro alguma coisa.
15: Né? Já vou pegar já de esquininha aqui pra você, pra fortalecer.
17: É, no Santa Ela lá. Ali, né, Vitor? É,
15: o Instagram do Assado Centers é Assado Centers, Center Assado, arroba Assado Centers. Grande abraço, Christian, obrigado.
17: Grande Christian, fera ali, tá bombando, hein, Vitor?
15: Todo mundo que ganhou aqui o frango assado, Dani, deu feedback extremamente positivo. E quem tá comprando todo domingo, não tem jeito não. Geraldino Lancelotti 237 ali no Jardim Santa Ela. Confere lá, porque amanhã e domingo tem. Claudemir Giampaolo, obrigado pela participação. A Varvatos Vex, manda seu nomezinho aqui pra gente aqui colocar também, salvar bonitinho. A Rose Pereira, ele, Carlos Andreoli, Andreoli Pimentas. Se você, Dani, juntar os assados,
17: ixi,
15: do Center Assados com as pimentas do Andreoli, inclusive, Andreoli, passa lá, fecha uma parceria com o Christian, deixa os molhos de pimenta lá, porque vai ser assado, farofa, batata, maionese e molho do Andreoli Pimentas. Eu tenho certeza. Quem mais tá por aí, Daniel?
17: É, Geraldino com Álvaro de Oliveira.

0: todos já estão no sorteio no finalzinho do formativo, com a Célia do Novo Lar, Irani Hassendib e a Gisele Celestino também.
1: Muito obrigado pelo carinho de todo mundo mandando alô aí com a gente, né? Começar pelas ocorrências da nossa região. Vamos falar, na verdade, do caso de justiça lá da Elizabeth Arrabassa, do Luiz Antônio Garnica, que são os acusados que vão à júri popular pela morte da professora Larissa Rodrigues, da professora, da fisioterapeuta e professora de Pilates. O tribunal é do veneno de chumbinho, da sogra, é, da nora, é. O Tribunal de Justiça manteve ontem a decisão de levar o tribunal do júri o médico Luiz Antônio Garnica e também a mãe dele, a Elizabeth Arrabassa, pela morte da professora de Pilates, Larissa Rodrigues. O acórdão, em segunda instância, rejeitou recursos apresentados pelas defesas dos réus, que já tinham sido alvos de uma sentença de pronúncia na justiça em Ribeirão Preto no ano passado. O crime, que aconteceu em 2025 como feminicídio triplamente qualificado, não é qualificado nem duplamente qualificado, não, por emprego de veneno, meio cruel e sem recurso de defesa para a vítima. Colocou veneno, chumbinho, no alimento da professora. Elizabeth também responde a um processo em paralelo pela morte da filha, Natália Garnica, e será julgada no tribunal do júri em data ainda não definida, e a gente vai acompanhar, com certeza. O que acontece é que júri popular, meus amigos, é para crimes contra a vida, que é o caso. E aí, o promotor, a acusação, colocando pontos ali, pega no emotivo, né? Ainda na região, Dani?
0: É, um incêndio de grandes proporções destruiu o barracão do antigo almoxarifado da usina Vale do Rosário da Raiz, hein, na madrugada desta quinta-feira, na zona rural de Morro Agudo, viu? Segundo a Defesa Civil, o imóvel foi totalmente consumido pelas chamas, mas ninguém ficou ferido e as causas aí do incêndio ainda são investigadas, né? O fogo começou por volta das 2 horas da manhã e equipes da Defesa Civil do Corpo de Bombeiros foram acionadas e o trabalho de combate às chamas terminou por volta das 5 horas. Em nota, a Raizen confirmou que o incêndio atingiu o antigo almoxarifado da unidade destinada à produção de açúcar e etanol, né? Uma viatura da Defesa Civil e o caminhão-pipa da Prefeitura de Morro Agudo também foram usados durante aí a ocorrência. Segundo a empresa, as brigadas da própria usina atuaram na resposta à ocorrência, né? Controlaram o fogo ainda durante a madrugada e o Corpo de Bombeiros também compareceu no local. Graças a Deus, hein, né, Vitor? Ninguém ficou...
1: Graças a Deus, fica no prejuízo, infelizmente, estrutural, financeiro, mas sem pessoas machucadas, feridas. Um acidente grave envolvendo uma carreta e um micro-ônibus com estudantes universitários e um carro deixou ao menos 5 feridos no início da noite desta quinta-feira na rodovia João Traficante? Rodovia João Traficante em Franca. A colisão aconteceu no quilômetro 2 da estrada que liga Ibiraci, Minas Gerais, a Franca. Testemunhas relataram que a formação de neblina prejudicava a visibilidade na pista no momento da colisão. Segundo informações apuradas pela EPTV, no local, uma carreta que seguia em direção à Franca parou no meio da rodovia por motivos a serem investigados e foi atingida por um micro-ônibus que levava alunos de Ibiraci, Minas, que não conseguiu desviar nem frear, colidindo ali com a carreta. Na sequência, o motorista de um carro atingiu o micro-ônibus, causando ali um engavetamento. Os motoristas do micro-ônibus e do carro chegaram a ficar presos nas ferragens e foram levados para a Santa Casa de Franca com suspeitas de fraturas. Ao menos 3 estudantes foram levados com ferimentos para os hospitais da cidade. A rodovia foi interditada nos 2 sentidos, sendo liberada posteriormente. Morre Lito Souza, influenciador que enfrentou uma doença raríssima, Creutzfeldt-Jakob, a doença degenerativa que destrói os neurônios do ser humano ali em dias, às vezes, no caso dele, em meses. Médicos apontavam possibilidade de 1 ano de vida, mas com muita dificuldade, porque ela vai destruindo todos os neurônios do corpo, arrebentando ali com a pessoa, cognitividade, memória, movimentos, órgãos. E olha que ele ainda recebeu medicamentos ali em testes do exterior, mas ainda assim, Lito Souza faleceu ontem. O influenciador da aeronáutica, músico, palmeirense, gente boníssima, explodiu aí nos últimos anos como esse especialista em aeronáutica, humilde, gente boa demais. Acessa lá o canal no YouTube dele, o Instagram dele vai ficar em memória,

0: obviamente, né? Mas vivo fosse, vivo estivesse, com certeza estaria ajudando a gente aí nesse momento a entender o que poderia ter acontecido com o helicóptero do Rick, da dupla Rick Renner, como também trouxe informações, ajudou a esclarecer em muitos casos da aeronáutica, não só em questões de acidente, mas também em coisas boas, né? Em salvamentos. Ixi, dentre tantas e tantas. Faleceu ontem, infelizmente, aí, pelo motivo da doença, né? É, tá aí. Infelizmente. Deixa esse legado aí da aeronáutica. Mas é difícil surgir alguém nesse meio novamente. Bem, muita gente que nem conhecia de aeronáutica passou a gostar graças a ele, viu, Dani?
1: Ah, igual a ele, acho que é muito difícil agora, um influenciador, né? Que sabe saber de tudo aí de aeronáutica, hein?
0: Com certeza, meu amigo. Evandro Faguion tá por aí, obrigado pelo carinho. Jefferson Cardoso, Andréa Belli também, Luciana Almeida, Ruth Silva, Antônio Dias, muito obrigado, galera, no Zap Zap também. O Jefinho tá por aí. Ah, o Jefinho e família. Família Bebedouro Containers. Grande abraço pro Richard, pra Ângela, pra Isabelinha. Ah, amanhã tem benemerência, tem caridade, um grande abraço pra você, pra esse coração gigantesco que quase que não cabe nesse frasco aí. Então, dizem que é nos pequenos frascos que estão os piores venenos e os melhores perfumes, né, meu amigo? É, você com esse coração gigantesco aí, um grande abraço. Silvia Felipe tá por aí também. Intervalinho comercial, daqui a pouquinho a gente volta com muito mais informações de Bebedouro.
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0: Voltamos com o seu Informativo RB na 88.3 FM, nas redes sociais, vai mandando seu alô, participe. Zenilda Carvalho tá por aí, Fabiano Leme também, obrigado pelo carinho, pela participação, meu brother. Tatiana Batista, quem mais, Dani?
1: É, o pessoal chegando, tem sorteio no finalzinho do informativo aí, o Felipe Robledo, César Lima também, o Gatinho do Poço Miller, a Sônia Fernandes, a Sônia Martins, Sônia Visona Bonelli também, Isabel Camargo lá no Tropical, Evandro Fagion, o Jefim também tá aqui na live, o pessoal chegando no WhatsApp, a Edna lá no Furquinho, o Joaquim da DMI Agrícola também.
0: Obrigado pelo carinho e participação de todo mundo concorrendo aí ao frango assado do Center Assados. Sebrae! Pode levar você aí para a Feira do Empreendedor 2026. É, já tem data marcada. E o Sebrae aqui de Bebedouro pode levar você para a Feira do Empreendedor. Confesso para você que eu nunca fui. É, tenho muita vontade, estou bem inclinado a participar desta Feira do Empreendedor 2026. E se você também está nessa mesma pegada, sentimento, ou já foi e gostou, quer ir de novo, presta atenção. Sebrae daqui de Bebedouro levará empreendedores do município, pessoas interessadas a empreender ou até mesmo conhecer, para a Feira do Empreendedor 2026, a FEE 26, um dos principais eventos do país voltados ao empreendedorismo por meio de caravana gratuita. Olha que top! A participação é uma oportunidade de conhecer aí tendências do mercado, soluções para negócios, ampliar a rede, montar o seu negócio, ter experiências com outros empreendedores. A programação da Feira do Empreendedor reúne conteúdos e oportunidades para diversos campos e negócios. A saída da caravana em Bebedouro será no dia 20 de outubro, 3h30 da manhã, com embarque no Sebrae aqui de Bebedouro, ali anexo ao sambódromo da cidade. Inscrições gratuitas, porém, vagas limitadas. Tadíssimas, é um busão, hein? Então presta atenção, não perde o time, não. É, o que, que é preciso? Ser maior de 18 anos, é permitida a participação de qualquer pessoa, CNPJ, MEI, ME, EPP, né? Os interessados devem ler atentamente as informações. Vai lá, certinho, bonitinho, e se inscreva.
1: É, o mercado aí sempre com muitas novidades e atualizações, né, Vitor? É bom sempre
0: estar... Tá lá, né, meu amigo? Igual um corrimão. Você quer subir a escada? Você pode se apoiar no corrimão, pegar ali, ter um apoio, uma ajuda, ou pode subir sozinho aí, sofrer com as tuas próprias pernas.
1: É, falar dos cursos aí do Fundo Social, né, em parceria com o Serviço Nacional de Aprendizagem, o Senar, realizando o curso aí artesanato em matéria mista, né, peça decorativa. Lembrar que a capacitação será realizada de 5 a 9 de outubro, então semana que vem aí de terça a sexta-feira, né, de segunda a sexta-feira, né, dia 5, segunda-feira, até o dia 9, sexta-feira, das 8 da manhã às 5 da tarde, horário bem extenso ali, né, no Fundo Social, localizado ali na Rua Ângelo Salvador, na Vila Paulista. Durante o curso, os participantes terão a oportunidade de desenvolver habilidades artesanais e aprender técnicas para transformar materiais simples em peças decorativas, estimulando aí a criatividade e o desenvolvimento de novas habilidades. Então, curso artesanato em matéria mista, peça decorativa, de 5 a 9 de outubro, das 8 às 17 horas, na Rua Ângelo Salvador, número 35, na Vila Paulista, onde é o Fundo Social de Solidariedade. Mais informações, o WhatsApp 3342-4504.
0: Também tem curso de costura. É, você quer aprender a costurar, já costura e quer se especializar? Curso de costura reta, com inscrições abertas também pelo Fundo Social. Pode jogar no grupo da família que você ouviu na Rádio RB aqui. E se você quiser mais informações, manda um alô no Zap Zap, que a gente vai também passar para você esse post. Mas está lá no Facebook da Prefeitura Municipal de Bebedouro, curso de costura reta, também com inscrições abertas. Início das aulas do curso, 13 de outubro. E olha aí, ó, término 3 de dezembro. É de terças e quintas-feiras. Não é todo dia. É pra ir ali devagarzinho, ficando super top na costura. de 13 de outubro a 3 de dezembro, de terça e quinta-feira, da 1 da tarde às 4 da tarde. Duas horinhas ali por dia de terça e quinta-feira. Manda o alô no mesmo zap. Feira Livre muda a data.
1: É, lembrar que vai ser realizada amanhã a Feira Livre, não no domingo, como acontece em todas as eleições. Então amanhã das 6 da manhã até o meio-dia na Praça da Prefeitura, né? Lugar ali onde sempre é feita a feira. Então, lembrando, pessoal, não será domingão de eleição, será amanhã a Feira Livre em Bebedouro.
0: Exatamente, meu amigo. Bom, é o seguinte, eleições domingo, depois de amanhã, então a gente já tá no clima aqui também com informações da Justiça Eleitoral de Bebedouro. Vou pedir sua ajuda, Dani, porque você é o representante do cartório eleitoral aqui na RB. É, você que domingão estará na pegada e trabalhando nas eleições. Então como é que tá aí a questão aqui em Bebedouro?
1: O chefe do cartório de Bebedouro, Marcos Guimarães, participou da rotativa ontem, mandou seu um chefe. Áudio. É, falei, pois é, chefe de várias pessoas aqui em Bebedouro que participam aí
0: chefe,
1: do pleito deste ano.
0: Que manda sortar e manda prender aqui, juntamente, obviamente, com o nosso tribunal, o nosso cartório eleitoral de Bebedouro.
1: Cartório eleitoral, né? Que realizou nesta semana, né, a Justiça Eleitoral e a verificação das urnas que serão utilizadas no primeiro turno, marcado para domingo, dia 4, das 8 da manhã às 5 da tarde. Segundo a 24ª Zona Eleitoral, o município de Bebedouro conta com 19 locais de votação e 181 sessões eleitorais. Em levantamento realizado no dia 28 de setembro, aponta 56.559 eleitores aptos a votar em nossa cidade. Hein? Ao todo, são 724 mesários atuando diretamente nas sessões, além de 91 pessoas em funções de apoio logístico. Né? A Justiça Eleitoral também destacou medidas de acessibilidade com prioridade para locais do térreo e com rotas livres, né, de barreiras arquitetônicas, além de coordenadores de acessibilidade para auxiliar os eleitores. A matéria lembra ainda que a propaganda eleitoral paga ou impulsionada na internet pode ocorrer até às 10 da noite do sábado, dia 3. No dia da votação é proibida aí a boca de urna e qualquer propaganda eleitoral, como acontece em todas as eleições. Né? O eleitor pode manifestar sua preferência de forma individual e silenciosa, inclusive com bandeiras, broches, adesivos ou camisetas. Já o uso do celular, câmera ou qualquer equipamento de comunicação na cabine de votação é proibido, né? O aparelho deve ser deixado em local indicado pelos mesários antes do voto. E a Justiça Eleitoral reforça que o objetivo é garantir uma votação segura, acessível e dentro das regras estabelecidas para as eleições.
0: Tá aí. E ainda sobre as eleições para este domingo, a gente preparou uma matéria bem legal e informativa para você ficar bem atento. Então, a partir de agora, você acompanha essa notícia aqui, ó. O que fazer, como fazer, que horas fazer e depois como será. É bem isso aí mesmo que a gente preparou para você, porque domingão, dia 4, acontecem as eleições gerais de 2026, né? Em todo o Brasil. A votação começa em todo o Brasil, 8 horas da manhã e termina 5 horas no horário de Brasília. É, sempre no horário de Brasília. Quem estiver na fila às 5 da tarde terá o direito de votar. Na urna eletrônica, o eleitor fará 6 escolhas, nesta ordem. Primeiro, deputado federal, com 4 números. Depois, deputado estadual, com 5 números. Em seguida, 2 votos para senador. Esse ano vamos escolher 2 senadores. Vamos trocar 2 senadores do Senado e manter o que foi eleito na eleição passada de 2022. É isso aí, uma oportunidade de oxigenar 2/3 do Senado. Olha a importância dessa eleição. É praticamente escorado no Senado um suspiro, uma esperança de tudo que está acontecendo aí no Judiciário. É o Senado que tem poder de mudar o Judiciário, o STF. Presta atenção nisso, é o Senado, não é nem o Congresso, não são os deputados federal, são os senadores. 2 esse ano, hein? Repito, hein? Cada candidato a senador tem 3 númerozinhos. São Paulo, então, pessoal que mora em São Paulo, Bebedouro que pertence ao estado de São Paulo, obviamente, vai votar em candidatos ao Senado de São Paulo. Vai votar candidatos a deputado federal por São Paulo. Vai votar candidatos a deputado estadual na Alesp, que fica lá na capital, São Paulo. E atenção, em 2026, os demais estados elegem 2 senadores. Por que este ano são 2 senadores? Porque serão renovadas 2 de 3 cadeiras no Senado. O Senado, né, Dani, que o senador possui ali 8 anos de, de mandato ali na sua, na sua eleição. Depois dos senadores, o eleitor vota para governador, dois números, dois dígitos. E por último, para presidente da República, também dois dígitos. Por isso é importante a colinha no papel, né, Dani? Não pode entrar com celular, nem tablet, nem nada, né?
1: Não, na cabine de votação não. Não pode entrar com celular. Nenhum outro aparelho, nenhum outro dispositivo, né?
0: E afinal, Dani, pode ter segundo turno ou não? Pode, lógico que pode ter. Segundo turno só existe nas eleições para governador ou para presidente, se caso o candidato ou candidata não conseguir alcançar ali 50% dos votos válidos, mais o mais um, né, Dani?
1: Mais um voto, né? Não mais 1%. Porque aí já passa da metade. Né?
0: Com certeza. Em São Paulo, as pesquisas mostram aí Tarcísio de Freitas bem à frente de Fernando Haddad. Algumas pesquisas apontam que pode ter segundo. A maioria está mostrando até que a Tarcísio de Freitas já pode até concluir aí a votação no primeiro turno. E para presidente, a gente tem aí somente Lula praticamente colocado como candidato do PT pela, aspas, esquerdas. E aí outros candidatos de direita e centro-direita, né? Lula apostando as fichas que leva no primeiro turno, mas aí as pesquisas mostram muita possibilidade de segundo turno entre os candidatos Lula e Flávio Bolsonaro. Se houver segundo turno ele será realizado no domingo, dia 25 de outubro, depois de novo das 8 às 5 da tarde de novo. É isso aí. Mega Sena. Ah, não, o cancelamento do debate.
1: É, o assunto de ontem aí que deu o que falar.
0: O assunto da noite de ontem, o cancelamento do debate. A Globo foi censurada. Ah, por que você tá falando isso, Vitor? Porque a própria Globo emitiu uma nota aqui fortíssima. Um editorial chamado O Globo, A Globo, todos os portais replicaram esse editorial que eu vou ler aqui para você. Editorial da Globo. Opinião da Globo, não é da RB. Sem liberdade não há debate. A Globo dizendo isso, hein? Presta atenção. Diante da interferência política, da justiça e das violações à Constituição, à liberdade de imprensa, a TV Globo tomou a única decisão cabível. Cancelou o debate entre os candidatos. Não foram os candidatos que não quiseram ir e depois teve que cancelar, não. Tá aqui, tem muita gente achando que porque o Flávio Bolsonaro não quis ir, porque o Renan Soares... foi liberar Renan Santos. Foi liberado para o debate com uma canetada ali do Gilmar Mendes, que passou por cima da decisão da Carmen Lúcia, e depois do envolvimento da juíza do TSE, que falou para não colocar a cadeira lá do Lula no debate. Tudo essa rolaiada, não é que os candidatos não quiseram participar. A Globo decidiu, devido a tantas intervenções da justiça, cancelar. Presta atenção, né? Ela tomou a decisão cabível, cancelou o debate entre os candidatos à presidência, atendendo uma demanda do PT. Olha só, hein? Atendendo uma demanda, um pedido do PT, o PT do Lula pediu para essa juíza do Tribunal Superior Eleitoral, a Estela Aranha, que pertence ao escritório ali, à base de Flávio Dino, amigo do Lula, atendeu o pedido do PT, na qual o PT mesmo tinha assinado ali o acordo com as regras do debate, de que já acontece há anos isso, quando um debate, um candidato convidado não pode participar, ou não quer participar, ou decide não participar, fica o púlpito vazio ali, sendo representado pela ausência daquele candidato com o nome. O PT não gostou, não, falou que aquilo ia ser prejudicial para a imagem do Lula, e foi lá nessa juíza do TSE, e essa juíza do TSE determinou que a Globo tirasse o púlpito do palco com o nome. Isso é diretamente uma intervenção, quer dizer, na comunicação, na liberdade de imprensa, do jeito que é, e que o próprio PT tinha assinado na cláusula 7 do acordo ali, que os partidos todos assinaram, inclusive o PT. Depois voltou atrás e recorreu a essa juíza do TSE, que determinou horas antes do debate que a Globo retirasse do palco o púlpito reservado ao presidente Luiz Inácio Lula da Silva, que havia desistido de participar, e não foi por causa de saúde nem nada, porque ele decidiu ir participar do Flow, num ambiente confortável entre ele e o apresentador do podcast Flow no YouTube, né? E que impedisse os demais candidatos, não só pediu para tirar o púlpito, como praticamente impediu que os candidatos citassem o nome de Lula nas perguntas. Olha que absurdo. de dirigir algumas perguntas ao púlpito vazio, como determinava as regras assinada pelo próprio PT, repito, hein? De acordo com a ata da reunião que estabeleceu as regras assinadas por representantes das campanhas, inclusive do Lula. Caso algum candidato decidisse não comparecer, uma pergunta poderia ser feita no bloco ali, mesmo com o púlpito vazio, né? O que já é normal há décadas e décadas. Isso tudo tá aqui na nota da Globo com relação a esse cancelamento. Porque tem gente achando que foi cancelado porque o Flávio não quis ir, porque tal candidato não quis ir, porque isso e aquilo. Não, foram por várias intervenções, horas antes de começar o debate do TSE e também do STF, nas pessoas da juíza e também do juiz Gilmar Mendes, Flávio Dino e muito mais. Isso aí é um grande risco. É de muita atenção, realmente, para que as pessoas entendam que não é sobre esquerda e direita, não é sobre Lula e Flávio Bolsonaro. É sobre uma coisa muito maior e tem gente que não tá conseguindo compreender isso.
1: É, e é o que a Malu Gaspar disse ontem, né, jornalista da Globo, né, Vitor? Ela que é bem crítica ali, né, o que acontece no nosso país aí, principalmente ao STF, ministro que quer fazer campanha, tira a toga e vai pra rua, então, né?
0: É, porque assim, ainda em cima da notícia, essa questão

0: Fazer campanha, tira a toga e vai pra rua, então, né?
1: É, porque, assim, ainda em cima da notícia, essa questão de não ter ali o Zema e não ter o Renan Santos participando do debate é uma regra que segue a premissa da lei para com as propagandas eleitorais no rádio e na TV. Participação no Congresso, cadeiras participativas no Congresso. É assim, por que que o PT, o Lula tem mais espaço no rádio e na TV? Por que que em segundo lugar vem o PL com o Flávio Bolsonaro? E por que que tem candidato que só tem 30 segundos, 1 minuto? O Jair Messias Bolsonaro só tinha 1 minuto na campanha dele para falar. E por quê? Por causa dessa questão que a própria Justiça Eleitoral coloca da participação de cadeiras no Congresso. Então a Globo, seguindo isso, não a pesquisa, colocou ali os principais candidatos de pesquisa e participação no Congresso também. Aí, com canetadas de Gilmar Mendes, Flávio Dino, foi possível colocar ali Renan Santos e Zema. Depois, com a canetada com a decisão da juíza do TSE, pediu para mudar a regra do debate porque o Lula não queria o púlpito dele vazio ali na hora do debate. Isso foi causando uma intervenção direta de censura do que a Globo poderia ou não poderia fazer no debate dela, que o PT tinha assinado, só para deixar claro. Tem muita gente achando que não teve porque os candidatos começaram a desistir. Não, ia ter mesmo se tivesse ali somente o Zema, o Caiado, o Renan Santos. É porque o Flávio Bolsonaro e o Lula já não iam, já tava certo de não irem. E tava certo o debate. Aí o Flávio Bolsonaro decidiu por ir e o Lula fechou lá com o Flow pra ficar mais confortável, na zona de conforto só ele e o apresentador do podcast Flow. E nisso começou a incomodar a campanha do Lula, que começou a ir pra cima dos juízes do TSE e do STF. Isso aqui tá na nota da opinião do Globo no Instagram, no Facebook, no portal G1. Você pode conferir lá.
0: É isso mesmo.
1: Essa explicação.
0: Hein? Rede Globo, hein? O sorteio do concurso 3.065 da Mega Sena, Vitor, foi realizado ontem. Ninguém acertou as 6 dezenas e o prêmio já vai a 82 milhões aí pro próximo concurso, hein? Números sorteados ontem: 08, 10, 30, 38, 50 e 53. A Quina teve 47 apostas ganhadoras, cada uma levou R$ 49.503,22. E a quadra, 3.642 apostas ganhadoras, cada uma levou R$ 1.053,03.
1: Olha só, né? Uma pessoa que defende, ô Dani, o equilíbrio, a democracia, citando isso. Olha o que, que o Lula citou lá no programa do Flow, né? Você não pode levar para debater um candidato que tem 49% de intenções de voto contra um candidato que não tem sequer 1% numa disputa a ser verdadeira. Isso, palavras do próprio presidente Lula, que defende a democracia. Vai vendo. Previsão do tempo aí para hoje em Bebedouro. Chuva, friozinho, temperatura caiu. Dani, na mesma semana que nós tivemos 40 graus praticamente, vai, de temperatura, agora nós temos a mesma semana em menos de 3 dias, friozinho, frio, frio mesmo. 22 na mínima, 25 na máxima.
0: O curioso aqui é os extremos próximos ali, é 23 e 25, né?
1: É, tempinho nublado em Bebedouro, chuvisqueiro. Probabilidade de chuva para hoje ainda, temperatura caindo, é o El Niño.
0: E probabilidade para chuva no fim de semana também, inclusive domingo de eleição. Vamos aguardar se vai ter alguma mudança.
1: Exatamente, meu amigo. Temperatura agora em Bebedouro, 19, se aproximando dos 20 graus. Vai mandando seu alô, participe. Ainda dá tempo, né? César Lima tá por aí, ó, comentando. Bom dia, César Lima, comentando. Bom dia, vamos votar consciente, né? Cuidado, quem tá esperando comer picanha e viajar de avião, ele comenta aqui. É, não, pera aí, César Lima, tem Monjaro grátis, cuidado. É, Nelly Pelizari tá por aí, Maria Tomásia da Silva, Rafael Rodrigo, Amanda e Bianca tá por aí também, Crislane Felipe, Ana Paula, Edson Viale, José Roberto também tá por aqui, muito obrigado pelo carinho, Carlinho lá no Racindibe, a Tereza Aparecido Silva, Bianca Alvim, a Luci Tomazini, também Daniel Toledo por aí, Clebson Eduardo e o Maurício Naziazeno Fabri. Um grande abraço pra você, último intervalinho comercial, daqui a pouquinho a gente volta.
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9: Olá, amigos de Bebedouro. Bom dia, ouvintes da RB 88.3 FM. Bom dia, no nosso encontro de hoje eu vou falar sobre os cuidados antes de votar, né? De conhecer as coisas, de conhecer as ideologias que estão em jogo, as que são destrutivas, as que são produtivas, né? As maluquices dos fanáticos, como esse copiloto que queria derrubar o avião porque tinha 100 israelenses a bordo. Né? Muito cuidado. Né? E eu vou falar sobre outra coisa, né, que a gente vai votar também. O crime tomando conta do país. Caiu a produção de ouro, a produção registrada, legal. Caiu de 100 toneladas, 90 toneladas, caiu para 71 toneladas no ano passado. Aí o pessoal da Amazônia me conta que é a família do norte que está levando o ouro para fora e vende para um chinês que compra lá na Venezuela. Certamente a nossa polícia sabe disso, está tentando evitar. Mas eleitor também decide essas coisas na hora do voto. Estamos começando o mês da nossa decisão. Basicamente, continuar e piorar, né? Ou mudar. Enfim, cabe a cada um. Tomara que a pessoa que vá votar tenha conhecimento do que está fazendo. Conhecimento pleno. Eu vi, tristemente, na pesquisa Quest, que quase metade dos eleitores nem sabem que vão eleger 2 senadores por estado. Talvez nem saibam para que serve um senador. Nem saibam o que é Senado. Meu Deus do céu. Essa falta de politização faz com que a origem do poder, que é o cidadão, não exerça o seu poder. Não saiba que o que ele está elegendo é um empregado dele. Ele está nomeando, o voto é uma nomeação. O que recebe mais procurações é o que vai ser escolhido para governar, para fazer leis, para fiscalizar o governo, em nome do cidadão. Tem que manter esse vínculo. Aqueles que eu elegi sabem disso. São meus mandatários. Eu sou o mandante, não é? Bom, e a ideologia também, né? Ter noção do que uma ideologia pode ser produtiva ou pode ser destrutiva. Eu estou vendo aqui, por exemplo, o pessoal que cria tilápia no oeste do Paraná está furioso, porque o governo brasileiro fez um acordo com o Vietnã em que o Vietnã fornece tilápia para o Brasil. E nós temos produção de tilápia aqui. É uma coisa incrível. Eu vi que a ideologia fechou uma mina de fosfato no Rio Grande do Sul. Teve uma manifestação contra isso ontem em Porto Alegre. Né? E nós importamos fosfato da China, do Marrocos, da Rússia. É um absurdo. E não é só isso. O pessoal que está criando em criatório pirarucu no Espírito Santo. Ah, não, não pode. Pirarucu é da Amazônia, não pode criar no Espírito Santo. É a ideologia do ambientalismo cego. A tilápia está sendo considerada espécie invasora. Gente, invasora é o castor lá no sul da Patagônia, que trouxeram do Canadá e derrubaram as árvores. Invasora é o javali, que está em toda parte, principalmente na Mantiqueira. Isso é invasor. Agora estão considerando, ah não, é árvores exóticas. Eucalipto, jaca, goiaba, qual é a outra? Manga. São exóticos. Ué, o café também é exótico. Veio da Abissínia. Meu Deus do céu. É uma maluquice. Né? A outra coisa, né? Em nome da biodiversidade, isso aí. Eu estava falando hoje com o pessoal da Amazônia. Eles me disseram, dá uma olhada na produção de ouro do Brasil, que caiu. Aí eu fui ver, produção de ouro do Brasil normalmente é entre 80 e 100 toneladas. É o segundo produtor do mundo. O ano passado foi 71 toneladas. O que foi que houve? Aí eu olho garimpos regularizados, todos da Amazônia, produziram só 5.800 quilos. O que está acontecendo antes? Olha, o maior comprador é China. E o maior vendedor é a Família do Norte. Família do Norte é uma empresa? Não, não é. É mais um grupo, é uma facção criminosa que está tirando o ouro do Brasil sem ninguém saber. Não está registrado. Né? E isso vai continuar? O Comando Vermelho dominando a entrada do Rio Amazonas, lá com o nome ainda de Solimões, as pistas de pouso do PCC, os fuzis no Rio de Janeiro, é isso. Né? E a ideologia também faz coisas incríveis. Agora a gente tem esse caso do Fly Dubai, um avião que saiu de Dubai para ir para Tel Aviv. Dos 180 a bordo, 100 eram israelenses. O copiloto natural de Omã era um fanático, terrorista. É tipo 11 de setembro. Sabe lá por quanto tempo ele ficou lá para cometer o que ele achava que ia cometer. Ele conseguiu entrar com uma faca e atacou o comandante para bater o avião no solo. Chegou a despencar em 30 segundos, 4 mil metros. Aí a tripulação pediu socorro, as aeromoças. Teve um israelense lá que acabou submetendo o copiloto. Foi recebido pelo Netanyahu, ainda com a camisa coberta de sangue. Netanyahu chamou de herói. Essas maluquices, meu Deus do céu. A ideologia leva ao fanatismo e é pura emoção. Não tem nada de razão, não tem nada de lógica. Para a gente pensar nisso antes de votar, né? 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
10: E voltamos para o último bloco do seu informativo RB, já nos esportes com Daniel Souza. Dani!
11: É isso aí, Vitor. 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Falar aqui do Campeonato Brasileiro da Série B, 31ª rodada que começou ontem com o Atlético Clube 1, Sport 2, e o Novo Horizontino fez 3-0 no Goiás, jogando no Jorge Ismael de Biasi, e o Novo Horizontino está ali no topo, na parte de cima da tabela, é o segundo aí no momento, né? Mas a rodada tem sequência aí hoje com São Bernardo e CRB às 19h30, hoje também Londrina e Criciúma às 20h30, Juventude e Operário jogam às 20h45, no Castelão tem Fortaleza e Náutico 21h35, e amanhã tem os outros 4 jogos, Avaí e Ceará na ressacada às 11 da manhã, Atlético Goianiense e América Mineiro 16 horas no Antônio Ascioli, na Arena Pantanal tem Cuiabá e Ponte Preta 17 horas e no Santa Cruz em Ribeirão Preto, Botafogo e Vila Nova às 18h30. Segunda-feira a gente passa aí a classificação, os resultados, né? E a classificação completa aí da Série B. Série A do Brasileirão, Vitor, tem 2 jogos atrasados aí. Um hoje, um amanhã, da 21ª rodada, né? Hoje tem Sansão no Morumbi, viu? São Paulo e Santos jogam às 20 horas. E amanhã tem Atlético Mineiro e Bragantino na Arena MRV às 18h30. Só vai faltar o jogo Chapecoense e Vasco, só vai ficar um jogo atrasado que ainda não foi remarcado, viu? Tem também aí o futebol feminino, a final do Brasileirão amanhã, viu? O segundo jogo. Primeiro jogo, São Paulo venceu o Corinthians na Neoquímica semana passada de virada por 2-1. E amanhã no Morumbi, São Paulo e Corinthians às 16h30, aí, finalíssima do Brasileirão Feminino. Falar também da seleção brasileira, né, que entra em campo amanhã contra a Índia, seleção da Índia, no estádio Salt Lake em Calcutá, viu? Vai ser amanhã às 11 da manhã. Esse último amistoso da seleção foram 2 contra a Austrália, um empate, uma vitória. E amanhã encerrando aí a data FIFA do ano de 2026. O último amistoso da seleção. E vamos aguardar, né, Vitor? Mais mexida ali na escalação. Vai mudar praticamente quase todo o time novamente. O Ancelotti ali começando o seu trabalho pós-Copa E vamos aguardar aí a seleção brasileira. Mas para mim começa mesmo ano que vem aí, já pensando, né, em Copa América, nos campeonatos, inclusive a Copa do Mundo, que ainda vai demorar, mas já tem que começar o trabalho bem antes para não passar vergonha como acontece com o Brasil nas últimas Copas aí.
10: Pois é, meu amigo, e Grande Prêmio do Bahrein, que acontece na Malásia neste sábado para domingo às 4 horas da manhã. Nessa madrugada, 1 hora da manhã de sexta para sábado, tem o treino classificatório. É o Grande Prêmio do Bahrein, que não acontece no Bahrein devido à guerra no Oriente Médio, que a prova foi transferida para a Malásia e acontece lá a corrida maluca. Claudinha Fran, já apostos conosco para começar essa sexta-feira top, pré-eleição. Muito bom dia, Claudinha.
12: Bom dia, Vitor. Bom dia, Dani. Bom dia, ouvintes. RB, sextou com decisão importante esse final de semana, eleições aí. Não esqueça de levar colinha, que são muitos candidatos, né, para agilizar ali. Documento com foto e vote consciente.
10: Boa, Claudinha! Tá aí, ó, a gente vai falando muito mais aí desse momento importante da democracia que tá em risco. Cuidado, gente, não é sobre candidato de um lado ou de outro, de ideologia, é sobre justiça, sobre liberdade. Cuidado, atenção, tem muita gente caindo na cortina de fumaça. Cuidado. Claudinho e Rose Constantino estão por aqui, Maria Leite está por aqui também, Maria Prata, Daniela Batista, Daniele Batista Lopes, a Fabiola Prata, Larissa Silva, Damares Furquim, Ju Ramos, obrigado pelo carinho também a Cleide Barbosa, Kelly de Farias, Amon Sovernigo, Dulce Helena, Vitória Mechará Santos está por aí, a Fátima Alves, também a Fátima no Jardim Centenário, a Cristiane, a Beth Pesce, também aparecido Antônio Alves, a Nilva, obrigado pelo carinho de todo mundo. E agora bora saber quem vai para os interessados neste domingão de eleição garantir o seu frango assado e muito mais, com certeza. Claudinha Fran, quem é o sortudo ou a sortuda dessa manhã?
12: Zenilda Carvalho, eita
10: coisa. Aí, sua sortuda, a gente vai te localizar, mandar o seu vale, seu voucher, tá bom? Um beijo no coração de vocês, um excelente final de semana, boas eleições, domingão. Tchau, obrigado!
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2: Bom dia. 8:29.
3: Bom dia para você. Sextou, final de semana, eleições, aquele movimento, aquela responsabilidade, aquele voto consciente. E essa programação toda especial com música gostosa, o seu pedido, sorteio de prêmios, não é, Dani?
4: Bom dia, Claudinha. Bom dia a todos. É, chegou a sexta-feira, hein, Claudinha? Primeiro final de semana aí, já do mês de outubro, o mês que começou agora, e já tem o final de semana, o pessoal aí participando já. Já tem muitas mensagens aqui no WhatsApp, né? Onde você vai participar no 17996018304, e que tenhamos aí um ótimo final de semana.
3: Amém pra todos nós e uma sexta-feira deliciosa. Inclusive, tem aniversariante aí de vida ou casamento, mês de outubro. Dia 30 tem bolo de aniversário da Caroline. Manda o nome aí pra gente. Participa aqui, pede música. Hoje é aquela programação variada, gostosa, né? Pra começar.
4: E ainda bem começando um pouquinho mais cedo aí, né? Claudinha, então, por causa do...

0: horário político.
1: Ó, que coisa boa, Dani. A segundo turno, só dia 9 começam as, né, os programas novamente. Se tiver segundo turno, vamos aguardar. Grupo Menos é Mais. Brinda.
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0: Brida, é sextou, final de semana aqui, delícia, tempinho gostoso, fresquinho. Olha só, hoje tem pizza do Cezé, hein? Aquela pizza maravilhosa, recheada, gostosa, saborosa. Tá afim de faturar? Sexta com pizza do Cezé, melhor ainda. Então participe aqui com a gente pelo 99601-8304. Fabiola Prata já tá na sintonia lá em Botafogo. Falou, gente, toca aí Jorge Matheus, seu astral se der, claro. Rosi, tudo bem com você? As meninas aí participando, o Neto, Gilberto, ótima sexta para nós, boa sorte no sorteio. Clélia Bueno, lá da Boa Vista, opa, vai participar do sorteio também. Edna, tudo bem com você? As meninas aí, né? Ah, no Furquim, inclusive, tem aniversariante aí, o sobrinho dela, o Lucas. Esse mês, faz aniversário, já vamos colocar no sorteio da Caroline.
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0: 8 horas e 38 minutos. Yara tá com a mãezinha, que delícia, curte bastante a companhia dela. Vai ter a missa do idoso também, ela vai levar a mãezinha, tá dando uma geral na residência da mãe. Isso aí, minha linda, boa sorte no sorteio, Tati Benfato. Como vai, lindona? Dulce Helena no Pedro Maia. Giliard, ó, fundo do baú, quer matar saudades. Falando nisso, a gente vai fazer baú musical hoje, se Deus quiser. Silvinha Felipe, tudo bem com você? Gustavo Lima, retrovisor? Dulce de Botafogo, que linda! Um beijo, Zé Roberto, do Residencial Bebedouro, Simone Mendes, 2 fugitivos, eita! Tereza Aparecido Silva, adoro o momento gospel. Tá com um super feliz hoje, que é aniversário do filho caçula, o Lucas, hoje, né? Tá certo, minha linda. Vamos colocar aqui no sorteio da Caroline. Ela falou mais algum nome aí? Não, né, Dani? Só o Lucas. Tereza, momento gospel pra você. Eu sei que você adora a Luana Pereira. Tudo bem? Forever Young, Alphaville. Tudo de bom, hein? Ótimo final de semana. Antônio Dias, o Tuca. Grande abraço. Ruth Silva também com a gente. Maria Leite, bom dia. Feliz sexta-feira. Irani dos Três Marias, boa sorte no sorteio. E agora... agora nós vamos passar o cardápio da Branca de Neve Marmitaria. Sextou. 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Fabiola, olha aí o Jorge Matheus, seu astral.

0: 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Vardim, tudo jóia? Tatiana Batista, um beijo no coração.
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0: 8h48.
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0: 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Irani do Racim, tá na escuta, tá na sintonia, minha linda. Ângela no Residencial Bebedouro, um beijo, querida. Fatiminha do Centenário, como vai você de Paulo e Paulino? Marília Mendonça, estrelinha, a gente toca. Agora a gente vai matar saudades com a Dulce lá do Pedro Maia, né? A Giliardi, aquela nuvem.

0: Edu, você viajou no tempo agora, hein? Matou saudades. Ah, bom dia, RB. Sextou, 2 de outubro, 8h53. Ângela no residencial, vamos de aba hoje. Ó, Maria Tomásia, como vai você? Ótimo final de semana para nós. Bete Pesce, linda, no Pedro Maia, sextou. 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
1: São 8 horas e 59 minutos. Ana Neves está aí acompanhando a programação e hoje ela pediu Rosana, o amor e o poder. Uau! Fernandinha Eletricista, tudo bem com você? Ah, temos aí também o Luiz Mauro, né? José Augusto Bijuteria, olha só, Dona Neide Machado, Fabiano, Zildete, querida, também acompanhando a programação da RBI. Nós vamos, depois de muito tempo, matar saudades do baú musical, vamos lá.
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1: 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Baú musical hoje, delicioso sextou. Olha a primeira, capital inicial. Primeiros erros.

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1: As duas são maravilhosas, são perfeitas. Tá difícil até para escolher hoje. Você vai nessa segunda do Engenheiros do Havaí, Somos Quem Podemos Ser, ou vai na primeira do Capital Inicial, Primeiros Erros? A gente já volta, vai aí, votando e escolhendo a sua.
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2: 9:07.
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0: Estamos no Baú Musical. Você aí que está curtindo a programação, dá uma paradinha para votar, escolha a sua. Inclusive, a gente vai tocar as duas agora um pouquinho mais para você resolver em qual você vai. A primeira é Capital Inicial, Primeiros Erros.

0: Baú musical maravilhoso nessa sexta-feira. Você vai nessa segunda do Engenheiros do Havaí, Somos Quem Podemos Ser, ou vai na primeira do Capital Inicial, Primeiros Erros? Eu escolhi a minha, o Dani escolheu a dele. E você escolhe aí, rapidinho, pelo 996018304, Luana Pereira.
1: Oi, Claudinha, bom dia novamente. É a Luana do Califórnia. Claudinha, estava morrendo de saudade do baú musical. Eu acho que todos estavam, né? No baú musical
0: que
1: de
0: delícia.
1: Hoje, eu vou de opção número.

0: um capital inicial. Ela que ganhar ofereço para vocês aí da rádio, todos os ouvintes, Padriana do Califórnia, tá bom? Até as ondas rotativas pelo rádio. 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
1: Ê, coisa boa, baú musical Tati Benfato! Uhul, hoje tem baú, eu vou na segunda, tá bom, minha linda? Dona Maria Prata vai de Engenheiros do Havaí. E o Anderson Silva?
2: Bom dia, Claudinha, sextou.
1: Sextou.
2: Ó, eu vou na segunda opção, Engenheiros do Havaí. E ótima sexta-feira pra você, a todos os ouvintes da rádio. Manda um alô pro Tony, pro Clevin, pro Nil, pra nossa arquiteta Isabela aqui. Forte abraço.
1: Uia, grande
2: RB,
1: abraço.
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1: Valeu, querido Dulce Helena.
3: E sou eu de novo. Meu voto hoje vai na primeira.
1: Na primeira. Cris Laine, tudo bem com você? Sextou, hein, Claudinha? Não votou? Escolhe aí rapidinho. Angélica. Claudinha, coloca meu nome no sorteio. Manda uma música para nós no Jardim União 2. É isso, Dani? Ah, Fabiola Prata.
4: Bom dia, Claudinha. Bom dia, Dani e a todos os ouvintes. Tudo bem com vocês?
1: Tudo.
4: Aqui está tudo bem, graças a Deus.
1: Que bom, minha amiga.
4: A antiguinha de hoje, Claudinha. Engenheiros do Havaí, somos quem podemos ser.
1: Tá certo.
4: Tá bom?
1: Tá bom.
4: Beijos.
1: Beijos.
4: Feliz e abençoada sexta-feira e final de semana a todos nós. RB, nossa paixão é você. Tchau, tchau.
1: Tchau, tchau, Fabiola. Deva Ferrari, lindona. Vou de primeira, Claudinha. Vardim vai de primeira também. Zoraide vai de primeira também. Tava morrendo de saudade do baú e tá empatado, hein? Briga tá boa. Irani, vou de primeira. Soninha do Santa Ela e você?
5: Bom dia, Claudinha. Eu vou ficar com a primeira, viu? Põe meu nome no sorteio aí. Tchau, tchau.
1: Tchau, amiga. Tchau. Joaquim Demia Grito.
6: Claudinha, bom dia. Eu fico com a primeira.
1: Uia.
6: Eu fiz para todos os ouvintes nessa sexta-feira maravilhosa. Muito obrigado, Claudinha, por mais essa semana que você trouxe de alegria para nós. Muito agradecido.
1: Obrigada a vocês que estiveram com a gente participando, dando essa força, essa alegria. Eita, Fatiminha do Centenário.
7: Claudinha, o baú musical, eu vou na primeira.
1: Uia! Ana Neves, e você, lindona?
8: Oi, Cláudio, bom dia.
1: Bom dia.
8: Ai, que delícia ouvir você, né, no baú. Ai, nós adoramos essa parte também
1: esse do programa. Esse quadro é maravilhoso.
8: Ó, vou de segunda, tá?
1: Segunda,
8: tá joia.
1: E a Daniele Batista, Dani, tá ligadinha, mandou um beijo, mas não votou. Luzia Silva, eu vou de primeira. Joana Mendonça, bom dia. Benedo Alvorada, bom dia.
9: Bom dia, Claudinha linda, tudo bem? Aqui tudo bem, graças a Deus. Eu vou de segunda opção.
1: Segunda
9: beijo,
1: opção.
9: Beijo, até na rotativa.
1: Fabiana Santana vai de segunda também, Dani. Ah, Luiz Mauro vai de Engenheiros. É, segunda também. Ruth Silva, vou de segunda também. Tá empatado. Deva Ferrari, um beijo lindona. Final de semana, eleições, hein? Vote consciente. Neuzinha Costa.
10: Oi, Claudinha. Bom dia, tudo bem?
1: Tudo.
10: Claudinha, eu vou ficar com a primeira, tá?
1: Primeira.
10: Mando pra vocês aí da rádio, para todos os ouvintes, tá bom? Um abraço, um bom final de semana. Todos votem consciente.
1: Isso aí, amiga.
10: Nessa eleição, tá? Um abraço, um bom dia.
1: E leva a colinha, hein, gente? Que são muitos candidatos para não se perder lá, não atrasar, porque, olha, vai ser uma loucura esse ano, hein? Então leva a colinha, documento com foto, tá? Não pode entrar com celular. Até pode ir com ele, mas vai ter que deixar lá com os mesários. Marilda.
11: Bom dia, Claudinha. Bom dia, Dani. Um ótimo final de semana para vocês, para você e pro Dani. Ah, eu vou ficar com Engenheiros do Havaí.
1: Segunda.
11: E se ganhar, ofereço para todos aí da rádio, para todos os ouvintes. RB, minha paixão é você.
1: Valeu,
11: um abraço. Maril,
1: dá um beijo, Beth Pess.
12: Bom dia, Claudinha, aqui é a Beth Pess. Meu voto hoje vai na primeira, Claudinha.
1: Primeira, amiga.
12: E um ótimo e abençoado final de semana a todos.
1: Amém. Antônio Dias, o Tuca, eu vou de segunda. Olha só, o pessoal tá votando, tá participando, tá matando saudades do baú. Ai, o baú é uma delícia, né, gente? Eduardo Moreira, tudo bem? É o Du? É, Dogmorn. É,
13: ô, Claudinha,
1: da água.
13: Muito bom dia, querida. Deus abençoe. Ó, vou de primeira, viu?
1: Vai de primeira, Du. Um abraço. Obrigada pelo carinho, pela audiência. Nilva, vou de primeira também. Beta Eletricista, ótima sexta para nós, Claudinha. Fernandinho vai de segunda. Roger Pipas, e você?
14: Oi, Claudinha. Bom dia. Ô, Claudinha, eu vou Engenheiros do Havaí, segunda. Beleza, minha amiga?
1: Tá empatado.
14: Estamos sintonizados aqui no Sete Jardim aqui, Claudinha.
1: Meu
14: Ótimo
1: Deus.
14: Ótimo final de semana, Claudinha. Valeu.
1: Valeu, lindão. Ó, falei meu Deus porque tá empatado outra vez. Tá difícil hoje, hein? Sete Jardim aí, bom trabalho pra você. Bom final de semana da Lila Gomes. Fico com a primeira. Desempatou, Dani, por um voto. É isso aí, gente. Deu a primeira hoje, então o Dani que ganhou, né? É. Ofereço pro Du, hein? Aí, ó, Deva Ferrari tá ouvindo o Du, a Tatá dele, Andréia, Tata dele, Andréia, né? Tata. Tá bom, então. Antônia do Cláudio também vai de primeira e a primeira, pronto. O Dani ganhou, o Dani foi de primeira, eu fui de segunda, deu capital inicial. Primeiros erros.

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3: São 9 horas e 25 minutos. 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

0: 71312294. E hoje, quem participar da rotativa a partir das 11 vai estar concorrendo a um kit mistura da Casa de Carne Salim. Ê, maravilha, Deva Ferrari! Tá mandando um abraço pra Andréia, é o nível dela, é domingo, é a irmã do coração, é a irmã do Du, né? É, a Andréia Moreira. Eita, Deva, tá certo, lindona. Valdeci Luiz Canela, ô, Claudinha. 9010, toca aí pra nós. Antônia do Cláudia tá curtindo a programação também. E agora a gente vai atender a Silvinha Felipe do Hércules Hortal com Gustavo Lima, retrovisor.
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Olha aí, Marília Mendonça de Paulo e Paulina, essa música linda, estrelinha, Fatiminha do Centenário, quem pediu? Ah, Beth Pesce também adora, né, Beth? Um beijo no coração dos nossos ouvintes queridos. Clebson Eduardo também, sempre participando. A Dona Augusta, lá do Cláudia Zezé de Camargo, a gente manda pra ela ainda hoje. A Rosimeire Andrade, deixando vários nomes para o sorteio. A Dona Magda, Momento Gospel, ela ama demais também. Daqui a pouquinho a gente volta.

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7: 9:36.
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9: Sou André Cucciaro, treinador físico, e trago uma dica de saúde para você. IMC alto indica obesidade? IMC significa índice de massa corporal. É determinado pela seguinte fórmula: peso dividido pela estatura ao quadrado. Os valores de IMC considerados adequados ficam entre 20 a 25. Esse valor serve de base caso você não tenha nenhum outro tipo de possibilidade de avaliação da composição corporal. Muitas vezes, o IMC pode ser elevado pelo fato da pessoa ter uma boa quantidade de massa muscular ou óssea, não tendo nada a ver com excesso de gordura corporal. Ou pode ocorrer o contrário, de pessoas com IMC baixo, porém baixa quantidade de músculo e grande quantidade de gordura corporal. Portanto, o IMC precisa ser avaliado com cautela. Essa foi a dica de hoje e a qualquer momento trago uma nova dica de saúde para você.
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10: 9:38. 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Adilson, tudo bem com você? Ah, Aparecido Antônio Alves, é, bom final de semana, boas escolhas no domingo, vote consciente, leva a colinha para agilizar e o documento com foto, não vai esquecer. Vamos agora atender a Luana Pereira, querida, Alphaville Forever Young.

música linda, hein? A gente não cansa de ouvir, né? É, Rosana, o amor e o poder. Ana Neves, querida de Botafogo. A Beth Pesce tá aí também. Niver da minha cunhada Aparecida Tomazelli. Claudinha, parabéns a ela. Felicidades. Coloca ela aí no sorteio da Caroline. Vou colocar, meu amor. Celinha do Novo Lar. Um beijo no seu coração. Dia do Anjo da Guarda. Hoje todos nós temos o nosso Anjo da Guarda, que ele nos proteja sempre. Agora, vamos tocar para Ângela do Residencial Bebedoura na Aba Dancing Queen. Vamos lá?

0: Sextou, essa música tem tudo a ver, hein? Dançar, curtir, final de semana, 9 horas e 50 minutos. 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Estela Duarte, boa sorte nos sorteios. Ela é Martinez, Ana Cláudia. Grande abraço.
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1: 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São 9 horas e 56 minutos. Sextou com kit mistura da Casa de Carne Salim na rotativa, hein? Todo mundo na sintonia participando. Andréa Barbosa, Evandro Fagion. Bom final de semana para vocês. Luciana do União, como vai, querida? Fatiminha Alves também lá no Tropical. E agora, gente, nós vamos passar o cardápio da Branca de Neve e Marmitaria, o pessoal que tá aí nos ouvindo, né? E hoje não vai pro fogão, vai pedir marmita Marmitex. 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Vamos para o Momento Gospel de hoje com Leandro Borges, Deus e Eu.
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1: Pontualmente 10 horas em Bebedouro, vamos para o sorteio da pizza do Zezé maravilhosa. Sextou com pizza do Zezé, tudo de bom, né, gente? Aquela pizza saborosa, gostosa, bem recheada e especial. Quem será que leva hoje, hein, Dani? É, Laí de Paixão tá aí, vai estar participando com a gente. Maurício, Nazia Zeno Fabri também. Grande abraço. E a Pati, hein? Tô com saudade da Pati. Será que ela ouve a gente? Pati, um beijo no seu coração aí no Marajá. Deva Ferrari tá no sorteio também, lindona. Dani, mistura bem. Isso, puxou um nome aí. Mostra aí pra mim quem é. Ó! Carolina Cantizano, lá da Rosimeire Andrade, né? Ô, Rose, passa aqui, é o Carol, Carolina Cantizano, vem pegar o vale ainda hoje, buscar pizza no Cezé, ó, que coisa boa, tá bom?
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4: 10:07.
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4: É, pessoal, às 11 tem rotativa, já estamos organizando as notícias por aqui. Inclusive, quem participar da rotativa vai estar concorrendo ao kit mistura da Casa de Carne Salim. Jonathan's Mega Geladinhos, como vai você, querido? Obrigada pela audiência. E agora? Agora nós vamos de Mumuzinho, Diogo Nogueira, né, gente? Que gosta da gente. Música.

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0: Simone Mendes, Dois Fugitivos. Ah, pro Zé Roberto, do Residencial Bebedouro. Vamos para um breve intervalo e a gente já volta com mais músicas.
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10 horas e 21 minutos. Música linda, romântica. Sextou com muito amor aqui no Bom Dia RB. Lionel Rich, Stuck on You. E agora tem outra linda, hein? Olha só. Lulu Santos, Como uma Onda.

10 horas e 25 minutos, daqui a pouquinho às 11, Rotativa RB com muitas notícias, já estamos preparando tudo por aqui, participe com a gente na Rotativa, vai ter o sorteio do kit mistura da Casa de Carne Salim, e vai curtindo a programação aí do Bom Dia RB. Agora vamos atender a Dona Augusta no Cláudia, Zezé de Camargo, irmão da Lu, amigo das estrelas, até às 11.

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4: 10h32.
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0: Pontualmente 11 horas. Bom dia, bebedouro. Bom dia, ouvintes da RB, da Zona Rural, da nossa região. Sextou, pessoal. Final de semana com eleição, né? Hoje, dia 2 de outubro de 2026 e já está no ar a edição de número 21.039 da Rotativa RB. Hoje é dia do Anjo da Guarda, dia do quadro complementar de oficiais, dia internacional da não violência e dia mundial do sorriso. Mesa de som Daniel Souza, Central Técnica Natan Molina, apresentação Claudinha Fran.
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0: Rede Globo cancela debate com candidatos a presidente da República e o Pedro Bassan, jornalista, explica o porquê do cancelamento, traz a opinião dos candidatos que iriam participar e o Dr. Júnior Galvão, advogado aqui em Bebedouro, também vai falar na rotativa sobre esse assunto. Bebedouro sedia quarto Conegro com debates sobre equidade racial e assistência social e a Cristiane Nascimento Silva, coordenadora da Proteção Social Especial, dá mais detalhes. Região turística Águas Sertanejas recebe capacitação gratuita sobre turismo pet friendly. Marcos Lúcio, diretor de turismo, fala mais sobre o assunto. Citricultura fecha safra 25-26 com alta de 4,2% nas contratações. Vamos conferir também na edição de hoje da Rotativa RB o boletim policial, as notícias do Brasil e do mundo com Alexandre Ricarte, o Time News, as informações do esporte com o apresentador De Luca e os destaques do dia comentados nos 5 minutos com Alexandre Garcia. E quem participar da Rotativa hoje vai estar concorrendo a um kit mistura da Casa de Carne Salim. Boa sorte a todos.
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0: Operados, Uniodonto José de Oliveira Carvalho na Cata e Maria de Fátima Conte.
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0: 11 horas e 8 minutos. Muitos ouvintes acompanhando pelo rádio Bebedouro Região Zona Rural. Gratidão a todos e na live da Rotativa. Zé Elizabeth tá aí mandando um bom dia pra gente. A Fabiola Prata, a Yara, a Dona Maria Prata, Sandra Regina, querida, Irani Batista, Maristela Machado, a Rita Rodrigues de Botafogo, Miranda Júnior, né? Ah, Oswaldo, Irani Zaramela, Zezé Merquides, Fábio Isaac também, a Dulce Helena, Antônia Cleusa Devate, Silvia Maciel, Ilso Maciel tá pelo rádio, a Irani do Racim também, a Luana Pereira, né? A Luzia Silva, grande abraço a todos. E a Mega Sena, hein, gente? 3.065. Ninguém ganhou ontem, acumulou o prêmio. Vai o prêmio agora para esse final de semana, 82 milhões de reais, tá? Os números sorteados foram 08, 10, 30, 38, 50 e 53. Teve 5 acertos, onde 47 apostas ganhadoras cada um acabou ficando com R$ 49.503,22. E 4 acertos, onde 3.642 apostas ganhadoras cada um acabou levando R$ 1.053,03. Então, este final de semana, todo mundo apostando na Mega Sena e em 82 milhões de reais. E nós temos a notícia da Citricultura fechando a safra 2025-26 com alta de 4,2% nas contratações. Segundo a Gazeta de Bebedouro, a Citricultura brasileira encerrou então a safra 25-26 com crescimento na geração de empregos, mesmo diante do cenário de redução aí da demanda global por suco de laranja. Entre julho de 2025 e junho de 2026, o setor registrou 51.711 admissões,

0: alta de 4,2% em comparação com as 49.624 contratações contabilizadas na safra anterior. Os dados são do Cadastro Geral de Empregados e Desempregados, CAGED, compilados aí pela Associação Nacional dos Exportadores de Sucos Cítricos, e para a entidade o resultado demonstra a importância da cadeia produtiva para a geração de renda e oportunidades no interior do país. São Paulo é o principal produtor nacional de laranja e concentrou a maior parte das contratações. Wanderlei Silva está na live. Angélica Pereira, querida, Clebson, Luiz Eduardo também, né? A Marligandra Ressantos, a Neuzinha Borbulho, o Bruno e Maria, também Joana Espina, Neuzinha Costa pelo rádio, todo mundo vai estar no sorteio do kit mistura da Casa de Carne Salinha. Agora, nós vamos falar sobre a Rede Globo, que ontem todo mundo, a maioria, né? Milhões e milhões de pessoas esperando aí o debate com os candidatos a presidente da República e a presidência, e a Globo cancelou esse debate. Então, Pedro Bassan, jornalista da Globo, explica o porquê do cancelamento. Traz a opinião dos candidatos que iriam participar, o Caiado, o Cúrio, o Zema, o Flávio, que também iria e depois acabou desistindo, né? E o doutor Júnior Galvão vai falar, mas antes a gente vai ouvir agora o Pedro Bassan.
1: Olá, boa noite. Voltamos a falar dos Estúdios Globo no Rio de Janeiro. A TV Globo cancelou o debate com candidatos à presidência da República programado para essa noite, depois de receber duas intimações judiciais. A primeira, assinada pela ministra Estela Aranha, do Tribunal Superior Eleitoral, atende a um pedido da coligação da candidatura de Lula, do PT, à presidência do Brasil. A decisão tornou inválido o item das regras do debate, que trata de candidatos ausentes. A ministra proibiu o púlpito vazio com o nome de Lula e a formulação das perguntas que seriam feitas a ele. A segunda intimação recebida pela Globo é de uma decisão proferida pelo ministro Gilmar Mendes, do Supremo Tribunal Federal, e atende a um pedido feito pelo partido Solidariedade. A decisão determinou a participação no debate de Renan Santos, do Missão. Em nota, a Globo declarou que, abre aspas, as sucessivas decisões judiciais tomadas momentos antes da realização do debate causam insegurança jurídica e representam uma interferência indevida na liberdade que os veículos de imprensa têm de organizar os debates eleitorais. Por essa razão, decidiu cancelar o debate desta noite. Agora há pouco, nós ouvimos as reações dos candidatos que já estavam aqui nos estúdios Globo para o debate. Augusto Cury, do Avante, Romeu Zema, do Novo, e Ronaldo Caiado, do PSD. E também do candidato Flávio Bolsonaro, do PL, que momentos antes do cancelamento havia anunciado que não iria participar. Vamos ouvir o que eles disseram.
2: E vem também o STF, que ganha protagonismo. O STF deveria ser os alicerces da democracia. E alicerces ficam nos solos, discretamente, como guardião da Constituição. Os debates representam o oxigênio da democracia. Sem os debates, nossos céus não têm estrelas, nossas manhãs não têm orvalhos. Sem os debates, você não conhece as ideias. Sem as ideias, você fica no obscurantismo.
3: Essa insegurança jurídica, que é óbvia, todos percebem, que já vem acontecendo, não é de agora. E agora, nesse momento, chegou, acho que no seu ápice, poucos minutos antes de iniciar o debate da Globo, onde milhões de pessoas estavam aguardando ansiosamente para comparar as propostas dos candidatos e escolherem o seu candidato, para daqui a 3 dias comparecerem às urnas na maior festa da democracia. E vem uma decisão, ou várias decisões, que corroboram com a censura.
4: Lamentável que de última hora tudo tenha mudado via decisão judicial, sem nenhum respaldo na legislação. O que nós estamos vendo é a politização total do judiciário, que fica atuando não de acordo com a lei, mas de acordo com algum candidato que eles querem que ganhe para poder manter os seus privilégios e corrupção, como nós temos visto.
5: O que nós estamos assistindo hoje é uma afronta completa à democracia, onde o TSE, mas o Supremo Tribunal Federal amanhã provavelmente terá uma pretensão de reunir entre eles e decidir quem vai ser o presidente da República. Isto é inaceitável. Olha, comprometeram o resultado do processo eleitoral, impedindo que nós tivéssemos um debate com a importância como esse, sendo que todos os partidos assinaram as regras.
0: 11 horas e 15 minutos e o Dr. Júnior Galvão, advogado, também fala agora sobre esse assunto.
6: Bom dia aos ouvintes da Rotativa, ouvintes da Rádio Bebedouro, que faz esse trabalho muito importante em nossa cidade de informação. Claudinha, não podia deixar de fazer um comentário com relação ao que aconteceu ontem no cancelamento do debate da Globo. Uma ministra do STJ proferiu uma decisão a pedido da campanha do presidente Lula para que as regras do debate da Globo não fossem cumpridas. Que o local aonde Lula estaria fosse retirado do debate e que os outros participantes não pudessem fazer perguntas ou indagar o presidente Lula, que havia confirmado não ir ao debate. O que isso significa? Significa que eles praticamente não poderiam citar o nome do presidente Lula e nem questionaram em perguntas. Uma censura terrível. E uma mudança de regras que foram assinadas pelo próprio Lula e sua campanha, junto com a Rede Globo e os demais adversários. Pois bem, vamos agora falar do judiciário. Esta ministra que deu, essa juíza que deu essa sentença, ela trabalhou no governo Lula e foi nomeada por quem? Eu acho que todos já imaginam, né? Ela foi nomeada pelo próprio Lula para julgar os processos eleitorais que ele disputa. Como o ministro Flávio Dino, que cancelou várias ordens do ministro Mendonça, corretas, que distribuiu fake news sobre Nossa Senhora, uma mentira. Por quem ele foi nomeado? Pelo presidente Lula. Esta eleição não está igual, não só para o Flávio Bolsonaro, como para todos os outros candidatos. Os amigos e juízes nomeados pelo presidente estão conduzindo a eleição e sentenciando processos contrário às regras e às leis e à democracia e à liberdade de expressão. No domingo, nós podemos escolher se vamos continuar com esse sistema de nomeação de juízes que protegem grupos políticos ou se vamos fazer a justiça voltar a acontecer no nosso Brasil de forma isenta, como deveria ser.
0: Obrigada, Dr. Júnior Galvão, pela sua participação aqui na Rotativa. Assunto sério, delicado, né? 11 horas e 18 minutos. Fabiana Santana está com a gente também, acompanhando aí pelo rádio. Adriana Kátia, querida, da Bahia, lá do Tropical, na live. A Lilian Kaffer, a Verinha Martins, a Rose Pereira, a Celinha Toledo, a Antônia Dias, a Elizabeth Pesce, José Roberto Alves Mota também, Vanderlei Silva, né? Maristela Duarte, grande abraço a todos e vamos para o Time News, primeira edição. As notícias do Brasil e do mundo com Alexandre Ricardo.
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8: Olá, tudo bem? Eu sou Alexandre Ricardo e está começando a partir de agora mais uma edição do Time News. Vamos às informações. Putin avisa que Rússia pode usar todos os tipos de armas se Kaliningrado for atacado pela OTAN. Trump ameaça Irã e diz que país não existirá mais se não assinar acordo com os Estados Unidos. Receita Federal inicia testes do split payment da reforma tributária em outubro de 2026. A A AGU pede investigação da PF e PGR sobre suposto financiamento americano contra o STF. Está começando o Time News.
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8: O presidente russo Vladimir Putin avisou que se a OTAN atacar Kaliningrado, a Rússia vai colocar na mesa o uso de todos os tipos de armas, incluindo nucleares. A declaração foi feita no Fórum Político Anual Valdai. Kaliningrado é um enclave russo no Mar Báltico, que faz fronteira com Polônia e Lituânia. A tensão cresceu depois que países da OTAN fizeram vários exercícios militares perto do território. A Rússia enviou um documento condenando esse aumento de atividade militar, e a OTAN respondeu criticando a retórica nuclear irresponsável de Moscou. Putin também reclamou das tentativas de interceptar navios russos no Mar Báltico e disse que tudo isso é uma escalada. Ele garantiu que a Rússia não tem intenção de atacar ninguém, mas deixou claro que vai responder se for agredida. Trump foi bem direto. Ou o Irã assina um acordo com os Estados Unidos ou o país não existirá mais. Além da ameaça ao Irã, o presidente americano disse que os Estados Unidos estão avaliando a possibilidade de instalar uma base militar na Polônia, algo que, segundo ele, pode acontecer graças à boa relação com o presidente polonês Karol Nowrock. Trump também foi perguntado sobre as eleições de 2028 e disse que pode apoiar algum candidato, afirmando que o Partido Republicano tem um grande grupo de nomes disponíveis. A Receita Federal vai começar em 15 de outubro de 2026 os testes do Split Payment, sistema criado pela reforma tributária que separa o valor dos tributos no momento em que o pagamento é feito. Os prestadores de serviços de pagamento, os PSPs, vão participar dessa fase em ambiente controlado, sem risco de penalidades. Quem quiser entrar na primeira fase precisa se inscrever até hoje, dia 2 de outubro de 2026, pela sua entidade representativa. A partir de 16 de novembro, outros PSPs poderão se cadastrar direto na Receita Federal e no Comitê Gestor do IBS. A Advocacia Geral da União, a AGU, apresentou uma notícia crime pedindo que a Polícia Federal e a PGR investiguem um suposto financiamento do governo dos Estados Unidos e ações contra o STF. O pedido se baseia em reportagem do jornal britânico The Guardian, que afirma que o Departamento de Estado americano teria destinado US$ 1 milhão a um programa chamado Combate ao Lawfare e à Censura no Brasil. A AGU argumenta que a Constituição e a lei dos partidos políticos proíbem financiamento estrangeiro a grupos políticos no país e pede apuração imediata, com punição dos responsáveis e dos destinatários dos recursos no Brasil.
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0: 11 horas e 22 minutos. Vamos para um breve intervalo. E a gente já volta falando que Bebedouro sediou o quarto Conegro, né? Com debates sobre equidade racial e assistência social. Daqui a pouquinho.
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5: São 11 horas e 29 minutos. Ainda hoje aqui na Rotativa, o sorteio do kit mistura da Casa de Carne Salim, que é uma maravilha. A Elizabeth Carvalho vai participar. A Laide Paixão, a Meire Anderson, a Isabel Camargo, a Glaucia Alves Teixeira, a Zoraide Alves, a Tatiana Batista, André Luiz Mazer também, a Alicia Salve, a Maristela, a Fátima Alves, que está pelo rádio, a Rosemary Andrade, a Elza Florinda, a Maria Tomás, Fátima do Centenário, Nival, querido, Fabiana Santana, Neuza Costa, todo mundo vai estar no sorteio, viu, gente? Nós vamos ouvir agora um áudio do prefeito Lucas Seren, que ele lançou um vídeo há pouco, né, nas redes sociais, falando que já foi feita a entrega da estação de tratamento de esgoto, mas explica por que ainda o esgoto não está 100% tratado. Vamos ouvi-lo.
6: Vocês sabem que nós já entregamos a estação de tratamento de esgoto. Ela está funcionando. Mas por que é que ela não trata 100% do esgoto? Por que que o córrego Bebedouro, da nossa cidade, que tem 143 anos, está tão poluído e com um cheiro tão forte? Porque o esgoto vem para cá. Mas isso aqui está com os dias contados. Estamos iniciando a última fase de obra para atingirmos 100% de esgoto tratado em Bebedouro. Essa aqui é uma obra que ninguém vê, mas é importante para a nossa cidade, para o meio ambiente. Esses tubos que estão sendo enterrados através de um método não destrutivo, uma máquina que está passando a 4, 5 metros de profundidade do solo, enterrando esses tubos, vai ser um novo coletor tronco, que vai pegar o esgoto de partes da cidade que ainda não chegam lá na nova estação. E com isso, a gente vai chegar no 100% de esgoto tratado. Então, esse cheiro forte de esgoto aqui do residencial, que a população sente, ali perto do tiro de guerra, atrás do CC, vai acabar. Isso é respeito com a nossa população, com a história da cidade, com o córrego Bebedouro, com o meio ambiente e, sobretudo, com as gerações futuras. Bebedouro vai ser um exemplo ambiental para o interior de São Paulo e para o país. 100% de esgoto tratado até o final do ano.
5: Notícia boa, hein? Até final do ano, tudo tratado aí no esgoto, hein, gente? 11 horas e 31 minutos, Antônio Dias está com a gente na live, Ruth Silva, Luciana Miguel do União, participando também, Elizabeth Carvalho. E agora, a Marira Aitz está pelo rádio, a Nilva também, a Deva Ferrari, querida. Agora a gente vai falar

0: Sobre o Conegro, quarto Conegro, né? Com debates sobre equidade racial, assistência social que Bebedouro sediou, e a Cristiane Nascimento Silva, ela é coordenadora da Proteção Social. Ela dá mais detalhes pra gente.
1: Bom dia, Claudinha. Bom dia a todos os ouvintes da RBFM. Aqui quem fala é a Cristiane, da Assistência Social, aqui do município de Bebedouro. Estou passando para falar um pouco da minha participação no 4º Conegro, Congresso Internacional da Cultura, Diversidade e Consciência Negra. O tema foi Enegrecer nas Práticas do SUAS, Sistema Único de Assistência Social, no ED Drades Barretos, realizados nos dias 28 e 29 de setembro, no Senac Bebedouro. Para mim, foi uma honra imensa representar o Departamento de Assistência Social neste espaço de potência, escuta e transformação que é o Conegro. Falar de assistência social é, antes de tudo, falar de justiça social, reparação histórica e compromisso inegociável com a equidade racial. Nenhuma política pública se sustenta se não reconhecer a centralidade da luta do povo negro na garantia de direitos fundamentais. Os territórios onde atuamos carregam as marcas da desigualdade, mas carregam também uma força comunitária ancestral incomparável. Por isso, a nossa gestão não aceita neutralidade. Estamos aqui para fortalecer os vínculos e romper barreiras estruturais e reafirmar que a proteção social só é plena quando enfrentamos de frente o racismo institucional. Para mim, foi um encontro maravilhoso e transformador. Muito obrigado, Claudinha. Beijão.
0: Beijos, minha querida. Obrigada a você pela participação, informações aqui pra gente na rotativa, né? Essa área social aí que vem atuando de uma forma, com uma força, isso é bom. 11h34, temos notícias da polícia, uma nota aqui que foi enviada à imprensa. Vamos lá? A Polícia Militar, gente, reforça a segurança durante as eleições 2026, tá? A Polícia Militar atuará no policiamento preventivo e ostensivo durante as eleições gerais de 2026, contribuindo para a segurança e a tranquilidade da população durante o processo eleitoral. No próximo domingo, dia 4, data do primeiro turno, as equipes estarão empregadas nos 19 municípios da área do 33º Batalhão de Polícia Militar do Interior, com atenção aos locais de votação e demais pontos de interesse, visando prevenir ocorrências e garantir a segurança de eleitores, servidores da Justiça Eleitoral e demais envolvidos no pleito. A atuação da Polícia Militar ocorre de forma integrada com a Justiça Eleitoral e demais órgãos envolvidos na segurança das eleições, respeitando as atribuições de cada instituição e as normas estabelecidas pela legislação eleitoral. A população poderá colaborar com o trabalho policial, comunicando situações que possam comprometer a segurança e a ordem pública pelo telefone 190. A Polícia Militar reforça seu compromisso com a segurança da população e com a manutenção da ordem pública durante o período eleitoral. Vamos para a notícia aqui da cantora Karina Zeviane, ex-participante do The Voice Brasil. Ela faleceu aos 51 anos. Ela morreu quinta-feira, ontem, aos 51 anos, né? Ela é compositora, cantora, Karina, ex-participante do The Voice, estava em tratamento contra o câncer em São José do Rio Preto, natural de Jaboticabal. Artista deixa os pais e o marido, segundo informações da funerária Prever. As homenagens à cantora serão hoje. É a sexta-feira hoje. O velório será realizado no Complexo Funerário Terra Nossa, com início agora às 11 da manhã, iniciou o encerramento às 5 da tarde, ali em Jaboticabal. O enterro está marcado para 5 da tarde, no Cemitério Municipal em Jaboticabal. Morte de Karina mobilizou pessoas próximas, como a atriz Luana Piovani, modelo Luciana Kurtz, né? Que lamentaram nas redes sociais. E a Karina vinha enfrentando uma batalha contra o câncer, com complicações de saúde, 2020, registradas ao longo do ano, e em janeiro a doença apresentou progressão para o fígado, desencadeando quadros graves de infecção, anemia, com necessidade de transfusões de sangue e internação em UTI. Amigos e familiares chegaram a organizar uma mobilização solidária para auxiliar nos custos de medicamentos e acompanhamento médico, e nas redes sociais a Karina compartilhava com os seguidores atualizações sobre o seu estado de saúde. Em um de seus relatos mais recentes, a cantora contou que havia obtido mais de 90% de remissão após as primeiras sessões de quimioterapia no início do ano. No entanto, exames posteriores apontaram novos pontos nos ossos, no fígado. Após tentar aí um protocolo com quimioterapia oral por um mês, sem a resposta esperada, ela explicou que passaria a fazer quimioterapia intravenosa, tá certo? Mas, infelizmente, ela não resistiu, né? Nossos sentimentos aos familiares. Incêndio destrói almoxarifado em usina da Raizen, em Morro Agudo. Um incêndio de grandes proporções destruiu o barracão do antigo almoxarifado da usina Vale do Rosário, né, da Raizen, na madrugada de quinta-feira ontem, na zona rural de Morro Agudo. Segundo a Defesa Civil, o imóvel foi totalmente consumido pelas chamas, mas ninguém ficou ferido. As causas do incêndio ainda são investigadas. O fogo começou por volta das 2 horas da manhã. Equipes da Defesa Civil e do Corpo de Bombeiros foram acionadas e o trabalho de combate às chamas terminou por volta das 5 da manhã. Em nota, Raizen confirmou que o incêndio atingiu o antigo almoxarifado da unidade, destinada aí à produção de açúcar e etanol. Uma viatura da Defesa Civil e um caminhão-pipa da Prefeitura de Morro Agudo também foram usados durante a ocorrência. Segundo a empresa, as brigadas da própria usina atuaram na resposta à ocorrência e controlaram o fogo ainda durante a madrugada. O Corpo de Bombeiros também compareceu ao local. A Raizen afirmou ainda que segue adotando as medidas previstas nos protocolos de segurança. Temos a notícia de Franca também, de estudantes universitários e motoristas que ficaram feridos em colisão entre carreta, micro-ônibus e um carro em Franca. Um acidente envolvendo uma carreta, um micro-ônibus, né, com estudantes universitários, um carro também, deixou ao menos 5 feridos no início da noite de ontem na rodovia João Traficante, em Franca. A colisão aconteceu no quilômetro 2 da estrada que liga Ibiraci a Franca, né? Testemunhas relataram que a formação de neblina prejudicava a visibilidade da pista no momento da colisão. E segundo informações apuradas pela IPTV afiliada da Globo, no local, uma carreta que seguia em direção à Franca parou no meio da rodovia por motivos a serem investigados e foi atingida por um micro-ônibus que levava alunos de Ibiraci, que não conseguiu desviar. Na sequência, o motorista de um carro atingiu o micro-ônibus. Ao menos 5 pessoas ficaram feridas. Os motoristas do micro-ônibus do carro chegaram a ficar presos nas ferragens e foram levados para a Santa Casa de Franca com suspeitas de fraturas. Ao menos 3 estudantes foram levados com ferimentos para hospitais da cidade. Temos a notícia aqui do TJ, que mantém júri popular para mãe e filho acusados pela morte da professora envenenada. Aquele caso lá, né? De Ribeirão Preto, ali, o Tribunal de Justiça de São Paulo manteve quinta-feira, então, a decisão de levar ao tribunal do júri o médico Luiz Antônio Garnica, mãe dele, a Elizabeth Arrabassa, pela morte da professora de Pilates, a Larissa Rodrigues. O acordão aí, em segunda instância, rejeitou recursos apresentados pelas defesas dos réus, que já tinham sido alvos de uma sentença de pronúncia na Justiça de Ribeirão Preto no ano passado. O crime aconteceu em março de 2025. É investigado como feminicídio triplamente qualificado por emprego de veneno, meio cruel e recurso que impossibilitou a defesa da vítima. Elizabeth também responde a um processo em paralelo pela morte da filha Natália Garnica. Será julgada também pelo Tribunal do Júri em data ainda não definida, e procurados aí os advogados de defesa de Elizabeth e do Luiz Garnica, o médico filho da Elizabeth, informaram que vão esperar a publicação do acordão, mas adiantaram que pretendem recorrer da decisão. Garnica, que era marido da Larissa, né, está preso na penitenciária de Potim, São Paulo. A mãe dele, a Elizabeth, está na penitenciária feminina de Tremembé. As defesas dos dois negam participação deles na morte de Larissa. A defesa de Elizabeth Arrabassa diz que ela é inocente e são frágeis as provas apresentadas contra ela. Ela não acusa o filho do crime. A defesa de Luiz Antônio Garnica, o filho, o médico, né, diz que ele é inocente e ainda aponta que parte das provas coletadas durante as investigações foi levantada de forma ilegal, sem mandado de busca e apreensão válido. Ele acusa a mãe de cometer o crime. Benedita Almeida está com a gente na live da Rotativa, que linda, Crislaine Felipe, a Eliana Bueno, Delícias da Voz Enaide, Valdir Merkides, a Elisângela Silva, pelo rádio Aparecido Antônio Alves, o Fernandinho Eletricista, a Silvinha Felipe, a Regina Guarilha, boa sorte a todos ainda hoje no sorteio do Kit Mistura da Casa de Carne e Salim. Vamos para as últimas do esporte com o apresentador Deluca, vamos lá.
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3: Fala aí, gente boa! E aí, tudo certinho, tudo bem? 12 por 8, só alegria, sexta-feira maravilhosa para todo mundo que tá curtindo a programação na melhor e a partir de agora acompanhando tudo o que acontece no mundo da bola. Eu sou o Deluca, juntos em mais uma edição das últimas do esporte nesse 2 de outubro. Aumenta o som daí!
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3: O Novo Horizontino venceu o Goiás por 3-0 na noite de ontem pela 31ª rodada da Série B do Campeonato Brasileiro. Os gols foram de Rômulo, Robson e Juninho. Com o resultado, o time chegou a 54 pontos e assumiu a vice-liderança, mas ainda pode ser ultrapassado por Fortaleza e Juventude. O Goiás ficou com 42 na 11ª posição.
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3: O esporte foi a São João del Rei, em Minas Gerais, e voltou com os 3 pontos. Jogando na Arena Sicredi, o time pernambucano bateu o Atlético por 2-1 ontem, pela 31ª rodada da Série B. Neto Pessoa abriu o placar aos 13 minutos, Cauã empatou aos 23 e Carlos De Pena decidiu aos 33, todos no primeiro tempo. Com o resultado, o esporte chega a 47 pontos e segue na 9ª colocação do campeonato. O Atlético ficou no 13º lugar com 42.
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3: O Flamengo tem jogo contra o Santos na próxima quinta pelo Brasileirão e o diretor de futebol José Boto garantiu que Pedro e Samuel Lino devem estar disponíveis, mesmo chegando da Ásia com a seleção brasileira. Os dois não estão nas melhores condições, mas devem conseguir ajudar. Já o uruguaio Varela e o equatoriano Valência praticamente estão fora, porque jogam com suas seleções mais perto da data do confronto e a viagem de volta é muito longa. Tô de volta daqui a pouquinho já trazendo muito mais por aqui. Fique ligado.
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0: Andréia Belli tá com a gente na live. Patrícia Lima, Angélica Pereira. São 11h44, falando um pouco mais de esportes. Vamos falar do futsal, sub-21, garantindo vaga na semifinal da Copa Sul Minas. É o Departamento Municipal de Esportes, aí, Lazer, apoia a participação da equipe sub-21 de Bebedouro na Copa Sul Minas de futsal e a equipe garantiu classificação para a semifinal após vencer Sertãozinho por 7-13. Então, a próxima partida, gente, vai ser realizada semana que vem, dia 8 de outubro, a quinta-feira em Monte Alto contra Jaborandi. Os atletas de Bebedouro realizam treinos semanais no ginásio de esportes Sérgio Batista Zaccarelli, FSB Velha, sob o comando dos professores Nelsinho e Adirley. A Prefeitura, através do Departamento Municipal de Esportes e Lazer, apoia a participação das equipes de Bebedouro em competições esportivas e incentiva a prática do esporte no município. Vamos para um breve intervalo e a gente já volta falando da região turística Águas Sertanejas, que recebeu capacitação gratuita sobre turismo pet friendly. É, Marcos Lúcio vai explicar tudo pra gente daqui a pouquinho.
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12: 11h52 e é nesse bloco que a gente vai sortear no final o kit mistura da Casa de Carne Salinha. Raniele Andrade está participando, João Carlos Ferrari também, né? Andréia Belli, a Benedita Almeida, a Patrícia Lima, a Angélica, a Cris Laine que está pelo rádio, a Deva Ferrari, enfim, boa sorte a todos. Vamos falar agora da região turística Águas Sertanejas. Vai receber capacitação gratuita sobre turismo pet friendly. É, Marcos Lúcio, ele é diretor de turismo, ele vai explicar pra gente porque essa capacitação vai ser gratuita sobre esse turismo pet friendly. Vai ser dia 24 de novembro, então o pessoal aí que tem hotéis, pousadas, bares, restaurantes, né? Vai ser em Olímpia isso, e quer participar, já entra em contato aí com o pessoal aí do Departamento Municipal de Turismo. O Marcos Lúcio explica pra gente, é com você, Marcos.
13: Bom dia, Claudinha. Bom dia a todos os ouvintes da RB e as pessoas aí que nos acompanham pelas redes sociais. Passando aqui para trazer mais uma novidade, Claudinha. Nós fechamos uma parceria com a empresa Mars, que é detentora, né, das marcas Pedigree e Whiskas, né, para a nossa região turística aqui, Águas Sertanejas, para a gente fazer uma capacitação que vai ser gratuita para bares, hotéis, restaurantes, tanto das nossas, da cidade de Bebedouro, no caso, como também das mais 12 cidades aqui da nossa região turística. Essa capacitação, Claudinha, para a gente falar um pouquinho sobre o turismo pet-friendly, né? O que, que é o turismo pet-friendly? Hoje a gente sabe que mais pessoas têm seus pets que querem viajar, né, que querem realmente ter aí, integrar esses animais junto à sua rotina de lazer, até mesmo de trabalho. E essas pessoas, elas buscam muitas vezes hotéis, pousadas, ou até mesmo propriedades no Airbnb, que recebem, né, esses pets, como também restaurantes, né? Então, para isso, aqueles estabelecimentos que queiram, né, ter melhores práticas aí, para receber turistas com pets, nós vamos ter uma capacitação, como eu disse, gratuita, no dia 24 de novembro, lá no auditório do Termas Resort de Olímpia, tá? No Termas dos Laranjais. Então vai ser muito bacana, as pessoas que queiram fazer, como eu disse, é bem direcionado aí para bares, restaurantes, hotéis e pousadas. Basta fazer a inscrição no link. A gente vai disponibilizar para vocês de forma online. Quem precisar do link é só entrar em contato com a gente na Prefeitura de Bebedouro, que a gente passa, então, esse link para vocês estarem fazendo esta capacitação. Importante que lá, durante esse treinamento, Claudinha, as pessoas vão aprender desde boas práticas para atender melhor os pets, vai ter todo um marketing, comunicação, dados de mercado e as regras principais da vigilância sanitária para esses locais que querem receber os pets, né? Então, fica aqui o convite, é uma capacitação muito bacana que, além disso, as pessoas que se adequarem a todas as normas, né, sanitárias, elas vão receber o selo, pet friendly, né? Ou seja, vai poder colocar aí nas suas comunicações, na sua vitrine, fachada, que aquele estabelecimento está preparado para receber pets. Então, fica aqui o convite para os empresários que querem conhecer um pouquinho mais sobre uma tendência aí de mercado.
12: Interessante essa tendência de mercado, porque de repente a pessoa quer se hospedar, mas quer levar o pet junto. Então, vai ter esse treinamento, vai ser possível isso também, gente. Ah, Luiz Maciel está acompanhando aí, vai estar no sorteio. E olha, a Gazeta trouxe a notícia do Conselho da Igualdade Racial, que definiu a nova composição para 2026 até 2028, né? Esse Conselho Municipal de Desenvolvimento e Promoção da Igualdade Racial de Bebedouro, Condepirb, né? Realizou na segunda-feira, dia 28, essa solenidade de posse da nova diretoria e dos conselheiros para esse período, então, de 26 a 28. E a Elaine Lucas assumiu sua presidência, com Anderson Luiz Silva na vice-presidência, sucedendo o advogado aí João Francisco Cândido, que esteve à frente do Conselho nos últimos 4 anos. Então, a nova composição reúne representantes do poder público, instituições de ensino, grupos de capoeira, comunidades de religiões de matrizes africanas, movimento de juventude negra e OAB Bebedouro. E entre as ações destacadas está a criação de comissão municipal para avaliação de candidatos autodeclarados pretos ou pardos em concursos públicos e processos seletivos. E ao assumir o cargo, a Elaine Lucas afirmou que a nova gestão pretende levantar as ações antirracistas já desenvolvidas pelas secretarias municipais e ampliar capacitações para profissionais. A presidente também destacou a importância da aplicação aí da lei, né, que estabelece o ensino de história e cultura afro-brasileira e africana nas escolas e defendeu o acompanhamento dessas ações durante todo o ano. Sérgio Casimiro está com a gente também participando, Diego, Natália, Maria Leite. E olha, mês da pessoa idosa estamos, hein? Ontem falamos sobre isso na rotativa, que é outubro, mês da pessoa idosa, com uma programação especial. Inclusive, a Prefeitura, através da Secretaria Municipal de Desenvolvimento Social e Cidadania, realiza uma programação especial em comemoração ao mês da pessoa idosa, que vai até 30 de outubro, gente. Atividades começam aí com a abertura da programação, uma exposição de fotos no Centro de Cultura e Lazer, já aconteceu na quarta, no Bailinho, né? Falamos também. Na quinta-feira, ontem, a programação seguiu com o Café Prosa e Memórias, tá? No Centro Dia do Idoso. Hoje, dia 2, o Centro Dia Idoso promove o Doce Aconchego, com uma manhã aí que aconteceu aí, né? Realizada com uma missa na Vila Lucas Evangelista. Então, as atividades vão seguindo durante este mês e a gente vai divulgando tudo para vocês. O importante é ter respeito, amor e carinho com o idoso. Sandra Regina da Fazenda São Juliano está na live e vai participar do sorteio. Vamos agora para as últimas, para o Time News número 2, as notícias do Brasil e do mundo com Alexandre Ricardo.
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15: Olá, tudo bem? Eu sou Alexandre Ricardo e está começando mais uma edição do Time News. Vamos às informações. Mais de 140 observadores internacionais chegam ao Brasil para monitorar as eleições de outubro de 2026. Petrobras sobe preço do querosene de aviação em 11,8%. Fachin pede serenidade e confiança nas instituições às vésperas das eleições. TikTok recomendou vídeos de candidatos no feed para você, mesmo com regra do TSE proibindo isso. Está começando o Time News.
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15: Delegações internacionais já estão no Brasil para acompanhar as eleições de 4 de outubro de 2026. São mais de 140 observadores de 7 organizações, entre elas a União Europeia, a OEA e o Parlasul. Só a missão da OEA conta com 91 observadores de 23 países, monitorando o processo em 20 estados e no Distrito Federal. O grupo é chefiado por José Miguel Insulza, ex-secretário-geral da OEA e ex-ministro das Relações Exteriores do Chile. Ontem, parte da delegação se reuniu com o presidente do TSE, ministro Cássio Nunes Marques. Na quarta, dia 30, os observadores encontraram técnicos e integrantes da campanha de Flávio Bolsonaro do PL. A missão do Parlasul chegou na terça, dia 29, e se reuniu com consultores do Senado e com Celso Amorim, chefe da assessoria especial da presidência. A Petrobras anunciou um aumento de 11,8% no preço do querosene de aviação, o QAV. O reajuste representa 66 centavos a mais por litro em relação ao mês anterior. A empresa usa uma fórmula mensal que funciona como amortecedor, fazendo com que os aumentos no Brasil sejam mais brandos que os praticados no mercado internacional. A Petrobras confirmou que o abastecimento nos pontos de atendimento está garantido para outubro. No exterior, o preço do QAV pode ser reajustado até diariamente.
16: O
15: presidente do STF, Edson Fachin, divulgou uma nota pedindo que os eleitores votem com calma, consciência e confiança nas instituições. Ele reafirmou o compromisso do Supremo com a democracia e a liberdade de escolha em ambiente de paz. Na nota, Fachin também reconheceu o trabalho do TSE, dos tribunais regionais e dos profissionais que organizaram a votação, destacando mais de 1,9 milhão de mesários. O ministro convocou mais de 158 milhões de eleitores a votar e ressaltou a importância do respeito mútuo. A democracia é um patrimônio coletivo. Preservá-la e fortalecê-la é dever de todas e de todos nós, disse ele. Um estudo da NetLab da UFRJ mostrou que o TikTok recomendou vídeos de candidatos no feed para você, mesmo sendo obrigado a não fazer isso pelas regras eleitorais. Em 3 dias de testes, os pesquisadores registraram 24 recomendações de vídeos de 11 candidatos que estavam na lista do TSE, aparecendo para usuários que nem sequer seguiam esses perfis. Entre eles estão Flávio Bolsonaro, Nicolas Ferreira, Lula e outros. O TikTok havia prometido ao TSE que bloquearia esse tipo de recomendação, mas não explicou por que os vídeos apareceram mesmo assim.
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12: São 12 horas e 2 minutos. Ótima tarde a todos de sexta-feira. Felipe Robledo tá aí, vai participar. Sandrinha Regina. Vamos lá, então. Todos os nomes aqui, hein, gente? Estão mexendo bem. Vamos ver quem vai ganhar. Esse kit mistura da Casa de Carne Salim, vamos lá. Olha, José Roberto Alves Mota. José Roberto Alves Mota está ouvindo a gente aí, acompanhando a rotativa, parabéns. Passa aqui na RB, pega o Vale Brinde prontinho aqui, viu? A gente já organiza, deixa tudo certinho para você e você vai buscar seu kit mistura na Casa de Carne Salim. Breve intervalo e a gente já volta com mais informações.
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8: São 12 horas e 8 minutos. Rafael Rodrigo da ETEC está com a gente também, ficando atualizado aí, acompanhando as notícias. Inclusive, a Secretaria Municipal de Saúde participou de agenda de capacitação em São Paulo. É dia 30 de setembro, né? Essa agenda de capacitação no Hospital das Clínicas de São Paulo, Secretaria de Estado da Saúde de São Paulo e a Secretária Municipal de Saúde aqui de Bebedouro, Ana Paula Tilelli Marques Catunda, representou o município durante a atividade. A participação ocorreu por meio de um convite formal, né, da Secretaria do Estado, da Saúde, da Assembleia Legislativa do Estado de São Paulo, ALESP, com o objetivo de ampliar os conhecimentos sobre protocolos e fluxos do Sistema Único de Saúde, o SUS, especialmente relacionados à assistência farmacêutica. A atividade contribui para o aprimoramento dos processos de trabalho e para a troca de conhecimentos sobre os serviços da rede pública de saúde e assistência farmacêutica, integra as ações da Secretaria

0: Secretaria Municipal de Saúde de Bebedouro, que realiza o gerenciamento e a distribuição de medicamentos da farmácia municipal e de alto custo. Vamos falar do CRAS Norte, que realiza palestras sobre segurança e atuação da Defesa Civil. A Secretaria Municipal de Desenvolvimento Social e Cidadania do Centro de Referência de Assistência Social CRAS Norte realizaram na quarta-feira, dia 30 de setembro, uma palestra com o bombeiro profissional civil, agente da Defesa Civil de Bebedouro, Rogério Olian Cassano, né? Bombeiros civis, credenciado no Corpo de Bombeiros da Polícia Militar do Estado de São Paulo. E a atividade integra aí, né, as ações desenvolvidas pelo CRAS Norte, que promove atividades de convivência, participação social e fortalecimento dos vínculos familiares e comunitários. E aquela limpeza que vem acontecendo pela cidade, bairros, praças, ruas, centro, continua todo vapor. Inclusive a rodoviária municipal recebeu a limpeza sempre com água de reuso, viu, gente? Isso é importante a gente falar, não estão desperdiçando, não, é água de reuso, tá? Então foi realizado esse serviço de limpeza e manutenção na rodoviária municipal. A ação integra aí o trabalho da zeladoria e conservação dos espaços públicos, contribuindo para manter o local limpo, organizado e adequado para a circulação da população. A prefeitura mantém serviços contínuos de limpeza, manutenção em diferentes pontos da cidade, contribuindo para a conservação dos espaços públicos e para melhores condições de uso pelas pessoas aí, né? Inclusive, teve uma limpeza de bueiro também no Pedro Maia, reforçando a importância do descarte correto de resíduos. Porque a gente precisa deixar isso muito limpo e muito certo, que quando vierem as chuvas em grande quantidade, aí acontecem os alagamentos, as enchentes. Por isso que eles passam pelos bueiros também fazendo a limpeza, a garagem municipal, a zeladoria, né? E realizou essa limpeza de bueiros no bairro Pedro Maia, como parte dos serviços de manutenção realizados nos bairros da cidade. Se você mora em algum bairro da cidade e está precisando dessa limpeza, é só pedir na zeladoria, na garagem municipal, que eles vão fazer, viu? Durante o trabalho aí, as equipes encontraram diversos materiais descartados de forma irregular. Eu já vi gente varrendo a calçada, a guia, jogando dentro do bueiro o lixo. Vocês acreditam? Aí depois entope, dá aquelas enchentes e tudo mais, aí a culpa é da prefeitura, né? Então, a retirada desses materiais é necessária para manter os bueiros em condições adequadas de funcionamento e contribuir para o escoamento das águas da chuva. A limpeza é realizada pelas equipes municipais. Quando acontecem as demandas identificadas nos bairros, é como eu disse, você tem alguma demanda, é só pedir na garagem municipal. A prefeitura orienta os moradores a não descartarem lixo nas ruas ou nos bueiros. A colaboração da população é importante para manter a cidade limpa, evitar obstruções e contribuir para o bom funcionamento da rede de drenagem. Daniele Batista Lopes está com a gente na live também, pelo rádio Muitos Ouvintes, como a Edna querida lá do Furquim. E a gente vai agora para as últimas do esporte com o apresentador De Luca.
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2: De volta com mais informações, de volta às últimas do esporte.
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2: A Conmebol confirmou a suspensão de um jogo para Abel Ferreira, técnico do Palmeiras, pela expulsão que ele levou contra a LDU nas quartas de final da Libertadores. Além do gancho, a entidade aplicou uma multa de $2.000, cerca de R$11.000, que será descontada das receitas do clube com TV ou patrocínio. A decisão não tem recurso. Abel vai ficar fora no dia 14 de outubro, quando o Palmeiras enfrenta o Fluminense no Maracanã pela ida das semifinais. O auxiliar João Martins assume o comando nesse jogo. O treinador volta no dia 21 no duelo de volta no Nubank Park em São Paulo.
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2: O meia Arrascaeta foi operado nessa quinta para corrigir uma fratura no punho esquerdo. A cirurgia deu certo, sem complicações. O procedimento colocou o osso de volta no lugar e fixou uma placa com parafusos. A lesão aconteceu no amistoso do Uruguai com a Coreia do Sul, quando ele caiu e usou a mão para se apoiar. O Flamengo prevê de 6 a 8 semanas de recuperação, com jogos importantes na fila de desfalques.
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2: Confira agora os resultados dos jogos de ontem da Liga das Nações. Grécia e Holanda ficam no empate em 2-2. Alemanha vence a primeira contra a Sérvia por 2-0. País de Gales vence a Noruega por 2-1. Sem CR7, Portugal

0: goleia a Dinamarca por 4-2. Tô de volta na próxima segunda trazendo mais informações. Tudo o que rola e acontece no mundo da bola, você fica sabendo primeiro aqui na Melhor. Fiquem com Deus e até a próxima. Tchau, tchau, valeu.
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3: 12 horas e 15 minutos, breve intervalo e a gente já volta falando de previsão do tempo, economia, daqui a pouquinho.
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1: São 12 horas e 27 minutos. Hoje o dólar comercial está custando 5,24. Dólar turismo, 5,42. Cotação do euro, 5,90. O grama do ouro, R$ 698,21. E Bitcoin, a moeda digital, R$ 448.376,10.
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3: A sexta-feira será de tempo fechado e chuva em diferentes pontos da região sudeste. Em São Paulo, há previsão de chuvisco principalmente no leste e no litoral do estado. Na capital, os termômetros variam entre 13 e 18 graus. No Rio de Janeiro, a nebulosidade predomina, com chuvisco em áreas do litoral e da região metropolitana. Na capital, a mínima de 17 graus e a máxima de 24. Em Minas Gerais, são esperadas pancadas isoladas, sobretudo no centro, sul e sudeste. Leste do estado. Belo Horizonte registra temperaturas entre 17 e 27 graus. Já no Espírito Santo, pode ocorrer chuva isolada em áreas do sul e do litoral. Em Vitória, os termômetros ficam entre 22 e 25 graus. As informações são do Instituto Nacional de Meteorologia. Viviane Bessa, o tempo e a temperatura.
1: E a previsão do tempo para Bebedouro hoje, sexta-feira, dia 2 de outubro, a gente já viu que chuviscou, uma chuvinha de leve aí, agora tá falando aqui que vai ter pancadas de chuva à noite, tá? Agora à tarde eu não sei como fica e vamos aguardar. Provavelmente vai chuviscar também, que o tempo tá bem fechado, né? A mínima é de 20, a máxima é de 24 graus neste momento na cidade de Coração. 23 graus, mandar um beijo pra Daniela, querida, que tá acompanhando a gente também. Vamos para um breve intervalo, na sequência tem 5 minutos com Alexandre Garcia.
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4: Olá, amigos de Bebedouro. Bom dia, ouvintes da RB88.3 FM. Bom dia, no nosso encontro de hoje eu vou falar sobre os cuidados antes de votar, né? De conhecer as coisas, de conhecer as ideologias que estão em jogo, as que são destrutivas, as que são produtivas, né? As maluquices dos fanáticos, como esse copiloto que queria derrubar o avião porque tinha 100 israelenses a bordo, né? Muito cuidado, né? E eu vou falar sobre outra coisa, né, que a gente vai votar também. Ah, o crime tomando conta do país. Caiu a produção de ouro, a produção registrada, legal. Caiu de 100 toneladas, 90 toneladas, caiu para 71 toneladas no ano passado. Aí o pessoal da Amazônia me conta que é a família do norte que está levando o ouro para fora e vende para um chinês que compra lá na Venezuela. Certamente a nossa polícia sabe disso, está tentando evitar. Mas eleitor também decide essas coisas na hora do voto. Estamos começando o mês da nossa decisão. Basicamente, continuar e piorar, né? Ou mudar. Enfim, cabe a cada um. Tomara que a pessoa que vá votar tenha conhecimento do que está fazendo. Conhecimento pleno. Eu vi, tristemente, na pesquisa Quest, que quase metade dos eleitores nem sabem que vão eleger 2 senadores por estado. Talvez nem saibam para que serve um senador. Nem saibam o que é Senado. Meu Deus do céu. Essa falta de politização faz com que a origem do poder, que é o cidadão, não exerça o seu poder. Não saiba que o que ele está elegendo é um empregado dele. Ele está nomeando, o voto é uma nomeação. O que recebe mais procurações é o que vai ser escolhido para governar ou para fazer leis, para fiscalizar o governo, em nome do cidadão. Tem que manter esse vínculo. Aqueles que eu elegi sabem disso. São meus mandatários. Eu sou o mandante, não é? Bom, e a ideologia também, né? Ter noção do que uma ideologia pode ser produtiva ou pode ser destrutiva. Eu estou vendo aqui, por exemplo, o pessoal que cria tilápia no oeste do Paraná está furioso, porque o governo brasileiro fez um acordo com o Vietnã em que o Vietnã fornece tilápia para o Brasil. E nós temos produção de tilápia aqui. É uma coisa incrível. Eu vi que a ideologia fechou uma mina de fosfato no Rio Grande do Sul. Teve uma manifestação contra isso ontem em Porto Alegre, né? E nós importamos fosfato da China, do Marrocos, da Rússia. É um absurdo. E não é só isso. O pessoal que está criando em criatório pirarucu no Espírito Santo, não pode, pirarucu é da Amazônia, não pode criar no Espírito Santo, é a ideologia do ambientalismo cego. A tilápia está sendo considerada espécie invasora. Gente, invasora é o castor lá no sul da Patagônia, que trouxeram do Canadá e derrubaram as árvores. Invasora é o javali, que está em toda parte, principalmente na Mantiqueira. Isso é invasor. Agora estão considerando, árvores exóticas. Eucalipto, jaca, goiaba. Qual é a outra? Manga. São exóticos. Ué, o café também é exótico. Veio da Abissínia. Meu Deus do céu. É uma maluquice. Né? A outra coisa, né? É em nome da biodiversidade, isso aí. Eu estava falando hoje com o pessoal da Amazônia. Eles me disseram, dá uma olhada na produção de ouro do Brasil, que caiu. Aí eu fui ver, produção de ouro do Brasil normalmente é entre 80 e 100 toneladas. É o segundo produtor do mundo. O ano passado foi 71 toneladas. O que foi que houve? Aí eu olho garimpos regularizados, todos da Amazônia, produziram só 5.800 quilos. O que é que está acontecendo antes? Olha, o maior comprador é China. E o maior vendedor é a Família do Norte. Família do Norte é uma empresa? Não é. É mais um grupo, é uma facção criminosa que está tirando o ouro do Brasil sem ninguém saber. Não está registrado, né? E isso vai continuar? O Comando Vermelho dominando a entrada do Rio Amazonas, lá com o nome ainda de Solimões? As pistas de pouso do PCC? Os fuzis no Rio de Janeiro? É isso, né? E a ideologia também faz coisas incríveis. Agora, a gente tem esse caso do Fly Dubai, um avião que saiu de Dubai para ir para Tel Aviv. Dos 180 a bordo, 100 eram israelenses. O copiloto natural de Oman era um fanático, terrorista. É tipo 11 de setembro. Sabe lá por quanto tempo ele ficou lá para cometer o que ele achava que ia cometer. Ele conseguiu entrar com uma faca e atacou o comandante para bater o avião no solo. Chegou a despencar em 30 segundos, 4 mil metros. Aí a tripulação pediu socorro, as aeromoças. Teve um israelense lá que acabou submetendo o copiloto. Foi recebido pelo Netanyahu, ainda com a camisa coberta de sangue. Netanyahu chamou de herói. Essas maluquices, meu Deus do céu, a ideologia leva ao fanatismo e é pura emoção, não tem nada de razão, não tem nada de lógica. Para a gente pensar nisso, antes de votar, né, em quem a gente está votando. 5 minutos com Alexandre Garcia na RBFM é um oferecimento da agropecuária Nossa Senhora Aparecida. De Brasília para a RB88.3 FM, Alexandre Garcia.
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6: 12 horas e 42 minutos, chegamos ao final da Rotativa RB. A todos, ótima sexta-feira, excelente final de semana. Boas eleições aí, né? Vote consciente, não esqueça de levar o documento com foto e a colinha para agilizar o processo ali. Segunda-feira a gente se encontra aqui na RB. Vão acompanhando as notícias, programação musical aqui pelo 88.3 RBFM. Nossa paixão é você. Tchau, tchau.
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1: Opa, que legal, boa tarde a você, menina, boa tarde a você, menino. Como é que vocês estão aí? Tranquilo, na boa? Chegando, hein? Chegando aí hoje, ó, meninada, hoje o Silvinho veio. É, o Silvinho tá muito bem não, né? Mas o Silvinho tá aí, viu? O Silvinho tá aí. E vamos juntos até as 4 da tarde com muita música boa pra você. Lembrando, hein? Hoje é sexta-feira, dia 2 de outubro, ano de 2026. Olha, ontem foi o dia do idoso, viu? Parabéns atrasado.

0: quarta-feira, dia 2 de outubro, ano de 2026. Olha, ontem foi o dia do idoso, viu? Parabéns atrasado a nós idosos do Brasil, viu? É. Eu tô no idoso meia sola ainda, mas tá bom, tá valendo, né? Ô, molecada! Seguinte, ó, parabéns a você, saúde, paz, meu carinho, tudo de bom, vem comigo a partir de agora até as 4 da tarde, aqui na RBFM, a mais gostosa, a mais ouvida. Parabéns a você que completa mais aninho de vida hoje, saúde, paz, amor, carinho, tudo de bom pra você, tá bom? E hoje é o seu aniversário, é isso aí, vamos comemorar com muita luz, com muito Deus na sua vida, parabéns a você, beleza? Junto e misturado, e o nosso WhatsApp, você sabe também, o 17996018304, beleza? Bora com música! Informação, alegria e a sua participação, manda aí, que tamo junto na melhor com muita música boa pra você, ó.
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0: Começando com a minha primeira, Guilherme Benuto, é a Chorosa, Gustavo Mioto e Mari Fernandes, eu gosto assim. Boa tarde. Chama, bebê.
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0: Gustavo Mioto,
2: Mari Fernandes.
0: Eu gosto assim.
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1: Eu gosto assim. 1:11, tá aí Mari Fernandes, Gustavo Mioto, eu gosto assim, boa tarde a você, né? Ligadinho aqui na Melhor, tudo bem contigo? Ó, final de semana chegou, dia 2, tá chegando as eleições, hein, pessoal, tá? Vote consciente, escolha seu melhor aí e bora pra cima depositar o seu voto de confiança, beleza? 1:12 agora, rapidinho, eu tô indo, mas eu tô voltando com mais pra você, ligadinho na Melhor, fica aí, ó.
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1: Meninos e meninas, a Mega Sena 3065 acumula e o prêmio vai para R$82 milhões, né? Confira já já os números sorteados. Daqui a pouquinho eu tô falando pra você, beleza? Fica ligado aí, 1:14.
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6: Meninos e meninas, que legal. Boa tarde a você. Música chegando, né? Pra recordar, pra curtir, pra aproveitar aí, ó. Esse finalzão de semana, hein? Tá gostosinho o tempo agora, né? Tá ameno, tá bem top de verdade aí, ó. João Paulo e Daniel, Minha Estrela Perdida, Juliano César, Quem Será Seu Outro Amor? Boa tarde. Chama, bebê. Aumenta o som, vem comigo. Na melhor, na mais gostosa, na mais ouvida. 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Aí, ó.

0: Juliano César, quem será seu outro amor? Boa tarde, ligadinho na RBFM, na mais gostosa, na mais ouvida. Boa tarde a você. Bebê, sextou, hein? Sextou, final de semana top, final de semana gostoso. Vai preparar o final de semana aí, vai votar, depois vai reunir a família para aguardar os resultados, é isso? Bom demais, viu? Vote consciente, beleza? Vote certo, legal? Escolha o seu candidato aí, é que ache que você acha que vai te representar legalzinho, beleza? 1h25, chegando Leonardo Idas e Voltas aqui na RB.
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0: delícia! Tá aí, Leonardo, idas e voltas pra você ligadinho na RB 996018304. Manda seu alô aí pra gente, bebê. Quintou, não, sextou, né? Ah, é, molecada, sextou legal aqui na programação RB, beleza? Vamos lá pro nosso intervalo, já eu falo pra você da Mega Sena, tá bom? Fica ligadinho aí, hein? Boa tarde a você!
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0: Olha que legal, o pessoal participando com a gente, né? O Leandro Scalco, da JR Lubrificante. Silvinho, boa tarde, tudo bem? Toca pra gente César Menotti, Fabiano Rédias, o Poçante. Manda um alô aí pro Rodrigo, da JR Lubrificantes, né? Ô Rodrigo, boa tarde a você, meu irmão. Boa tarde, Leandrão, obrigado pelo carinho. A audiência, a companhia já tem pra vocês aí.
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2: 1:35, Mega Sena, pessoal. Sorteio do concurso 3.065 da Mega Sena foi realizado na noite de quinta-feira, ontem, dia 1º de outubro, em São Paulo. O prêmio para as apostas que acertassem as 6 dezenas era de R$72.200.000. No entanto, ninguém levou a faixa principal e o valor acumulou em R$82.000.000, tá? Números sorteados: 8, 10, 30, 38, 50, 53. 5 acertos, 47 apostas ganhadoras com R$49.503 cada um e 22 centavos. 4 acertos, 3.642 apostas ganhadoras, R$1.053.03, beleza? Maravilha, tamo junto, hein? Aqui na RBFM, a mais gostosa, a mais ouvida, fica aí.
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2: Boa tarde para você, ótima sexta-feira ligadinho aqui na RBFM, na mais gostosa, na mais ouvida. Bora comigo!
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2: O Leandro Scalco pediu pra gente, lá da JR Lubrificantes, mandando lá pro Rodrigo também, né? Tá todo mundo curtindo. Sérgio Menotti e Fabiano, Rédeas do Poçante, boa tarde a você. Chama aí, vem comigo, ó. Tamo aqui, hein? Na melhor.
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0: É isso aí, Hugo Guilherme, Ana Castela, todo mundo menos eu. Boa tarde a você, né? Ó, a tia Tereza tá aqui lá do Tropical, vai falar o oi dela pra gente, vai mandar um oi legalzinho pra gente, né? Oi, tia Tereza, boa tarde, minha querida. Tudo bom, tia Tereza? Tá tudo tranquilo aí? Fala comigo.
1: Oi, Silvinho, boa tarde, meu lindo.
0: Tudo bom,
1: bem,
0: tia?
1: Com você?
0: Como é que tá?
1: Ô, Silvinho,
0: oi.
1: Toca a música do Daniel.
0: Daniel.
1: Raridade.
0: Raridade, tá.
1: Pra tia Tereza, se você tocar, ofereço pra Aline, pro Luiz Otávio.
0: Tá bom.
1: Pra você, pra tua esposa,
0: opa,
1: pra todos os ouvintes.
0: Legal.
1: Tenha um ótimo final de semana. Fica com Deus. E um beijo.
0: Obrigado, tia. Beijão pra todos aí.
2: Isso. Ah, tudo meu Deus, bem com vocês?
0: Tudo jóia.
2: Eu estou ficando bem. Depois do atropelamento,
0: ter
2: quebrado as duas pernas.
0: Ah, meu Deus do céu.
2: Graças a Deus.
0: Mas tá tudo jóia.
2: Fazendo muita fisioterapia, já tô andando só com andador. Opa. Já aposentei a cadeira de rodas.
0: Ah, que beleza. Que delícia.
2: Agora tô no andador, mas tá bom. Graças a Deus, tá bom.
0: Tá
2: e
0: ótimo.
2: Eu tô aqui na minha casa fazendo a minha mudança, né?
0: Opa.
2: Que eu vou mudar.
0: É mesmo?
2: Semana que vem, até o dia 10 eu mudo. Então eu tô aqui, cachorro. Botando tudo,
0: meu
2: com o Germano
0: Deus,
2: arrumando as coisas.
0: Mudança
2: eu
0: não é fácil.
2: Eu vi no programa.
0: Hein?
2: Tá uma delícia hoje o programa, hein?
0: Obrigado,
2: ô,
0: Celinha.
2: Que delícia.
0: Que bom.
2: Aí, se possível, toca aí pra gente com o Christian Ralph. Sou eu,
0: tá?
2: Se der pra tocar, já
0: claro.
2: Oferece pra você,
0: lógico,
2: pra sua Dani, pra todos os ouvintes, pra Geisa, pra todos os ouvintes, pra toda a equipe da RBFM TV.
0: Opa.
2: A nossa paixão é você.
0: Que legal.
2: Esse programa da tarde está uma delícia.
0: Ai, que gostoso,
2: eu adoro.
0: Hein?
2: Beijos, fiquem todos com Deus. Ótimo final de semana pra todos.
0: Zelinha,
2: beijão
0: pra você, boa mudança, porque mudança não é fácil, não, viu? Olha, muita fé, muita força de vontade aí, viu, Zelinha? Encaixotar. Tipo, desencaixotar, menino do céu, coisa pega, né? Ó, o Antônio Dias, o Tuca, alô Tuca, boa tarde. Também aqui a Ruth Silva, boa tarde, Ruth. A Edna Praça também tá sempre com o Silvinho nas lives aí, né? No Facebook, no TikTok. Obrigado, viu, Edna? Ó, gente, quem quiser seguir o Silvinho no TikTok aí também, né? Segue lá, Silvio Locutor 4, chama nós lá. Vem ser meu amigo, vem seguir a gente e vem participar com a gente, que tá muito legal, certinho? 1h47, eu volto já já, ó.
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4: Olha, a Prefeitura de Bebedouro, através da Secretaria Municipal de Desenvolvimento Social e Cidadania, participou da realização do 4º Com Negro, Congresso Internacional da Cultura, Diversidade e Consciência Negra, Circuito Bebedouro, realizado nos dias 28 e 29 de setembro, no Senac Bebedouro. Com o tema Enegrecer, as práticas nos suas, né? Consciência Negra, sujeitos de direitos e também efetivação das políticas públicas. O Congresso reuniu especialistas, gestores, trabalhadores do Sistema Único de Assistência Social,

0: né, os suas e profissionais da rede é sócio assistencial para momentos de formação, reflexão e troca de experiências, tá bom, pessoal? A Diretoria Regional de Assistência e Desenvolvimento Social, né, é de Barretos, também participou da mobilização regional, incentivando a presença de gestores, trabalhadores do SUAS e profissionais da rede socioassistencial nos municípios da região. O quarto Conegro proporcionou um espaço de diálogo e formação sobre relações étnico-raciais e também, né, étnico-raciais e a atuação de assistência social, reunindo profissionais e representantes de diferentes municípios de Bebedouro, beleza? Muito bem, daqui a pouquinho tem mais pra você, fica ligadinho que eu volto já.
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6: Meninada, estudante universitário e motorista ficam feridos em colisão entre carreta, micro-ônibus e carro na cidade franca, tá? Vamos lá de música chegando agora então, a indicação?
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6: Tia Tereza pediu do Tropical, vai ouvir Raridade, Daniel. Depois tem No Colo da Noite, Thales e Thiago, é linda também essa música, beleza? Vamos curtir, hein? Boa tarde aí, vem comigo, RB. É a nossa paixão, é você, tamo junto.

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0: Muito bem, agora 1h59, boa tarde, você ligadinho aqui na melhor, na mais gostosa e na mais ouvida, tá aí no colo da noite com Thales e Thiago, né? Deixa eu mandar um abração ao pessoal lá do RH, da Confiseg, o pessoal tá ouvindo a gente lá, ó, o Luiz Paulo, o Carlão, o Guterman e também ali a Ana, obrigado a vocês pelo carinho aí da Confiseg, viu pessoal? Um abraço, que Deus abençoe sempre a vida de vocês aí, um excelente final de semana, brigadão pelo carinho, companhia, audiência, preferência, ligadinho aqui na melhor, tamo junto sempre. E a Érica também, né? É as meninas lá, a Ana e Érica, uma dupla sertaneja, né? E os meninos, o Guterman, o Carlão e o Luiz Paulo também ouvindo a gente. Então, todo mundo lá do RH, né? Da... meu Deus do céu, da Confiseg. Opa, meninada aí ouvindo a gente de boa, na melhor, na mais gostosa, na mais ouvida, certinho? Do RH é a Ana e a Érica, né? Mas tá sempre lá com eles ouvindo também o Luiz Paulo, o Carlão e o Guterman. Um abraço a vocês, meninas. Beijo no coração, Deus abençoe. Bom final de semana, RB, a nossa paixão é você, beleza? 2 horas pontualmente, eu volto já com mais sucesso aqui na RBFM. Fica comigo aí, ó.
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0: Pessoal, um acidente envolvendo uma carreta, um micro-ônibus com estudantes universitários e um carro deixou ao menos 5 feridos no início da noite desta quinta-feira, dia 1º de outubro, na rodovia João Traficante, em Franca, né? É isso daí. A colisão aconteceu no quilômetro 2 da estrada que liga Ibiraci, Minas Gerais e Franca. Testemunhos relatam que a formação de neblina prejudicava a visibilidade da pista no momento da colisão, né? Segundo informações apuradas pela IPTV, afiliada da TV Globo, no local, uma carreta que seguia em direção à Franca parou no meio da rodovia por motivos a serem investigados e foi atingida por um micro-ônibus que levava alunos de Ibiraci, Minas Gerais, que não conseguiu desviar. Na sequência, o motorista de um carro atingiu o micro-ônibus. Ao menos 5 pessoas ficaram feridas. Os motoristas do micro-ônibus e do carro chegaram a ficar presos, né, nas ferragens e foram levados para a Santa Casa de Franca com suspeita de fraturas, pessoal. Ao menos 3 estudantes foram levados com ferimentos para hospitais da cidade, beleza? 2h03, agora boa tarde a você. Tamo junto e misturado aqui na melhor, ó.
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5: 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Boa tarde, boa tarde.
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5: Meu amigo Joaquim, meu grande amigo, fala comigo, Joaquim, tudo bem, meu querido?
6: Boa tarde, seu Vim, meu querido.
5: Tá bom.
6: Uma boa tarde pra nós, meu amigo.
5: Opa, pra nós, hein?
6: Todos os ouvintes.
5: Sempre.
6: Como é que você tá, meu amigo?
5: Bem também, e você?
6: Aqui também tá tudo bem, graças a Deus.
5: Que top, show de bola.
6: Manda mais um musicão pra nós, seu Vim.
5: Vamos lá.
6: Aquele musical mesmo, hein?
5: É.
6: Gustavo Lima, que mal te fiz eu.
5: Opa, legal.
6: Pra vocês e pra todos os ouvintes.
5: Chique.
6: Muito agradecido, seu Vim, por mais essa semana de alegria que você trouxe pra nós.
5: Ô, meu querido. Obrigado.
6: Nosso vaso, muito agradecido.
5: Eu que agradeço.
6: Deus sempre te ilumine, te abençoe.

0: Abençoe. Uma boa tarde a todos.
1: Ô, meu querido, pra você, suas palavras em dobro, pra você, pra sua equipe, pra sua família, onde você estiver aí, tá bom? Que as bênçãos de Deus estejam sempre em nossas vidas, em vossas vidas, ouvindo aqui a RB FM, beleza? Topzera demais, então, chegando mais uma.
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1: Celinha Toledo, entre ela e eu sou eu, Christian Ralph, né? Quem gosta muito também é meu amigo Roger Pipas. Alô, Roger, Nicão Silvério, Macalé, galera toda na sintonia, bora curtir? Alô, Kleber Gandra, aquele abraço, toca! RB, a nossa paixão é você. Aí, ó.

0: 11:18, tá aí Renner e Renan, hein? Antiga Rick Renner, o Rick não está mais entre nós, e o Renan fazendo aí parceria com o Renan. Só pra vocês terem uma ideia, né? Essa música 168 horas foi gravada em 1980, né? Com Renner e Renan. Será que agora desponta a nova dupla Renner e Renan, né? Vamos ver, hein? O pessoal tá jogando alto aí, tanto é que a voz do Renan é muito parecida com a do Ricker, tá certo? Rick, né? Não Ricker, Rick, beleza? 12:19 agora. Boa tarde pra você, curtindo a RB. Vem comigo que já tem mais sucesso.
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1: Muito bem, 12h20, meu amigo Anderson Silva. Não é o lutador, viu, gente, né? O Anderson Silva, meu amigo, meu companheiro, nosso ouvinte aqui da RB. Anderson Silva, boa tarde, meu irmão. Fala comigo.
5: Salve, Silvinho. Manda um abraço pro Tony, pro Clevinho, pintor aí.
1: Ah.
5: Tá aqui na obra finalizando aqui. Forte abraço aí.
1: Beleza, irmão.
5: Manda um sextou, Billy SP.
1: Opa.
5: Chama.
1: É.
5: RB. Nossa paixão é você.
1: Valeu, garoto. Boa tarde a você. Obrigado pelo carinho, companhia, audiência. Tamo junto, hein?
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1: Olha, o Tribunal de Justiça de São Paulo, TJ, manteve nesta quinta-feira, né, a decisão de levar ao Tribunal do Júri o médico Luiz Antônio Garnick e sua mãe Elizabeth Arrabassa, pela morte da professora de Pilates Larissa Rodrigues. O acordão, em segunda instância, rejeitou recursos apresentados pelas defesas dos réus, né, que já tinham sido alvos de uma sentença de pronúncia da Justiça de Ribeirão Preto no ano passado. O crime aconteceu em março de 2025 e é investigado como feminicídio triplamente qualificado por emprego de veneno, meio cruel e recurso que impossibilitou a defesa da vítima. Elizabeth também responde a um processo em paralelo pela morte da filha Natália Garnica e será julgada pelo Tribunal do Júri em data ainda não definida. É, procurados aí os advogados de defesa de Elizabeth e de Luiz Garnica, informaram que vão esperar a publicação do acordão, mas adiantaram que pretendem recorrer da decisão. Garnica, que era marido de Larissa, está preso na penitenciária de Potim, São Paulo. A mãe dele, Elizabeth, está na penitenciária feminina de Tremembé. As defesas dos dois negam participação deles na morte de Larissa. A defesa de Elizabeth, a Arrabassa, diz que ela é inocente e são frágeis as provas apresentadas contra ela. Ela não acusa o filho do crime, né? A defesa de Luiz Antônio Garnica diz que ele é inocente e ainda aponta que parte das provas coletadas durante a investigação foram levantadas de forma ilegal, sem mandato de busca e apreensão válido. Ele acusa a mãe de cometer o crime. Que coisa louca, né? Meu Deus, um defende o outro e o outro... Ah, não, pelo amor de Deus, que isso, hein? Vai lá, menino, bora!
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1: Chitãozinho e Chororó, de Paulo e Paulino. Estrelinha, 2:28, boa tarde a você.

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1: Mais uma da boiadeira.

0: É, meninada, indicação aí, ó, Ligalzinha na Castela, é mandando pro Felipão, namorado dela, Zé Felipe, mas não, né, música antiga. Quem diz, hein, né, é, Playboy da Roça, ótima tarde pra você, ligadinho aí na melhor, na mais gostosa, mais ouvida. Vamos fazer o seguinte, ó, Bebedouro Futsal Sub-21 garante vaga na semifinal da Copa Sul Minas. Daqui a pouquinho eu tô falando pra você, beleza? Já já tem Marcos e Belucci. Trato é trato. Agora, molecada, intervalinho, eu volto já já, hein, ó.
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3: Olá, sou Luana de Oliveira, chegando com o nosso horóscopo nesta sexta-feira. Sextou com muita alegria por aqui e contando com a ajuda dos astros, Áries, Touro e Gêmeos.
1: Áries.
3: Ariano, livrar-se de pessoas chatas é fácil, mas só acontece se você se abstém de entrar na briga e ao contrário da razão e faz todas as concessões. Essa, com certeza, seria uma atitude que desarmaria qualquer adversário. A cor para hoje é o violeta.
1: Touro.
3: Olá, Touro. Por mais difíceis que pareçam as condições dessa parte do caminho, se você fizer um esforço para transcender a angústia que surge, perceberá que já passou por situações piores e que no fim deu tudo mais ou menos certo. A cor para hoje é o creme.
1: Gêmeos.
3: Oi, Gêmeos. Muitas descobertas andam acontecendo. Isso tudo é nutritivo para sua mente, que não para de pensar e de idealizar o que fazer com essas descobertas, que motivam ações variadas. A madureza, tudo com reflexão. A cor para hoje é o roxo. Já já, Câncer, Leão e Virgem.
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2: Olha, a Prefeitura de Bebedouro, através do Departamento Municipal de Esportes e Lazer, apoia a participação da equipe Sub-21 de Bebedouro na Copa Sul Minas de Futsal. A equipe garantiu a classificação para a semifinal após vencer Sertãozinho por 7-3, né? A próxima partida será realizada no dia 8 de outubro, quinta-feira, em Monte Alto contra Jaborandi. Os atletas de Bebedouro realizam treinos semanais no ginásio de esporte Sérgio Batista Zaccarelli, Recife Velha, sob o comando dos professores Nelsinho e Adirley. A Prefeitura, através do Departamento Municipal de Esporte e Lazer, apoia a participação das equipes de Bebedouro em competições esportivas e também incentiva a prática do esporte no município, bebê. Tamo junto em 2h40 agora, boa tarde, vem!
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0: Vem comigo, 12h44 agora, lembrando que hoje é sexta-feira, final de semana, bebê, tamo junto e misturado, aqui na melhor, beleza? Na gostosa da cidade, é aqui mesmo, certinho? Então prepara, porque tem mais uma chegando, ó, bora pra cima.
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0: Marcos e Belucci, trato é trato. Boa tarde a você, vem comigo, vem, chama aí, bebê. Que

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0: Tá aí, né? Luan Santana, Maiara Maraíza, Amor Rural pra você. Ligadinho aqui na mais gostosa, na mais ouvida. Boa tarde, boa tarde, boa tarde. Aguenta aí rapidinho que eu vou pro meu intervalo, mas eu volto já com muito mais músicas pra você, tá? E tem mesa pessoa idosa, tem programação especial também. Já já eu falo pra você ligadinho na melhor. Meu amigo Fernandinho Eletricista, aí, Fernandinho. Boa tarde, meu querido. Você tá bom, Fernandinho? Show!
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0: Daqui a pouquinho, Juju Rodrigues, direto do Ikegami. 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
0: Então, 12h54, é isso daí, molecada. Tamo junto e misturado. Boa tarde pra você, RBFM. Final de semana lindo, maravilhoso. E atenção, olha que legal, né? 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
0: Meninada, faltando um minutinho para as três, agora tem mais música chegando para você, bora lá.
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1: Vamos recordar Lucas e Luan, paixão que mexe comigo. Ótima tarde a você, hein? RB, a nossa paixão é você, bebê. Vem comigo.

0: Lucas e Luan, paixão que mexe comigo, bebê. Boa tarde, viu? Curtindo a programação RBFM, ó, aguenta aí. Nós vamos pro intervalo rapidinho, volto já já com mais pra você. Fica aí, ó.
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6: Olá, de volta na programação, você

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1: Olá, de volta na programação, você de Câncer, Leão e Virgem.
0: Câncer.
1: Oi, Câncer. Fazer o necessário nem sempre coincide com fazer o que você deseja. E se não houver essa coincidência, sua alma se verá envolvida no dilema de o que fazer diante de alternativas conflitantes e excludentes entre si. A cor para hoje é o preto.
0: Leão.
1: Olá, Leão. No meio dessas condições tensas que prevalecem e complicam, há sinais de que se tornou possível fechar os acordos que vêm sendo amadurecidos há muito tempo. Aproveita a onda e faça acontecer o que puder. A cor para hoje é o rosa.
0: Virgem.
1: Oi, Virgem. Apesar dos temores e pudores que fazem sua alma evitar os riscos envolvidos, vai chegar um momento em que, pela necessidade, você deixe de prestar atenção a essas condições e se atreva a seguir em frente. Só isso. A cor para hoje é o vinho. Daqui a pouquinho, Libra, Escorpião e Sagitário.
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2: 3 e 9 agora, meu amigo Marildo do Jardim Primavera. Ô Marildo, boa tarde, fala comigo, menino.
3: Salve, meu amigo Silvinho.
2: E aí, tudo garoto?
3: Certo, meu irmão?
2: Beleza?
3: Tranquilo?
2: Bom.
3: Ô, Silvinho, sextou, hein, Silvinho?
2: É, sextou,
3: hein?
2: Sextou.
3: Silvinho, toca pra nós aí, cara, uma música aí, fazendo favor, com a Thaíde Alexandre, Doces Palavras.
2: Doces Palavras.
3: Quero oferecer pra todo mundo que tá ouvindo a RB. A RB, nossa paixão é você.
2: Falou, garoto. Obrigado, viu? Já já tô rolando pra você aí, ó.
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4: Comigo mesmo, bebê. Chegando agora aí ela, Ju Rodrigues de Dentro do Ikegami. Bora!
2: É hora do alô. 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
4: Muito bem, Juju Rodrigues juntinho com a gente, né? Vai trazer pra gente a partir de agora as ofertas incríveis da do Ikegami, tá certo? Ô Juju, tudo bem com você, lindona? Fala comigo, fala. Boa tarde, lindona. Fala comigo.
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4: Valeu, gatona. Beijo pra você. Abraço a todos aí do Ikegami. 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Segunda-feira tem mais ofertas, senhor Dinho.
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9: Meninos e meninas, boa tarde a você. Hoje é sexta-feira, dia 2 de outubro, ano de 2026. Tudo bem com vocês aí? Tudo legalzinho, de bem com a vida? Bom demais, hein? Aguenta aí que já já tem mais sorteio chegando pra você aqui na RB. 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
9: Vou lá, né? 3:18. Vou ela lá, vou ela lá, vou ela lá. Tem mais música chegando aí, ó.
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9: O Marildo pediu do Jardim Primavera, Doces Palavras, Ataíde Alexandre. Bora lá, vem curtir comigo, hein? RB, nossa paixão é você, bebê. Tamo junto, vem.

0: Que legal, 327, Thaís Jorge Matheus, menina maluquinha, pra você ligado na melhor, né? Ótima tarde, fica curtindo aí, eu volto já já com mais sucesso pra você aqui, ó.
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0: Ó, daqui a pouquinho tem ABBA, Chiquitita.
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4: Olá, de volta na programação, você de Libra, Escorpião e Sagitário.
1: Libra.
4: Oi, Libra. Se as condições fossem constantemente boas e tranquilas, é muito provável que sua alma não veria motivação para melhorar e aprimorar as estratégias. Portanto, se capitalize com as tensões que andam acontecendo. A cor para hoje é o azul.
1: Escorpião.
4: Olá, Escorpião. Use o silêncio e a discrição como estratégias principais nessa parte do caminho, porque elas darão a você tempo para amadurecer melhor o que você faria. Agir por impulsividade seria a pior atitude neste momento. A cor para hoje é o laranja.
1: Sagitário.
4: Oi, Sagitário. Há muita pressão para que você siga pelo caminho da maioria. Porém, apesar das ideações democráticas, talvez este não seja

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1: 3h34, boa tarde a você, tudo legal?
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6: Bom, agora faltando 20 minutinhos para as 4 da tarde. Boa tarde a você curtindo a RBFM. E agora chegando o ABBA. Essa é top demais, hein?
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6: Chiquititas. Essa é top. Chiquitita, né? Chiquitita. Muito bem. Vamos curtir aí. Aumenta o som.
8: 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Super tarde.

0: Olha que legal, Chiquitita, aba pra você. Opa, deu uma enroscada na garganta aqui, mas é nóis, tamo junto aqui na RBFM, hein?
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0: Meninada, vamos pro nosso intervalo comercial, a gente volta já com a minha última, tá? Boa tarde a você, ótimo final de semana, ótima sexta-feira, dia 2 de outubro, ano de 2026, viu? Essa é a RBFM, a mais gostosa, mais ouvida, vendedor São Paulo, Brasil para o mundo, tamo junto, hein? É, na melhor, com certeza. Segura então, rapidinho, eu tô indo, mas eu tô voltando.
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5: Olá, de volta na programação, você de Capricórnio, Aquário e Peixes.
4: Capricórnio.
5: Oi, Capricórnio. Em vez de buscar ao seu redor quem é responsável, ou quem pode ajudar, ou a quem terceirizar o que você não pode fazer, nessa parte do caminho é melhor você tomar a iniciativa de fazer o que estiver ao seu alcance. A cor para hoje é o dourado.
4: Aquário.
5: Olá, Aquário. Nós, os humanos, ansiamos pelo poder de materializar as ideias. Porém, ainda bem que não conquistamos esse poder, porque é do jeito que nossa humanidade pensa, que tipo de monstros materializaríamos de imediato? A cor para hoje é o amarelo.
4: Peixes.
5: Olá, peixes. Por trás da ansiedade evocada pelos sinais de perigos iminentes, há a oportunidade de você se capitalizar com o que aparentemente seria uma ameaça. Não tendo nada a perder, você pode assumir riscos maiores neste momento. A cor para hoje é o bege. Galerinha, muito obrigada pela companhia e até a próxima. Tchau.
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9: Ótimo. Um abração pra Daniela. Daniela tá lá no centenário, né, Daniela? Mandou um abraço pra gente, que brigadão, viu? Uma ótima sexta-feira pra você. Um excelente final de semana pra você e pra toda a família.
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4: Gente, brigadão pelo carinho, pela audiência, pela companhia. Silvinho volta aí na segunda-feira, à 1 da tarde. Ó, domingão vai lá, viu? Faz aí o seu dever de brasileiro. Vote, escolha o seu candidato que vai aí, no caso, dar um futuro legal pra você, pra toda a sua família. Vote consciente, tá bom? Não esquenta a cabeça, não. O seu candidato é X, então vai no X. É Y, vai no Y e ponto, acabou, beleza? É nóis, certinho? Grande beijo, grande abraço, fique com Deus. Segunda-feira tamo de volta, hein? Aqui na RB. Tchau, obrigado!
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2: Número 6. Sammy Rico, Estrada da Vida. Participação Zezé Di Camargo.

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4: Número 5. Juan Leandro. Fofoca do ano. Participação Danilo e Davi.

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2: Número 1. Fred e Fabrício. Te amar é meu talento.
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0: Chiclis e Ferrugem, Foguete no nosso Misturadão, edição aqui de sexta-feira com vocês. É hora do Mundo Pop, as notícias da música pra você.
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2: Zé Neto e Cristiano conquistam o topo do Hot 100 da Billboard

0: completando 15 anos de estrada na melhor fase, a dupla Zeneto e Cristiano, que dominou o país com clássicos do nível de Largado às Traças, mostra mais uma vez a força do seu sertanejo romântico em uma faixa que não sai do ouvidor do público. É som de qualidade, feito pra cantar de peito aberto.
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0: Ale Vieira e a participação especial de Kleber e Cauã. Bom demais estar com vocês na sexta-feira mais feliz do rádio. Gratidão, hein? Pela amizade, pela companhia. Véi, vem com a gente, vem com o seu misturadão que volta já.
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2: 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A gente volta já já com mais músicas.
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7: A gente segue juntinhos na sexta-feira mais feliz aqui no seu rádio. É bom demais se encontrar aqui, hein? Esse é o nosso Misturadão junto com vocês. E ela é a Manu Batidão.
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0: Mari Fernandes e o famoso Telefone Sem Fio aqui na programação Show, no seu Misturadão aqui, edição de sexta-feira. Tá na hora de Mundo Pop, é hora de ficar antenado e sabendo de tudo do mundo musical. Vem aí, Mundo Pop, agora! Mundo Pop!
1: A turma do pagode entrou em campo com o álbum completo Turma Futebol Clube ao vivo e lançou a romântica

0: e envolvente sobre como tudo se encaixa quando a gente encontra a pessoa certa, com um refrão marcante feito sob medida para cantar junto na resenha, misturando a paixão pelo samba e pelo futebol num projeto de 17 faixas. O grupo entrega aquele som com clima de festa entre amigos.
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0: clássico da música sertaneja não pode faltar também no seu misturadão aqui, edição de sexta-feira. Sinônimos, Chitãozinho e Chororó. Participação de Ana Castela, hein? Já já tem mais músicas aqui no seu misturadão.
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9: Oiê, que bom te encontrar aqui. O nosso Misturadão tá de volta com vocês, com a melhor programação do seu rádio, com muita alegria em saber que você tá junto com a gente. Quem vai cantar agora é a dupla João Bosco e Vinícius. A participação especial é do Gustavo Lima.
10: Aqui

Diego e Vitor Hugo, pra fechar bem demais a edição desta sexta. Antes teve Luan Santana e Léo Foguete, Lucas Morato e também a dupla João Bosco e Vinícius e Gustavo Lima, 25 horas. E assim a gente fecha a edição de hoje. Um abraço carinhoso a todos, bom

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15: E aí, tudo bem? Boa sexta-feira, Happy Friday. A partir de agora você confere a primeira de duas edições do seu Disparada comigo, Michael Oliveira. A gente invade a programação com a terceira posição em medalha de bronze. Karol G, Matador.

0: Feels Like I'm Falling in Love, segunda posição para os caras dessa primeira edição. Na terceira, Karol G, Matadora, e a primeiríssima, Teddy Swims, Bad Dreams.
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0: Ouro pro Terry Swims, Bad Dreams, fechando a primeira edição de Sextona aqui do seu Disparada. Deixa o rádio ligado, a qualquer momento a gente volta com mais.
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7: Olá, tudo bem com vocês? Hoje é sexta-feira e vai começar o Flash Star. Tudo que tá rolando na vida das celebridades aqui com Priscila Pera. Gente, a novidade que tá dando o que falar na mídia britânica é sobre Harry e Meghan no Reino Unido. O casal se mudou para a Inglaterra há pouco tempo e já a imprensa britânica tá fervilhando com especulações. Harry e Meghan voltaram ao país com os filhos em agosto de 2026, mas sem planos de retomar funções oficiais na realeza. Os dois pequenos, Ark e Lilibet, deixaram a escola que frequentaram por apenas 2 dias e tiveram que ir para outro estabelecimento. A distância até a escola e o trânsito intenso no trajeto foram os responsáveis pelas preocupações de segurança. O porta-voz do casal confirmou que a decisão de mudar as crianças de escola foi tomada após uma conversa com a equipe de segurança da família sobre os aspectos práticos das disposições atuais. Na nova escola, 2 paparazzis foram flagrados vigiando o local e o casal soltou um comunicado chamando a situação de intrusão inaceitável na privacidade das crianças e a especulação sobre uma nova mudança de áreas. A mansão deles em Montecito, na Califórnia, segue intacta, com funcionários cuidando de tudo, o que acende aquela pulga atrás da orelha. Mas, por enquanto, nada oficial sobre a saída do Reino Unido. Esse foi o seu Flash Star, que volta daqui a pouquinho.
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2: Denis, Jorge, obrigado, irmão. 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
7: Hoje é sexta-feira, dia 2 de outubro, e eu tô chegando por aqui na melhor do seu rádio com uma edição novinha e folha do Tech World pra você neste Dia Internacional da Não Violência.
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7: Gente, tá rolando uma história de espionagem digital que parece filme. Isso mesmo. Hackers ligados à China estão usando identidades falsas de especialistas em inteligência artificial para roubar senhas de pesquisadores nos Estados Unidos e também no Japão. O grupo chamado de TA-419 está em ação pelo menos desde 2025, mirando universidades, empresas de defesa e escritórios de advocacia. A tática é mandar e-mails com convites falsos para projetos de IA e aí direcionar a vítima para páginas fraudulentas para captar as senhas. Uma das identidades usadas foi a de Lynne Parker, ex-vice-diretora do Escritório de Política Científica e Tecnológica da Casa Branca. Um dos alvos foi Alex Engler, ex-integrante do governo americano, que desconfiou e avisou os colegas. A empresa de cibersegurança Proofpoint, que revelou tudo isso, acredita que o interesse dos hackers vai além da tecnologia. Eles querem entender os planos dos Estados Unidos para a regulação da inteligência artificial.
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20: De volta aqui com o Flash Star e tudo que tá rolando na vida dos famosos. A dupla Chitãozinho e Chororó prepara a estreia nos palcos do projeto Meninos de Roça, que acontece neste sábado em São Paulo. Inspirado em um gravado no interior paulista, o show é considerado o projeto mais pessoal da carreira dos irmãos e vai contar com convidados super especiais, como os nomes da nova geração, Mike Lian e Sammy Rico, filho do saudoso José Rico. Em entrevista, Chororó elogiou o talento e a simpatia do jovem Sammy Rico, destacando o futuro promissor do artista. Quando vi o Sammy cantando pela primeira vez na internet, gostei demais do timbre e da afinação dele. Ele traz o próprio estilo, respeita a tradição e tem tudo para construir uma carreira linda e duradoura, contou Chororó. Uma noite que promete unir gerações e celebrar a história da nova música sertaneja. Esse foi o seu Flash Star. Beijos e até.
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6: 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Tô de volta na sua sexta-feira, dia da não violência, 2 de outubro, para completar o seu dia com mais informações do Tech World para você. Se liga aí.
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6: O Google acaba de anunciar o Gemini 4 Argon, seu novo modelo de inteligência artificial focado em programação, tarefas profissionais e defesa cibernética. O Argon é maior do que os modelos Pro da geração anterior e foi feito para executar trabalhos que exigem múltiplas etapas e maior capacidade de raciocínio. A empresa afirma que ele apresenta desempenho comparável ao Astra da OpenAI e ao Opus da Anthropic em avaliações de programação e cibersegurança. O modelo também amplia o limite de saída de 64 mil para 1 milhão de tokens, as unidades de informação processadas pelo sistema. E olha só, o Argon já está sendo usado internamente pelo Google para otimizar memória nos data centers, e a empresa diz que isso liberou centenas de terabytes sem precisar comprar hardware novo. O acesso começa restrito a um grupo de parceiros de segurança do programa FireWind, enquanto a empresa testa proteções antes de ampliar a distribuição. O lançamento para desenvolvedores, empresas e consumidores vai acontecer gradualmente, começando por clientes pagantes da API e assinantes do Google AI Ultra, mas sem data confirmada.
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5: Olá, pessoal, tudo bem? Hoje é sexta-feira, Dia Internacional da Não-Violência, dia 2 de outubro, e tá no ar o nosso quadro Papo Sério. As cardiopatias congênitas são malformações na estrutura ou função do coração que surgem ainda durante a gestação e atingem milhares de bebês todos os anos. Essa condição é uma das principais causas de complicações em recém-nascidos, variando de pequenos defeitos a problemas graves de estreitamento nas válvulas do coração. O diagnóstico precoce feito no momento certo é fundamental para salvar vidas e fatores como diabetes materno, hipertensão e infecções na gravidez aumentam os riscos. O ecocardiograma fetal identifica alterações ainda na barriga da mãe e após o parto. O teste do coraçãozinho mede os níveis de oxigênio no sangue de forma rápida. Pais e mães devem ficar atentos a sinais como lábios roxos, cansaço ao mamar, baixo ganho de peso e choro sem consolo. A consulta regular com o pediatra garante a identificação urgente de qualquer alteração. Mantenha o pré-natal rigorosamente em dia, siga todas as orientações médicas e proteja o coração do seu filho desde o nascimento. O nosso Papo Sério de hoje fica por aqui e até o próximo.
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0: Segunda posição, Madison Beer, All At Once. Na terceira teve Elton John, Dua Lipa e o P Now com Cold Heart. E a primeiríssima tem Lola Young, Messy.
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0: cuida. Segunda-feira te trombo por aqui com muito mais.
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sexta-feira, papai! Olha aí, hoje é dia 2 de outubro de 2026. Eu tô chegando por aqui na Melhor do Seu Rádio, trazendo pra você mais uma edição do nosso Blitz Sertanejo. Hora de a gente descobrir juntinhos quais são as 7 músicas mais tocadas por todo o Brasil. Muito prazer, eu sou Edu Ferreira e já chego como neste Dia Internacional da Não Violência, metendo o pé na porta e escancarando o sucesso pra você, trazendo na posição de número 7 a dupla Júnior e César, que lançaram no ano passado

com Cleiton e Romário. Essa música fala da dor de ver o ex feliz com um novo amor. Ah, tenho certeza que você também ficaria quebrado. Tá aí, Thiago, com Cleiton e Romário, O Que Me Quebra, na posição de número 5.

Ai, que vontade! Bruno Marrone na posição de número 6. E a gente segue aqui no Blitz Sertanejo trazendo pra você Taíme e Thiago, que lançaram no ano passado O Que Me Quebra, em parceria

0: posição de número 4, Olha Onde Eu Tô, lançada em junho do ano passado pela Ana Castela. Essa música aí faz parte do álbum Let's Go Rodeio, reforçando a conexão com o universo sertanejo. A boiadeira Ana Castela, Olha Onde Eu Tô, a posição número 4, Ana. E a gente já sabe, né? Posição de número 4, hora da gente fazer aquela pausa e voltar já já.
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11: Tô de volta por aqui na melhor do seu rádio, trazendo pra você aquela hora gostosa da gente matar saudades. Vem chegando o nosso quadro Blitz Retrô.
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11: E no Blitz Retrô de hoje a gente vai curtir o sucesso Vamos Mexer, que foi o primeiro grande sucesso da dupla Bruninho e Davi, lançado em 2010 em parceria com o Michel Teló. Essa parceria levou os artistas à final do quadro Garagem do Faustão, do programa Domingão do Faustão. Lembra? Então vem chegando pra gente recordar agora no Blitz Retrô, Bruninho e Davi com Michel Teló, Vamos Mexer.
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0: ajudar?
1: Alô?
2: Oi, Rê, tudo bem? 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
1: Oi, Bruninho, que saudade.
2: E aí, vão mexer?
1: Tava esperando você ligar.
2: Me dei bem. Eu vou mexer também.

Juninho e Davi Michel Teló, vamos mexer! E a gente vai mexer o doce mesmo. Eu trago pra você agora a posição de número 3 do nosso Blitz Sertanejo. Fernando e Fabiano, que lançaram a música Não É Só Terminar, em parceria com o Panda. Essa faixa aí faz parte do projeto No 12 e mostra que todo fim de relação deixa cicatrizes. Posição de número 3, Fernando e Fabiano, Panda, Não É Só Terminar. 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

0: Estranho de novo, Felipe Araújo. Essa música aí foi lançada no EP Eu, Felipe Araújo, volume 1. E fala sobre como é difícil reencontrar um ex-amor e ter que fingir que vocês são apenas dois desconhecidos. Felipe Araújo ocupou aí a posição de número 2. E a gente segue contando, trazendo pra você toda aquela malemolência. Maestro, por favor, que rufem os tambores. Vem chegando na posição de número 1, Cleiton e Romário, Chuva de Bênçãos, no nosso Blitz Sertanejo.
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